0: de componentes eletrônicos e outros equipamentos de tecnologia da informação e comunicação.
1: Há uma suspensão dos tributos federais, nós temos a expectativa de que estados nos acompanhem, que os municípios nos acompanhem, mas o fato é que há uma suspensão dos tributos federais sempre que o produto não tiver produção nacional equivalente, desde que seja destinado para o ativo, né, imobilizado desses investimentos e vale por 5 anos. Ou seja, nós estamos em face de uma grande inovação.
0: A entrada no programa dependerá de autorização do Ministério da Fazenda e as empresas precisam estar em dia com os tributos federais. Reportagem Pablo Mundim.
2: A gente acabou de falar dos incentivos aos data centers, aqueles galpões gigantes, verdadeiros supercomputadores que fazem a mágica da internet aconteceram de dia, guardando nossas fotos e fazendo funcionar a inteligência artificial.
3: Mas para entender como a gente chegou até aqui, vale a pena voltar um pouquinho no tempo e ver como a internet evoluiu ao longo das décadas.
2: Quem é dessa época vai lembrar. 30 anos atrás, navegar na web era aquela novela da conexão discada, cheia de bips, chiados e paciência.
3: Pois é, Nazi, de lá para cá tudo mudou. Hoje mais de 90% dos brasileiros estão conectados. E aquela internet lenta deu lugar a uma rede rápida, que está na palma da mão, no celular, no trabalho e no nosso dia a dia.
2: Pois é, confira os detalhes dessa evolução na reportagem de Gabriela Noronha.
4: Quem lembra desse som inconfundível da conexão discada? Há cerca de 30 anos, esses bips e chiados significavam que alguém estava se conectando ao mundo novo. No Brasil, a internet começou a se popularizar no final dos anos 90 por meio de modems ligados à linha telefônica. Só na década de 2000, com a introdução da banda larga, foram possíveis conexões mais rápidas e estáveis, como explica Giovanni Almeida, professor da Faculdade de Ciências e Tecnologias em Engenharia da Universidade de Brasília.
5: No início, era a tecnologia discada. Então, quem poderia ter acesso à internet era quem tinha um telefone em casa. E depois, então, começa a ter uma evolução, que é quando surge a tecnologia que a gente, né, chama de rede de telefonia celular. Então, se tem desde a primeira geração, né, por isso tem 1G, 2G, 3G, 4G e hoje 5G. Aí, a partir da tecnologia 4G é que ficou mais forte, aí coincide com o uso do smartphone, surgimento do smartphone, que aí permite que hoje a gente tenha, né, esse acesso na palma da mão.
4: Com a expansão da infraestrutura de internet e a diversificação das tecnologias, cerca de 169 milhões de pessoas no Brasil já estão conectadas hoje. Segundo dados do Instituto Brasileiro de Geografia e Estatística, o IBGE, mais de 90% da população já tem acesso à rede, o que muitos não sabem é que, embora o destino final seja a tela do celular ou do computador, o caminho percorrido pelo sinal varia entre a fibra ótica, a rede móvel e o satélite. De acordo com Thiago Brown, assessor do Departamento de Investimento e Inovação do Ministério das Comunicações, cada tecnologia atende a uma realidade geográfica e a diferentes necessidades de uso.
6: O que é muito importante a gente ter em mente é que todas essas tecnologias, seja satélite, telefonia móvel ou fibra ótica, elas se complementam, né? Então, naquela região onde é mais difícil chegar à fibra ótica, a gente consegue, através de uma comunicação telefonia móvel, levar conectividade banda larga para a população. E aí, mais difícil ainda, aquela região mesmo remota, de rural, de fronteira, por exemplo, em estados que tem muita densidade de floresta, mas existe gente morando ali, existem brasileiros morando ali, a gente tem a solução via satélite para levar também.
4: O assessor do Ministério das Comunicações destaca ainda que, para além das experiências cotidianas, redes estáveis e ultra rápidas permitem o acesso a serviços públicos digitais como telemedicina e conteúdos educativos.
6: Com a chegada da internet de alta velocidade, a gente consegue levar saúde. Um especialista da área médica consegue fazer o atendimento desse brasileiro que está numa região rural, por exemplo, né? E aí acesso à educação nem se fala, né? A internet hoje tem todo o conteúdo de todos os tipos.
4: Para mais informações sobre as tecnologias disponíveis e a qualidade dos serviços prestados, basta consultar a página da Anatel na internet no endereço anatel.gov.br. A agência regula e fiscaliza o setor de telecomunicações, estabelecendo normas técnicas.

0: técnicas e mediando conflitos entre consumidores e operadoras. Reportagem Gabriela Noronha.
1: O Brasil colheu cerca de 361 milhões de toneladas na safra 2025-26, segundo estimativa da Companhia Nacional de Abastecimento, a Conab.
2: O volume representa alta de 2,6% em relação à temporada anterior. A área plantada também deve crescer, chegando a 83,5 milhões de hectares. Confira na reportagem.
3: A produção brasileira de grãos na safra 2025-2026 fechou o ciclo estimado em 361 milhões e 700 mil toneladas, segundo a Companhia Nacional de Abastecimento, a Conab. É o 12º e último levantamento para o período de setembro do ano passado a agosto deste ano. Os números mostram um aumento de 2,6% em relação à temporada anterior. A área de plantio estimada é de 83 milhões e 500 mil hectares, crescimento de 1,7% em comparação com o ciclo anterior. Os maiores aumentos de área estão nas lavouras de soja e milho. Segundo Nayara Bittencourt, diretora de Política Agrícola e Informações da Conab, as condições climáticas contribuíram para os dados estimados.
4: Então, em relação à soja, nós temos 180,4 milhões de toneladas colhidas. Esse resultado ele decorre tanto de uma expansão de área plantada e também das condições climáticas que foram bastante favoráveis nesse ano, com uma boa produtividade do ciclo. O milho também é uma cultura de destaque aqui, com 144 milhões de toneladas, também com condições climáticas bastante favoráveis nas principais regiões produtoras.
3: A Conab também apresentou uma estimativa para a próxima safra, de 2026 a 2027. A produção brasileira pode chegar a 366 milhões e 600 mil toneladas de grãos. Soja e milho apresentam tendência de crescimento. De acordo com a Conab, o resultado projetado reflete uma maior área semeada, o que compensa uma ligeira perda esperada na produtividade média nacional das lavouras. Quem comenta é o presidente da companhia, Silvio Porto.
5: Nós estamos apresentando aqui uma expectativa de crescimento de área praticamente para todas as culturas, mas nós estamos identificando uma redução de área no Rio Grande do Sul, mas nós estamos identificando também uma compensação dessa redução em outros estados.
3: O IBGE, que faz um levantamento anual da safra, estima para 2026 uma produção agrícola de 352 milhões e 900 mil toneladas, 2% acima do resultado registrado em 2025. Arroz, milho e soja representam 92,9% da produção estimada e ocupam 87,4% da área a ser colhida. Entre as regiões, o Centro-Oeste apresenta a maior estimativa de produção, seguido por Sul, Sudeste, Nordeste e Norte. E Mato Grosso é o maior produtor, com 32,1%, seguido por Paraná, Rio Grande do Sul, Goiás, Mato Grosso do Sul e Minas Gerais. Com locução de Thaís de Araújo, reportagem Luciana Colares de Holanda.
1: No mercado de carnes, também há projeção de alta nos próximos anos.
2: Segundo a Conab, o resultado será puxado pela produção de carne suína e de frango em 2026 e 2027.
6: Segundo projeções da Conab, Companhia Nacional de Abastecimento, a produção brasileira de carnes deve ultrapassar 34 milhões de toneladas neste ano e no próximo. O valor é 2% maior que o volume obtido em 2025 e foi influenciado sobretudo pela avicultura de corte e a suinocultura. De acordo com a Conab, o resultado permitirá um aumento nas exportações sem comprometer o abastecimento do mercado interno. Os dados divulgados nesta terça-feira também estimam alta na produção de ovos no país nos próximos anos. A publicação completa pode ser acessada no endereço www.gov.br/conab. Natália Koslick para a Voz do Brasil.
1: Atenção, participantes da Prova Nacional Docente.
2: O Instituto Nacional de Estudos e Pesquisas Educacionais Anísio Teixeira, o INEP, recomenda aos inscritos consultar com antecedência o local de prova, que será aplicada no próximo domingo, 20 de setembro.
1: As informações estão disponíveis no cartão de confirmação da inscrição no sistema PND.
2: Os portões serão abertos ao meio-dia, no horário de Brasília, e fechados pontualmente à 1 da tarde.
1: O resultado final está previsto para 15 de dezembro.
2: Mais informações em PND.inep.gov.br.
7: Dicas do Enem.
8: Oi, meu nome é Davi Enzo e a minha pergunta é: quantas horas por dia eu preciso estudar?
1: A professora de Biologia Maria Antônia Ferreira vai responder essa dúvida. Vamos conferir.
9: Para essa pergunta, não existe uma resposta exata, porque isso é muito individual de cada um. Eu diria para vocês focarem mais em qualidade de estudo e menos em tempo. Porque, por exemplo, se você estudar 2 horas por dia, mas essas 2 horas forem bem proveitosas com foco total, é mais eficiente do que 5 horas toda hora oscilando o foco. Então, eu acho que assim, o máximo possível que você consiga manter um bom rendimento, um bom foco ali nesse tempo de estudo. Lembre-se, no dia da prova vocês estarão realizando exercícios. Vocês precisam estar preparados para responder questões. O Enem é muito mais do que simplesmente decorar um monte de teoria. Ele é uma prova de leitura, interpretação e preparação para responder exercícios.
1: As provas do Enem vão ser realizadas nos dias 8 e 15 de novembro. 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Um local de conhecimento no interior do Amazonas, onde é possível acessar obras dos primeiros cientistas que pesquisaram a região.
2: Biodiversidade, populações ribeirinhas e recursos naturais estão entre os temas das pesquisas.
1: A biblioteca que fica em Tefé é um convite para pesquisadores, estudantes e qualquer pessoa que queira saber mais sobre a Amazônia brasileira.
2: Ela é um centro de pesquisa de excelência vinculado ao Ministério da Ciência, Tecnologia e Inovação.
10: Preservar a Amazônia é garantir vidas no planeta, mas para preservar é preciso conhecer. E é justamente esse o objetivo da biblioteca Henry Waterbeats. Às margens do Lago Tefé, no Amazonas, a biblioteca conta com 28 mil obras científicas dedicadas à região. Mais do que reunir livros, a biblioteca é há mais de 3 décadas uma guardiã da memória científica da Amazônia. A bibliotecária Graciete do Socorro Rolim conta um pouco sobre a sua história.
11: Nós temos vários títulos de vários viajantes naturalistas que andou aqui pela região amazônica. Se você quiser fazer uma pesquisa histórica dos primeiros estudos relacionados aqui na região, tanto na parte de biologia, botânica, zoologia, arqueologia, a parte da antropologia, esses livros, eles são fontes riquíssimos dessas informações.
10: O acervo conta com publicações sobre a conservação da biodiversidade, uso sustentável dos recursos naturais, estudos sobre populações ribeirinhas e diversidade socioambiental. A biblioteca é uma fonte de consulta para pesquisadores, estudantes e profissionais de diversas áreas. Localizada em uma região cercada por áreas protegidas, ela é o único local com conteúdo científico em um raio de mais de 500 quilômetros, como explica Graciete do Socorro Rolim.
11: Além da importância dela científica, né, o lugar é muito bonito. Tem os janelões de vidro, então dá a vista direta para o Lago Tefé. A vista é muito linda.
10: Para saber mais sobre a biblioteca Henry Waterbeats, é só acessar a página mamirauá.org.br. Reportagem Cleide Lopes.
1: Os gabaritos preliminares do Exame Nacional de Avaliação da Formação Médica, o ENAMED, e da primeira etapa do Revalida já estão disponíveis para consulta.
2: O prazo para apresentar recursos termina nesta quinta-feira, dia 17 de setembro.
1: As versões definitivas do gabarito oficial da prova, objetiva e o resultado definitivo serão publicados no dia 4 de dezembro.
2: O ENAMED avalia a formação médica. Já o Revalida comprova diplomas médicos expedidos por universidades de fora do Brasil para exercício profissional no SUS.
1: Para mais informações, acesse gov.br/inep.
2: Conhecer o território indígena e seus caminhos pode fazer toda a diferença na hora de salvar uma vida.
1: Por isso, foi implementado um projeto piloto em Dourados, no Mato Grosso do Sul, o SAMU Indígena.
2: A equipe conta com profissionais indígenas e reduzem mais da metade o tempo de resposta em emergências em saúde nos territórios.
12: Com atendimento na língua nativa, o SAMU indígena funciona 24 horas por dia, 7 dias por semana, e atende cerca de 25 mil indígenas de 3 etnias que vivem na Reserva Dourados, em Mato Grosso do Sul. Desde agosto do ano passado, quando foi implementado o projeto piloto, o serviço já registrou mais de 2.400 ocorrências, uma média de 204 atendimentos por mês. A secretária de Saúde Indígena do Ministério da Saúde, Lucinha Tremembé, diz que o SAMU indígena dá mais celeridade aos atendimentos de urgência.
13: Com o SAMU, a gente consegue aí um fato muito importante, que é a redução do tempo de espera.
12: O número para acionar o serviço é o mesmo que funciona no restante do país, o 192. O que muda no caso do SAMU indígena é a equipe. Ao todo, são 14 profissionais da saúde. 7 deles são indígenas e falam fluentemente português e guarani. A equipe também conhece bem a região, o que dá mais celeridade ao atendimento. O Everton Nunes, da etnia Terena, é um dos enfermeiros que trabalham na viatura e fala da importância da rapidez na resposta ao chamado.
14: O que difere é que nós já conhecemos a aldeia, né? A gente sabe por onde conseguimos entrar, até porque em dia de chuva é mais difícil de entrar. Os condutores sabem, por aqui eu não posso passar, porque se eu passar por aqui, a minha VTR vai ficar. Essa questão de logística mesmo, da condução, do condutor levar a equipe até esse atendimento e até também do tempo resposta. Tempo é vida.
12: As comunidades indígenas da Reserva de Dourados contam com o suporte de 2 unidades básicas de saúde indígena, um polo base e um distrito sanitário especial indígena. Mas nos casos de ocorrências mais graves, a equipe do SAMU leva o paciente para unidades de saúde e hospitais da região para atendimento especializado. Reportagem Graziele Bezerra.
1: Com as eleições chegando, é importante reforçar: o voto é livre e secreto.
2: Prática de assédio eleitoral no trabalho é crime.
1: Quem traz os detalhes é a repórter Larissa Graciano.
15: Nos últimos 4 anos, o Ministério Público do Trabalho recebeu quase 5 mil denúncias de assédio eleitoral. O voto é secreto, é um direito previsto na Constituição. Mas tem patrão, tem chefe que usa do cargo e do poder econômico para pressionar empregados a apoiar esse ou aquele candidato. E isso é crime. No começo, a prática do assédio eleitoral envolvia pressões diretas, como ameaça de demissão. Hoje, a maioria dos casos é mais velada, como mensagens do chefe com vídeo ou pesquisas eleitorais postadas em grupos da empresa ou enviadas diretamente ao trabalhador. Falas do patrão no ambiente de trabalho, sugerindo que a situação pode ficar difícil se determinado candidato vencer, é outro exemplo. E para configurar assédio, não precisa ser um ato repetido. É que essa pressão, esse constrangimento, ainda que feito uma única vez, tem potencial de gerar medo no trabalhador e direcionar seu voto, afirmou a advogada da União, Alessandra Lopes.
16: Sobretudo esse medo que a pessoa vai nutrir de ser penalizada, de ser removida, de ser transferida, né, de local, de ir para um local onde tem menos condições, de mudar a sua escala de trabalho, de perder o emprego também, né, no final das contas. A gente não quer que ninguém que esteja numa relação hierarquizada, que tenha poder econômico privilegiado, possa coagir outras pessoas e, portanto, desequilibrar o pleito.
15: Uma das provas mais comuns apresentadas pelo trabalhador são as conversas de WhatsApp. Por isso, a orientação para você que é dono de empresa ou coordenador de uma área e que tem poder hierárquico sobre seus trabalhadores é saber os limites do que pode e do que não pode, como alerta o procurador do trabalho, Igor Souza Gonçalves.
17: O empregador tem direito à sua liberdade de pensamento, à sua liberdade política, mas quando ele está dentro do ambiente empresarial, ainda que ele esteja num grupo de WhatsApp, numa conversa informal com aquele determinado trabalhador, ele deve se recordar que, em muitos casos, o que está ali não é o CPF dele, é o CNPJ dele. Então, às vezes, esse tipo de brincadeira, esse tipo de mensagem, ele pode ter uma conotação e um potencial de constranger aquele determinado trabalhador. trabalhador. A gente já teve diversas condenações aí a valores vultuosos, né, nas eleições de 2022, de 2024, a responsabilização de empregadores públicos e privados, condenações de dano moral coletivo que passaram e a casa dos milhões, né, porque é um dano que se entende que não é só a liberdade de pensamento do trabalhador, é um dano a toda a democracia.
15: Abrir as portas da fábrica, da loja ou da repartição pública para que um candidato converse com os funcionários é outro tipo bem comum de assédio eleitoral e deve ser denunciado. Para prevenir a prática também no serviço público, foram realizadas mais de 50 palestras em vários órgãos federais. Houve ainda a assinatura de uma parceria para dar agilidade no encaminhamento das denúncias que podem ser feitas, por exemplo, no site do MPT, o Ministério Público do Trabalho. De Brasília, Larissa Graciano.
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1: Fica agora com as notícias do Poder Judiciário do Congresso Nacional. Uma boa noite.
2: Boa noite, até amanhã.
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20: STF analisa petição referente ao relatório da PF no âmbito do caso Master.
21: STJ define que milhas e pontos de programas de fidelidade podem ser penhorados para pagar dívidas.
20: Mesários vão até o dia 3 de outubro para concluir o treinamento para as eleições 2026.
21: Boa noite, eu sou Leandro Bezerra.
20: E eu sou Walter Lima.
21: O plenário do Supremo Tribunal Federal realizou nesta terça-feira uma sessão extraordinária com o objetivo de analisar a petição 16662 referente ao relatório produzido pela Polícia Federal no âmbito do caso Master, relacionado ao ministro Alexandre de Moraes.
20: Na sessão de hoje, os ministros debateram questão de ordem apresentada pelo decano da Corte, ministro Gilmar Mendes.
21: Os ministros, neste primeiro momento, analisam se acompanham ou não o presidente do STF, ministro Edson Fachin, no sentido de julgar a petição 16662 separadamente da petição que faz questionamentos sobre a conduta do ministro André Mendonça nas investigações sobre o caso Master.
20: Depois houve o pedido de vista do ministro Flávio Dino para ter mais tempo para analisar o caso e o julgamento foi suspenso.
21: Milhas aéreas e pontos de programas de fidelidade podem ser penhorados para pagar dívidas.
20: O entendimento é do STJ, Fátima Uchoa.
22: A penhora é um ato processual que vincula bens do devedor ao pagamento de dívidas. Uma empresa credora pediu que operadoras de cartão de crédito e programas de fidelidade de companhias aéreas informassem a existência de pontos em nome de um devedor. O Tribunal de Justiça do Distrito Federal negou o pedido, mas no STJ, a relatora ministra Nancy Andrighi destacou que a lei não impede, em regra, a penhora de pontos de fidelidade com valor econômico, que são considerados bens digitais integrantes do patrimônio do devedor. E no caso julgado, a empresa deverá indicar quais programas pretende consultar para que o tribunal de origem avalie a possibilidade de penhora.
21: Você já teve dificuldade para se desconectar do trabalho?
20: Para chamar a atenção para este problema, o TST e a Universidade de Brasília lançaram uma campanha sobre saúde mental. Larissa Batista.
23: A campanha tem um recado direto: sua saúde é a fronteira que o trabalho não pode ultrapassar. E ela mostra que o descanso também é cuidado. Os materiais serão divulgados durante o mês de setembro nas redes sociais da Justiça do Trabalho, em parceria com os 24 TRTs espalhados pelo Brasil. Não deixe de conferir. E se precisar de apoio emocional, ligue para o Centro de Valorização da Vida, pelo número 188. As ligações são gratuitas e o atendimento é feito 24 horas por dia.
21: Mesários têm até o dia 3 de outubro para concluir treinamento para eleições 2026.
20: Capacitação pode ser feita pelo aplicativo Mesário ou pelo ambiente virtual de aprendizagem do TSE. Fábio Ruas.
24: Além da capacitação à distância, o treinamento também pode ser presencial, de acordo com a orientação de cada cartório eleitoral. O curso virtual reúne informações sobre os procedimentos que deverão ser adotados por quem vai trabalhar nas sessões eleitorais, O conteúdo foi atualizado para as eleições 2026 e contempla o novo fluxo de votação, com orientações práticas para o dia da eleição. Quem concluir o treinamento e trabalhar nos dois turnos poderá acumular 6 dias de folga.
21: Justiça Federal condena líder de esquema financeiro a mais de 23 anos de prisão por lavagem de dinheiro.
20: Decisão atendeu a pedido do MPF também.

0: responsabilizou outros dois envolvidos na fraude. Carla Zanetti.
1: Segundo investigações, o esquema fraudulento operava a partir da cooptação de vítimas para contratação de empréstimos consignados de alto valor em instituições financeiras. Em troca, os suspeitos prometiam quitar as parcelas dos financiamentos e repassar os lucros do investimento para as vítimas. Entre 2019 e 2022, foram movimentados cerca de R$ 156 milhões de reais. O réu líder do esquema foi condenado a 23 anos de reclusão por lavagem de dinheiro. Já os outros dois acusados já estão cumprindo as próprias penas.
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2: A você uma boa noite.
0: E até amanhã.
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5: Eu sou Humberto Pinheiro e estes são os destaques de hoje do Jornal do Senado, que começa agora. Senado deve analisar projeto que protege recursos do Fundo Constitucional do Distrito Federal. Campanha busca conscientizar a população sobre a doação de órgãos. Senado vende mais de 20 mil livros na Bienal de São Paulo. Boa noite. O Senado Federal deve analisar o projeto de lei complementar que busca proteger os recursos do Fundo Constitucional do Distrito Federal. A proposta altera o novo arcabouço fiscal para garantir o funcionamento dos serviços essenciais da capital do país. Repórter Douglas Castilho.
6: O texto tem como objetivo central retirar o Fundo Constitucional do Distrito Federal, o FCDF, das restrições fiscais que recentemente passaram a limitar o aumento dos seus recursos. O FCDF é utilizado para manter as polícias militar, civil e penal, o Corpo de Bombeiros, a saúde e a educação de Brasília, mas passou a ter seu orçamento obrigatoriamente limitado nos anos em que a União registrar contas no vermelho. O consultor de orçamento do Senado, Sérgio Machado, demonstrou cautela com as idas e vindas de exceções às regras fiscais, porque podem prejudicar a transparência orçamentária.
7: O problema da inclusão sucessiva de exceções às regras fiscais é que isso traz prejuízo à transparência, à simplicidade do nosso sistema orçamentário e, em alguma medida, à própria efetividade da medida original. Por outro lado, é claro que há mérito em muitas dessas exceções. Afinal, estamos mesmo tratando de uma obrigação prevista constitucionalmente.
6: A lei do arcabouço fiscal já havia excluído expressamente o FCDF dos limites de controle de gasto. Mas uma lei complementar aprovada em agosto estabeleceu uma regra geral que afetou os repasses ao fundo. O projeto agora apresentado altera esse quadro ao inserir uma exceção expressa para o FCDF, garantindo que seu reajuste volte a acompanhar integralmente a variação da receita corrente líquida. O projeto aguarda envio para as comissões do Senado.
5: Estamos em um mês marcado por campanhas de conscientização sobre diversos temas. Uma delas é o Setembro Verde, que alerta para a importância da doação de órgãos. A campanha busca informar a população e incentivar a doação, um gesto que pode salvar vidas. Repórter Lana Dias.
8: A decisão comunicada de se tornar um doador de órgãos pode orientar a família no momento de luto e, principalmente, salvar a vida de quem aguarda um transplante. É por isso que existe o Setembro Verde, com o objetivo de conscientizar a população sobre a importância da doação. A campanha é relacionada ao Dia Nacional da Doação de Órgãos, em 27 de setembro, e busca, sobretudo, incentivar as pessoas a expressarem a vontade ainda em vida às suas famílias, como explicou a médica nefrologista da Fundação ProRim, Amanda Meyer da Luz.
9: Durante todo esse mês, nós procuramos esclarecer dúvidas, combater mitos e principalmente estimular pessoas a ter essa conversa com a sua família sobre o seu desejo de serem doadores. Hoje nós sabemos que existem mais de 45 mil pessoas em uma lista de espera para um rim.
8: A doação pode acontecer em duas circunstâncias. A primeira é com doador vivo, quando estiver saudável e em condições para que o procedimento não prejudique sua saúde. A outra é com doador falecido, quando a morte encefálica é decretada. Amanda esclareceu que, nessa situação, a família é acolhida e consultada sobre a doação.
9: Após a confirmação, então, dessa morte encefálica, a família é acolhida e é consultada sobre a doação. Se houver, então, a autorização, são realizados, então, por último, exames para avaliar quais órgãos, né, podem ser aproveitados. Um deles, então, pode ser o rim. Então, a central de transplantes identifica o possível depois receptor, segundo os critérios clínicos, critérios de compatibilidade, tempo de espera e logística para a chegada do órgão na pessoa que será a receptora.
8: A doação e o transplante de órgãos e tecidos são incentivados por lei no Brasil, que prevê, na última semana de setembro, a realização de atividades de conscientização dos estudantes de todos os níveis de ensino. Quem deseja ser doador ou doadora de órgãos deve conversar com a família. Mais de 49.500 pessoas aguardam transplante de órgãos no Brasil, segundo a lista de espera do Ministério da Saúde.
5: Mais de 20 mil livros foram vendidos pela Livraria do Senado durante a Bienal do Livro de São Paulo, realizada neste mês. A Constituição Federal e títulos sobre a história do Brasil estiveram entre as obras mais procuradas. Outro destaque foi a coleção Em Miúdos, que leva a educação cidadã a crianças e jovens por meio de ilustrações e linguagem informal. A 28ª Bienal Internacional do Livro de São Paulo terminou no domingo, dia 13. O Senado levou ao público uma variedade de títulos e também apresentou iniciativas de educação legislativa, preservação da memória e participação popular. A reportagem é de Yasmin Rodrigues.
10: O Senado participou com cerca de 250 títulos publicados pela própria casa. O espaço também recebeu atividades sobre o arquivo e a biblioteca do Senado, a coleção Escritoras do Brasil, Sustentabilidade e o programa E-Cidadania, que aproxima a população do processo legislativo. A servidora do Senado, Paula Oda, explica que a proposta foi apresentar ao visitante diferentes formas de conhecer e se aproximar da casa.
11: O espaço de eventos, ele é muito interessante, porque a instituição tem a possibilidade de conversar com a sociedade aqui. E mais do que vir aqui só e vender livros, a gente está aqui para representar a instituição, a gente está aqui para demonstrar, né, tudo que a gente tem de melhor para o cidadão, que muitas vezes não conhece tudo isso.
10: Entre livros de história e legislação e documentos que preservam a memória do país, a presença na Bienal mostrou que aproximar o cidadão do legislativo também pode começar por algo tão simples quanto abrir um livro.
5: Um projeto que autoriza porte de arma de fogo para mulheres sob medida protetiva da Lei Maria da Penha avança no Senado. Ao defender o projeto, o relator, senador Flávio Bolsonaro, do PL do Rio de Janeiro, alegou que o agressor se aproveita da vulnerabilidade física da mulher para colocá-la novamente em risco e defendeu a concessão do porte. A reportagem é de Bruno Lourenço.
12: O projeto de lei que está pronto para ser votado na Comissão de Segurança Pública altera o Estatuto do Desarmamento para garantir o direito ao porte de arma de fogo a mulheres sob o amparo de medidas protetivas da Lei Maria da Penha. O texto também reduz a idade mínima de 25 para 18 anos, tanto para aquisição quanto para o porte de arma pelas vítimas. O relator, senador Flávio Bolsonaro, do PL do Rio de Janeiro, alegou que o agressor se aproveita da vulnerabilidade física da mulher para colocá-la novamente em risco e defendeu a concessão do porte.
13: A arma de fogo, caso assim deseje a mulher, sob medida protetiva de urgência, servirá como instrumento equalizador contra a diferença de força física existente entre ela e o agressor. Ressaltamos que o porte de arma de fogo não será obrigatório, mas apenas facultativo, somente para as mulheres sob medidas protetivas de urgência e que cumpram os requisitos arrolados no presente projeto de lei e no corpo normativo do próprio estatuto.
12: A CSP pode acrescentar alteração ao texto aprovado na Comissão de Direitos Humanos para deixar claro que, revogada a medida protetiva de urgência, cessará também a autorização excepcional para a arma de fogo, mas nada impedirá a mulher de buscar a posse da arma dentro das regras gerais do estatuto.
14: Eleições 2026.
5: Nas eleições deste ano, presos em regime provisório poderão votar. No entanto, essa pode ser a última vez que brasileiros nessa condição participam das eleições. Isso porque a lei antifacção que entrou em vigor em março de 2026 proíbe o alistamento eleitoral e o voto de pessoas presas, seja em regime definitivo ou provisório. Porém, o Tribunal Superior Eleitoral decidiu suspender esse trecho da legislação, permitindo que presos provisórios e adolescentes que cumprem medidas judiciais restritivas votem em outubro. O TSE argumentou que a lei antifacção viola o princípio da anualidade eleitoral, que impede mudanças na legislação a menos de um ano da eleição. O Supremo Tribunal Federal também pode julgar o tema para manter ou anular, em definitivo, o direito ao alistamento e ao voto do preso provisório. A Constituição já proíbe o voto de pessoas condenadas em decisão final. Nos últimos anos, a Justiça Eleitoral instalou cabines de votação em alguns estabelecimentos penais para garantir o direito dos presos. Em 2026, poderá votar o preso sem condenação definitiva que estiver com o título eleitoral em dia e tiver solicitado o voto. O prazo para o pedido terminou em maio. Com trabalhos técnicos de Eliseu Caires, o Jornal do Senado fica por aqui. Acompanhe agora as notícias da Câmara dos Deputados. Boa noite e até amanhã.
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15: Plenário pode votar punição para quem tentar fraudar interdição de idosos.
16: Avança projeto que cria política de reintegração de brasileiros deportados.
15: Gestantes poderão ter direito a condições especiais em concursos públicos.
16: Boa noite. Os deputados estão analisando proposta que garante condições especiais para mulheres grávidas em concursos públicos. A repórter Fabielle Pires traz mais informações sobre a proposta.
17: Um projeto de lei em discussão na Câmara dos Deputados quer garantir que mulheres grávidas ou puérperas não sejam prejudicadas em concursos públicos por causa da gestação ou do parto. A autora da proposta, a deputada Denise Pessoa, do PT do Rio Grande do Sul, disse que apresentou o texto ao acompanhar notícias de gestantes prejudicadas em concursos. Em 2025, por exemplo, 3 grávidas passaram por dificuldades no concurso nacional unificado ao não conseguirem da banca organizadora autorização para assistir de forma remota ao curso de formação em caso de parto. Pelo texto em discussão na Câmara, candidatas impossibilitadas de participar de qualquer etapa de concurso público em razão da gestação, parto ou puerpério terão direito a participar remotamente da fase do certame quando houver compatibilidade com a situação de saúde, desde que essa forma de participação não frustre o caráter competitivo do concurso. A proposta também permite a realização da prova em segunda chamada, quando a candidata não puder comparecer no dia previsto em edital, com nova data a ser agendada pela banca organizadora. A impossibilidade deverá ser comprovada antes ou imediatamente após a realização da prova, mediante documento assinado por profissional médico. O direito será garantido em qualquer estágio da gestação para todas as etapas do concurso independentemente de previsão expressa no edital. Segundo a autora do projeto, Denise Pessoa, a segunda chamada e a participação remota de gestantes em etapas de concurso público já vem sendo conquistadas na Justiça.
18: Essa proposta ela é importante porque ela combate e enfrenta uma desigualdade que atinge as mulheres. A gente sabe que essa é um caso que já apareceu, como eu disse, em vários concursos, especialmente no concurso nacional unificado, e que decisões judiciais já garantiram o direito às mulheres. E, portanto, a gente transforma em legislação algo que já vem sendo reconhecido em processos judiciais. É importante que as mulheres elas possam concorrer em condições iguais e elas não precisem ser punidas por uma condição física que não deveria ser um fator de exclusão.
17: O projeto que garante a gestantes ou puérperas condições diferenciadas em concursos públicos foi aprovada pela Comissão de Administração e Serviço Público. O texto ainda vai passar pelas Comissões de Defesa dos Direitos da Mulher e de Constituição e Justiça. Da Rádio Câmara de Brasília, Fabielle Pires.
14: Economia.
19: Josenildo, do PDT do Amapá, defende a aprovação de projeto que cria regras para reduzir a burocracia. Autor da matéria, ele explica que o objetivo é digitalizar processos de licenciamento com prioridade para microempresas, pequenos negócios e empreendedores individuais.
16: Josenildo propõe que os órgãos públicos deixem de exigir documentos já disponíveis bases de dados governamentais. O deputado aponta que a integração dos sistemas vai reduzir custos, acelerar as decisões administrativas e melhorar o ambiente de negócios.
19: Carlos Veras, do PT de Pernambuco, apoia projeto que regulamenta a criação e o funcionamento das cooperativas solidárias. O texto define essas entidades como sociedades sem fins lucrativos e voltadas à promoção social, geração de renda e superação das desigualdades.
16: Carlos Veras entende que o projeto oferece a essas cooperativas tratamento tributário diferenciado e prioridade em licitações públicas. Além disso, a proposta regulamenta a atuação das cooperativas em finanças solidárias e em plataformas digitais de trabalho.
19: João Carlos Bacelar, do PL da Bahia, pediu informações à Casa Civil sobre a regulamentação de incentivos fiscais para sistemas de armazenamento de energia por baterias. Ele quer saber como o governo pretende incluir essa tecnologia no regime especial de incentivos para o desenvolvimento da infraestrutura, o REID.
16: O deputado pede esclarecimentos sobre o andamento da regulamentação e os estudos técnicos, fiscais e regulatórios relacionados ao tema. João Carlos Bacelar argumenta que a medida pode incentivar investimentos e fortalecer a infraestrutura do setor elétrico.
19: Projeto de Heloísa Helena, da Rede do Rio de Janeiro, proíbe as apostas esportivas online no Brasil. A parlamentar argumenta que a expansão das bets contribui para o endividamento das famílias e para o aumento do transtorno relacionado ao vício em jogos.
20: O que acontece hoje é que as pessoas não precisam nem se deslocar de casa, como se fazia antes, para jogar nos cassinos, nos bingos ou em qualquer lugar. As pessoas com um celular, elas podem ter toda a sua vida destruída. São muitos casos de ludopatia já diagnosticados, casos gravíssimos de famílias inteiras que perdem tudo que têm, muitos jovens suicidam em função dessa jogatina que são as bets. Então, nós entendemos que é de fundamental importância que elas sejam proibidas.
16: Heloísa Helena critica a regulamentação do setor e alerta que a arrecadação tributária obtida com as apostas não compensa os impactos sociais causados pelo vício em jogos. Ela acrescenta que grande parte dos recursos movimentados por essas plataformas vai para o exterior.
21: Trabalho.
19: Delegado Éder Mauro, do PL do Pará, defende a criação de uma política de qualificação profissional e reinserção no mercado de trabalho para pais de pessoas com deficiência após a morte de quem era cuidado. A proposta prioriza esse público em programas federais de capacitação e intermediação de emprego.
16: Delegado Éder Mauro afirma que os beneficiários também poderão receber acompanhamento psicossocial e participar de ações de empreendedorismo. Ele argumenta que a ideia é reduzir a vulnerabilidade de famílias que deixaram o mercado de trabalho para exercer o cuidado contínuo.
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21: Relações Exteriores.
19: A proposta que cria política para a reintegração de brasileiros deportados ou repatriados avançou na Câmara. A repórter Silvia Munhato tem mais detalhes.
23: A Comissão de Previdência, Assistência Social, Infância, Adolescência e Família da Câmara dos Deputados aprovou o projeto que cria a política Reintegra Brasil. O objetivo é apoiar a reinserção social e profissional de brasileiros que retornam ao país após repatriação ou deportação. Em 2025, 3.924 brasileiros foram deportados pelos Estados Unidos e outros 3.050 tiveram que sair da União Europeia. A deputada Rogéria Santos, do Republicanos da Bahia, relatora do texto, destacou que esses brasileiros chegam ao país com dificuldades econômicas, mas também com outros problemas.
0: Existe um outro pormenor também, que na sua maioria eles retornam ao Brasil, inclusive indocumentados, com seus documentos expirados, com dificuldades de acessar o poder público, inclusive em relação à saúde. E aí a política ela vem trazendo exatamente esse bojo para acolher e reintegrar esses brasileiros.
23: Entre as medidas previstas está a criação de unidades de recepção nos pontos de entrada no país, com encaminhamento para abrigos temporários ou auxílio para transporte até o município de origem. Também deverá ser ofertado atendimento psicológico e assistência social, além da criação de espaços de convivência para mães e filhos e apoio para a localização de parentes no Brasil. O texto ainda concede atendimento prioritário no Cadastro Único para Programas Sociais e prioridade no acesso ao Bolsa Família e ao benefício de prestação continuada. Outras ações estão relacionadas à empregabilidade das pessoas e à proteção de bens adquiridos no exterior. A proposta que cria uma política de acolhimento de deportados e repatriados será analisada agora pelas Comissões de Finanças e Tributação e de Constituição e Justiça. Da Rádio Câmara de Brasília, Silvio Minhato.
1: Desenvolvimento Regional.
16: Sérgio Brito, do PSD da Bahia, solicita a realização de uma audiência pública para discutir o projeto que transfere às assembleias legislativas a competência para criar municípios. A ideia é impulsionar o desenvolvimento regional de distritos com potencial econômico.
2: A criação de novos municípios tem relação direta com o desenvolvimento regional. Tem distritos e comunidades que comprovadamente têm capacidade de crescer, se desenvolver, gerando renda e progresso para centenas de regiões pelo Brasil. O projeto estabelece critérios claros e responsáveis, assegurando que novas unidades administrativas tenham viabilidade econômica, social e estrutural, garantindo a sustentabilidade e melhor prestação de serviços à população.
19: Sérgio Brito cita como exemplos os distritos baianos de Roda Velha e Rosário para defender a proposta. Segundo o deputado, o projeto estabelece critérios técnicos para a criação dos municípios e pode facilitar o acesso da população a serviços públicos, além de estimular o desenvolvimento regional.
16: Da Vitória, do PP do Espírito Santo, defende a aprovação de projeto que permite transformar a ocupação regular de terrenos de marinha em direito de uso registrado em cartório. Pela proposta de sua autoria, a União permanece como proprietária, enquanto o morador passa a ter o domínio útil do imóvel.
19: Da Vitória explica que a medida alcança ocupantes inscritos na Secretaria do Patrimônio da União com posse pacífica há pelo menos 5 anos. O texto mantém a cobrança anual pelo domínio útil do terreno, além da taxa devida quando esse direito for transferido a outra pessoa.
16: Está pronto para a pauta da Comissão da Amazônia o relatório de Dilvanda Faro, do PT do Pará, ao projeto que amplia garantias em desapropriações por utilidade pública. O texto determina processo prévio e proteção reforçada a comunidades tradicionais e famílias de baixa renda.
19: De acordo com Dilvanda Faro, o projeto supera a lógica patrimonial ao incorporar dimensões sociais, culturais e territoriais, garantindo a manifestação prévia dos atingidos e reconhecendo o valor subjetivo da terra.
16: É de Elmar Nascimento, do União da Bahia, projeto para levar perícias médicas do INSS a localidades de difícil acesso. Entre os critérios previstos estão distância superior a 100 quilômetros da agência mais próxima, problemas de deslocamento da população e demanda reprimida pelo atendimento.
19: A proposta de Elmar Nascimento determina que o atendimento ocorra pelo menos uma vez por mês nessas localidades. Ele explica que, ao cumprir a medida, o INSS poderá utilizar unidades móveis, realizar mutirões, recorrer à telemedicina ou deslocar peritos para os municípios.
1: meio ambiente.
16: Gleisi Hoffmann, do PT do Paraná, quer proibir a exportação de animais destinados ao abate ou a engorda para abate no exterior. A medida vale para bovinos, búfalos, ovinos, caprinos, suínos e equídeos e prevê multas de até R$20 mil por animal, além de outras sanções para quem descumprir a regra.
19: Gleisi Hoffmann ressalta que a proposta não impede a exportação de animais para reprodução, pesquisa e conservação. Segundo a deputada, a iniciativa amplia a proteção e o bem-estar animal e, ao mesmo tempo, estimula o processamento da carne no Brasil, gerando mais valor e emprego no país.
16: Baleia Rossi, do MDB de São Paulo, defende o projeto que autoriza o sepultamento de animais de estimação em jazigos pertencentes à família do tutor, em cemitérios públicos e privados. Ele argumenta que a proposta reconhece o vínculo afetivo entre os tutores e seus animais.
19: De acordo com Baleia Rossi, o projeto estabelece critérios para o sepultamento dos animais, como a comprovação de que a morte não foi causada por doença infecto-contagiosa. Ele afirma que a medida também exige autorização prévia da administração do cemitério.
16: Mário Frias, do PL de São Paulo, é um dos autores da proposta que endurece as regras de proteção aos animais. A ideia é aumentar as penas para crimes de maus-tratos, tornar esses crimes hediondos e impunitíveis e determinar a perda da guarda dos animais pelos condenados.
19: O texto, que tem apoio de Mário Frias, também prevê educação sobre proteção animal nas escolas, atendimento veterinário público com castração gratuita e a criação de um cadastro nacional de pessoas condenadas por crimes contra animais.
1: Justiça.
16: Está pronto para ir a plenário o projeto que prevê punições para quem interditar idoso de forma abusiva. A repórter Paula Bittar explica a proposta.
3: A Comissão de Constituição e Justiça da Câmara aprovou um projeto que cria sanções civis e penais para quem tentar interditar idosos de forma abusiva ou fraudulenta. O objetivo é impedir que familiares ou pessoas de confiança utilizem processos judiciais de interdição para assumir o controle de bens e rendimentos de idosos que ainda possuem plena capacidade. O relator, deputado Felipe Carreiras, do PSB de Pernambuco, considerou que é necessário garantir o caráter de medida excepcional para a curatela, com o objetivo apenas de assegurar apoio aos que não consigam praticar atos da vida civil de forma autônoma. Para ele, utilizar a medida com finalidade patrimonial e sucessória representa evidente desvio de finalidade e vulnera direitos fundamentais relacionados à liberdade, à autonomia privada, ao patrimônio e à dignidade da pessoa humana. O texto aprovado define a tentativa de curatela por má-fé como motivo para excluir o herdeiro da sucessão, resultando na perda do direito à herança. Além da sanção civil, o projeto altera o Estatuto da Pessoa Idosa para aumentar a punição nos casos de apropriação ou desvio de bens. A pena para esse crime, que é de reclusão de 1 a 4 anos e multa, será aumentada de 1/3 até a metade se ele for praticado mediante a instauração de processo de curatela abusiva ou fundada em motivos falsos. A proposta também atualiza termos legais e permite que o juiz reconheça a intenção de enganar de forma mais ágil durante o processo, evitando que a lentidão da justiça beneficie herdeiros de má-fé. A proposta, que cria sanções civis e penais para quem tentar interditar idosos de forma abusiva ou fraudulenta, ainda será analisada pelo plenário. Da Rádio Câmara de Brasília, Paula Bittar.
1: Segurança Pública.
19: Projeto de defensor Stélio Denner, do União de Roraima, inclui na Lei Maria da Penha o monitoramento eletrônico do agressor como medida protetiva de urgência em situações de alto risco à mulher. Segundo o deputado, a iniciativa visa conter a escalada do feminicídio no Brasil.
16: Pelo texto de defensor Stélio Denner, o juiz deverá observar novos critérios para conceder a medida protetiva, como casos de ameaça grave, histórico de agressões e perseguição. O texto também prevê a integração da tornozeleira eletrônica com mecanismos de alerta direto à vítima.
1: Direitos Humanos.
19: Amanda Gentil, do PP do Maranhão, recomenda a aprovação de proposta de da Constituição, que inclui a primeira infância como etapa prioritária na proteção dos direitos e garantias das crianças. Relatora da matéria, ela propõe reforçar a obrigação do poder público no desenvolvimento integral até os 6 anos de idade.
16: O substitutivo de Amanda Gentil determina que União, Estados, Distrito Federal e atuem de forma integrada em políticas para a primeira infância. O texto também exige a divulgação dos recursos destinados a essas ações e inclui creches e visitas domiciliares entre as medidas previstas.
1: Educação.
19: Jorge Sola, do PT da Bahia, defende a ampliação das escolas públicas em tempo integral, especialmente no ensino médio. Para o deputado, a política é também uma medida de enfrentamento ao crime organizado, já que é nessa faixa etária que adolescentes são mais vulneráveis ao aliciamento.
4: Oferecer escola de tempo integral, ou seja, segunda a sexta, de manhã e de tarde, o dia todo, com alimentação durante todo o dia, com formação profissional, com qualificação em várias áreas, cultura, esporte, línguas, e você, com isso, permite, né, que esse adolescente tenha uma melhor formação e perspectivas futuras, sendo afastado do risco da cooptação pelo crime organizado.
16: Jorge Sola acrescenta que a Bahia já conta com mais de 70 escolas de ensino médio reformadas ou construídas, com laboratórios, auditórios e espaços esportivos, e que outras 252 serão entregues. Ele aponta que a parceria com o Programa Federal Pé de Meia ajudou a reduzir a evasão escolar.
19: Termina agora o Jornal Câmara dos Deputados, produzido pela Rádio Câmara, com trabalhos técnicos de Wellington Teles e apresentação de Luciana Vieira e Val Monteiro. Boa noite.
16: A Voz do Brasil volta amanhã. Uma boa noite para você.
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17: Boa noite para você que se liga aqui na Rádio Inconfidência de Belo Horizonte, FM 100,9, a Casa da MPB. Eu sou Emerson Rodrigues, é o Mais Brasileiríssima, começando com programação musical de Wilson De Luca. Na primeira hora tem Zélia Duncan, Martinália, Flávio Venturini, Cláudio Zoli, Sandra de Sá e, para começar, Ana Vitória.

0: Adriana Calcanhoto, fechando a primeira sequência do Mais Brasileiríssima desta terça-feira aqui na sua 100,9 com Vambora, composição da Calcanhoto. E antes teve Sandra de Sá, Retratos e Canções, de Michael Sullivan e Paulo Massadas. Paulinho Mosca, A Idade do Céu, composição de Jorge Drexler. E Ana Vitória, João e Maria, de Chico Buarque e Sivuca.
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9: Agora na 100,9, Kid Abelha.

0: Mais Brasileiríssima trouxe Dalto, Espelhos d'Água. Cláudio Zoli, Cada Um de Ronaldo Barcelos. Paralamas do Sucesso, Me Liga, de Herbert Viana. E Kid Abelha, Como Eu Quero, de Leone e Paula Toller.
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0: Eu sou Emerson Rodrigues, estou com você aqui na Rádio Inconfidência de Belo Horizonte, do Mais Brasileiríssima, que segue com Ney Matogrosso.

0: Inconfidência FM 100,9. Chico César, Onde Estará o Meu Amor, do Chico César. Flávio Venturini, Anjo Bom, de Venturini e Ronaldo Bastos. Pepeu Gomes, Planeta Vênus, de Pepeu Hiroca e Baby Consuelo. E Ney Matogrosso, Tanto Amar, composição de Chico Buarque.
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0: Agora tem Zizi Posse aqui na Brasileiríssima.

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0: Zélia Duncan, Catedral, versão de Zélia Duncan e Christian Oyens. Martinália, Menina, do Paulinho Nogueira. Ana Carolina, A Canção Tocou na Hora Errada, da Ana Carolina. E Zizi Posse, Mania, de Celso Fonseca e Ronaldo Bastos. 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
5: É bom demais ter você aqui na Inconfidência FM 100,9 Brasileiríssima. Eu sou Emerson Rodrigues e a programação do Mais Brasileiríssima é de Wilson De Luca. E ainda hoje, Sai Guarabira, Marisa Monte, Skank, Milton Nascimento, Simone, agora Ivan Lins.

0: 14 bis na brasileiríssima Canção da América, de Fernando Brant e Milton Nascimento. Ouvimos também Renato Russo, Mais Uma Vez, de Flávio Venturini e Renato Russo. E Van Lins Vitoriosa, de Van Lins e Vitor Martins.
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0: Na casa da MPB, presença de Simone.

0: Milton Nascimento, dele, Encontros e Despedidas. Marina Lima, Acontecimentos, de Marina e Antônio Cícero. E Simone, Princesa, de Flávio Venturini e Ronaldo Bastos.
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6: Agora na 100,9, Lenine.

0: Marisa Monte, O Que Me Importa, de José de Ribamar Cury Eloy. Secos e Molhados, Flores Astrais, de João Ricardo e João Apolinário. Skank, Esquecimento, de Samuel Rosa e Nando Reis. Lenine, Paciência, de Lenine e Dudu Falcão.
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4: Agora na 100,9, Lulu Santos.

0: Sai Guarabira, chuva e sol, de Sá e Guarabira. Nando Reis, dele, O Segundo Sol. E Lulu Santos, Minha Vida, do Lulu. Ponto final no Mais Brasileiríssima desta terça-feira. Programação musical Wilson De Luca, edição Carlos Ferreira. Mixagens Homero Ribeiro, apresentação Emerson Rodrigues. Obrigado e aquele abraço.
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3: Olá, uma ótima madrugada. Você está ouvindo a Rede Inconfidência de Rádio, AM 880, FM 100,9. A partir de agora, você ouve o programa Memória Nacional, que toca para você clássicos da música popular brasileira contemporânea. Eu sou Valesca Falsi, a programação é da Lúcia Carneiro, trabalhos técnicos de Nilda Mendes, na mesa de sons é Carlos Figueiredo. Vamos abrir o programa de hoje com Gilberto Gil, Tempo Rei.

0: Pepeu Gomes, Planeta Vênus, dele, Hiroki, Baby Consuelo. Baby do Brasil, todo dia era dia de índio, essa música é do Benjor. E abrimos o nosso Memória Nacional de hoje com Gilberto Gil cantando Tempo Rei.
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0: Agora tem Marina.

0: O grupo Sempre Livre, Eu Sou Free, de Patrícia Travassos e Ruban, Paralamas do Sucesso, Meu Sonho. Titãs cantou Enquanto Houver Sol, de Sérgio Brito. E Marina Lima é A Vida Que Diz. Essa música ela fez com Pisca e Antônio Cícero.
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0: Obrigada pela sua audiência. Vamos de Erasmo Carlos com A Carta.

Esse foi Eduardo Duzek, Happy Hour. Rita Lee, Coisas da Vida. Dalto dele, do Cláudio Rabelo e Renato Correia. Anjo, a primeira foi o Erasmo Carlos cantando A Carta, de Raul Sampaio e Benil Santos. Poder.

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2: Agora tem a voz de Elis Regina na música Romaria.

0: Davito, Rua Ramalhete, a música dele do Ney Azambuja. Vanderly, Desejo de Flor. Flávio Venturini, dele do Guarabira, Espanhola. A primeira foi Elis Regina cantando Romaria.
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0: Programa Memória Nacional te acompanha até às 5 da madrugada. Agora vamos ouvir o Kid Abelha.

0: Roupa Nova, Canção de Verão, de Luiz Guedes e Thomas Hot. Léo Jaime, Só. Lulu Santos cantou Sereia, dele do Nelson Motta e Kid Abelha, Os Outros, música do Leone.
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0: E o próximo bloco abre com Ivan Lins.

0: melodia Fadas, Chico Buarque, Quando o Carnaval Chegar, Marisa Monte de Mais Ninguém, música dela e do Arnaldo Antunes, Ivan Lins cantou Bonito, dele e do Vitor Martins.
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0: Vamos agora de Fagner cantando Canção em Dois Tempos.

0: Paulinho Pedra Azul e Diana Pequeno, Voarás. Walter Franco, Vela Aberta. Antes teve o Beto Guedes, Meu Ninho, de Wagner Tiso e Ronaldo Bastos. E Fagner, Canção em Dois Tempos, de Vital Farias.
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0: Quem canta agora pra gente é Gal Costa.

0: Toquinho e Vinícius, Cotidiano número 2. Maria Bethânia cantou Anos Dourados de Tom Jobim e Chico Buarque. Gonzaguinha começaria Tudo Outra Vez. Gal Costa, Brigas, Gevaldo Colveia e Jair Amorim.
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0: Agora temos Alcione aqui no Memória Nacional.

0: Piseirão, Bola Dividida, Neguinho da Beija-Flor, Negra Ângela, Vando Cantor Moça e Alcione, Nem Morta essa música de Rezende.
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0: Chegando o grupo J Quest com Dias Melhores.

0: Cláudio Zoli, cada um, e a namoradeira de Ronaldo Barcelos. Tim Maia cantou Não Me Iludo Mais e Jota Quest, Dias Melhores, do Rogério Flauzino.
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0: Muito obrigada pela sua audiência. Alex Bom Tempo agora canta Dois Perdidos.

0: Raul Seixas, O Trem das Sete, Lobão, Essa Noite Não, Heróis da Resistência, Canção da Despedida, Guilherme Lamounier, Enrosca e Alexa Bom Tempo, Dois Perdidos, parceria do Dad com Arnaldo Antunes.
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0: Vamos ouvir agora Chuva na Montanha, na voz do Lô Borges.

0: Tavinho Moura e Fernando Brant, Paixão e Fé. A música dos dois, Milton Nascimento, Outro Lugar, de Helder Costa. Boca Livre, Toada. Teve também o Lô Borges cantando Chuva na Montanha, a música do Fernando Lee.
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0: Uma ótima madrugada. Vamos juntos até às 5 aqui ouvindo clássicos da música popular brasileira contemporânea. Agora, João Bosco. Tá lá o...

0: Fernanda Abreu, Aquarela Brasileira, de Silas de Oliveira, Jorge Benjor, Engenho de Dentro, Wilson Simonal, Samarina, de Antônio Adolfo Tibério Gaspar, João Bosco, de Frente para o Crime, parceria dele com Aldir Blanc.
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2: Tom Jobim abre esta sequência cantando Águas de Março.

Moraes Moreira, Samba da Minha Terra, de Dorival Caymmi. Paulinho da Viola e Elton Medeiros, Ame. Nara Leão cantou Gaiolas Abertas, de João Donato e Martinho da Vila. A primeira foi o Tom

0: Jobim com Águas de Março.
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0: Uma ótima madrugada, obrigada pela sua audiência. Arnaldo Antunes.

0: Obrigado.
1: Legião Urbana, Eu Sei, música do Renato Russo, Biquíni Cavadão, Zé Ninguém. Teve também o Nenhum de Nós com Sobre o Tempo e Arnaldo Antunes cantou Socorro, música que ele fez com a poeta Alice Ruiz.
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1: Chegando Simone Guimarães com Maria Solidária.

0: Zé Cabaleiro, Salão de Beleza, Antes Sai Guarabira, Rock Santeiro, Belchior, Cantor Espacial, Simone Guimarães, Maria Solidária, música do Milton e do Fernando Brant.
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0: Estamos agora abrindo a última hora de hoje aqui do Memória Nacional. Marina Lima com Pé na Tábua.

0: Guilherme Arantes, o melhor vai começar. Fábio Júnior, Quando Gira o Mundo. Leone, Temporada das Flores. Marina Lima cantou Pé na Tábua, de Sérgio de Souza, Stevie Wonder e Antônio Cícero.
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0: Agora tem Paulinho Mosca com Pensão.

0: Hit, A Vida Tem Dessas Coisas, música dele do Bernardo Vilhena. Skank, Resposta, de Samuel Rosa e Nando Reis. Patufu, Vida Diet, música do John. E Paulinho Mosca, Pensando em Você.
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0: Você está ligado aqui no Memória Nacional, agora Rosana, Custe o que Custar.

0: Marco Sabino, Na Mira do Olhar, Sandra de Sá, Retratos e Canções, de Sullivan e Massadas. E a Rua Mordida de Amor teve também Rosana, com Custe o que Custar, de Sullivan e Massadas.
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0: Já na reta final do Memória Nacional, Cláudio Nutti canta Sapato Velho.

0: Este foi o Peninha, sozinho, Ivete Sangalo, Quando a Chuva Passar, de Ramon Cruz, Cláudio Nucci, Sapato Velho, música dele, Paulinho Tapajós e Mu Carvalho. Eu sou Valesca Falsi, a programação é da Lúcia Carneiro, trabalhos técnicos de Nilda Mendes, na mesa de sons é Carlos Figueiredo. Estou de volta logo mais com mais uma edição do Memória Nacional. A gente se encontra à meia-noite.
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3: 5 horas.
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3: Bom dia para você. Estamos chegando. Vamos até às 7 horas da manhã com Bom Dia em Confidência. Programação musical de Wilson De Luca. Mixagens, José Carlos Figueiredo. Eu sou Everton Gontijo e a nossa primeira de hoje é com Gilberto Gil.

Agnes Nunes, será que eu vou te ver? De Agnes Nunes. Lulu Santos, avisa aos navegantes. De Lulu Santos. Fernanda Abreu, onde você mora? De Nando Reis e Maria.

0: Marisa Monte, Gilberto Gil, Drão, música do Gil.
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0: Beto Guedes, Paisagem da Janela, de Loi Fernando Brant, no Feito em Minas. Antes, Marina, Nem Luxo Nem Lixo, de Rita Lee e Roberto de Carvalho. Marisa Monte, Ainda Lembro, de Marisa e Nando Reis.
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0: Um ótimo dia para você na Brasileiríssima Capital Inicial e Mariana Volker.

0: Djavan Farinha, do Djavan Melim Amores e Flores, de Rodrigo e Diogo Melim. Milton Nascimento, Voa Bicho, de Telo Borges, Capital Inicial e Mariana Volker, Pensando em Você, do Paulinho Mosca.
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0: Aqui você ouve sempre o melhor da MPB, Flávio Venturini.

Rosas, Minha Felicidade, de Roberta Campos e Danilo Oliveira. Skank Acima do Sol, de Samuel Rosa e Chico Amaral. Flávio Venturini, Noites com Sol, de Flávio Venturini e Ronaldo Bastos.

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4: Bom dia, até agora esteve conosco na mesa de áudio José Carlos Figueiredo. Vai descansar, está chegando o Reginaldo Silva e nos acompanha. Brasileiríssima, João Gomes e Manhana.

0: Nina Becker, Só Love, do Buchecha. Alceu Valença, Tropicana, de Alceu e Vicente Barreto. João Gomes e Manhana, Meu Pedaço de Pecado, de João Gomes.
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0: Vamos até às 7 horas da manhã, brasileiríssima, Cássia Heller.

0: Feito em Minas, 14 bis Linda Juventude, de Flávio Venturini e Márcio Borges. Antes, Frejá, Homem Não Chora, de Alvin e Frejá, Cássia Eller, O Segundo Sol, de Nando Reis.
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3: Bom dia, ouvinte em Confidência. Excelente quarta-feira para você. Destaque para a região de Brumadinho, na Serra de Igarapé. Tem ocorrência na rodovia Fernão Dias, no sentido BH, causando lentidão neste momento na vinda para a capital. Apesar da fila, você não precisa desviar a sua rota. O trecho exige um pouco mais de atenção e paciência. 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Diego Costa, para a Rádio em Confidência.
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0: Você está na 100,9 Brasileiríssima. Sérgio Brito e Rita Lee.

0: Guilherme Arantes, Cheia de Charme, dele e Daniel Barbosa, Criolo Primavera, de Cassiano e Silvio, Cazuza, Minha Flor, Meu Bebê, de Cazuza, Sérgio Brito, com a participação de Rita Lee, Pura Bossa Nova, de Sérgio Brito.
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3: Destaque agora para você, ouvinte, em Confidência de BR-040. Neste momento, o trânsito é lento para quem sai de Ribeirão das Neves e segue rumo a BH. Lentidão na passagem pelo bairro Vereda e que chega até o Cabral em Contagem. Excesso de veículos apenas, não há ocorrências por lá nesta manhã. A dica, insistir com paciência, já que não cabe rotas alternativas, dariam mais trabalho. Quem segue no caminho oposto, deixando BH e seguindo rumo a Neves, neste momento o cenário é positivo, manhã de caminho livre. 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Eliseu Júnior para a Rádio Inconfidência.
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3: Daqui a pouco tem o Jornal da Inconfidência. Agora, Daniela Mercury.

0: Titãs, Marvin, de Dombar, Sérgio Brito e Nando Reis, Daniela Mercury, Beat Lamento, de Márcio Melo. Chegamos ao final do Bom Dia em Confidência, que teve programação musical de Wilson De Luca, mixagens Reginaldo Silva e José Carlos Figueiredo. Eu sou Everton Gontijo. Continue conosco daqui a pouquinho o Jornal da Inconfidência. Um ótimo dia para você.
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3: Destaque agora de Avenida José Cândido da Silveira, na passagem pelo bairro União. Motorista que deixa o São Marcos, Goiânia, e segue rumo a Cristiano Machado. Enfrenta fila por lá, o motivo semáforo com defeito. A dica, insistir com paciência, redobrando a atenção. No sentido contrário, quem dirige pela José Cândido rumo a Sabará, aí sim, veja por aqui, cenário positivo. 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Eliseu Júnior para a Rádio Inconfidência.
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0: 6:57.
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13: Tá aqui agora para você, ouvinte, Inconfidência, de Avenida Antônio Carlos, na saída da Pampulha rumo ao centro da capital, passagem pela Antônio Carlos, no bairro São Francisco, tem um ônibus com defeito que bloqueia a faixa da direita e acaba prejudicando o trânsito. A dica: insistir com paciência neste trecho, já que na sequência, após a passagem pelo bairro São Francisco, o trânsito vai fluindo muito bem até a chegada ao Complexo da Lagoinha. Quem segue no caminho oposto, quem está no centro e segue rumo à Pampulha, aí sim, vejo por aqui caminho livre em toda a extensão da Avenida Antônio Carlos. 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Eliseu Júnior para a Rádio Inconfidência.
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0: Em Belo Horizonte são 7:30. Bom dia, hoje é quarta-feira, dia 16 de setembro de 2026. Eu sou Regina Pala.
1: Bom dia, eu sou o Renato Silveira. A temperatura agora em Belo Horizonte é de 19 graus aqui no Barro Preto. Confira os destaques de hoje no Jornal da Inconfidência.
0: Acidente com ônibus e carreta deixa pelo menos 6 mortos na BR-116 no norte de Minas.
1: Copasa indica possível sabotagem no rompimento de adutoras na Grande BH.
0: Supremo adia definição sobre julgamento de casos envolvendo Banco Master.
1: Estas e outras notícias você confere agora no Jornal da Inconfidência.
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0: 7:31. Um acidente grave deixou pelo menos 6 pessoas mortas e outras 9 feridas na BR-116, em Cachoeira do Pajeú, no norte de Minas, na noite dessa terça-feira. De acordo com a Polícia Rodoviária Federal e o Corpo de Bombeiros, as informações preliminares são de que um ônibus e uma carreta bateram na altura do quilômetro 24, por volta das 8:30.
1: Ainda não há informações sobre a dinâmica do acidente ou a identidade das vítimas. A pista chegou a ficar interditada nos dois sentidos e foi liberada no início da madrugada, mas a ocorrência ainda estava em andamento no começo desta manhã. Além da PRF e Corpo de Bombeiros, o SAMU também atuou no atendimento às vítimas.
0: Jornal da Inconfidência, 7:32. Cássio Fernando dos Santos Ragazzi, de 36 anos, foi condenado a 18 anos de prisão em regime fechado por tentativa de feminicídio contra a ex-namorada em Belo Horizonte. O julgamento foi realizado nesta terça-feira no primeiro tribunal do júri da capital.
1: Segundo o Ministério Público de Minas Gerais, o crime ocorreu em julho de 2024 na casa da vítima no bairro Jardim Felicidade, na região norte. Ragazzi teria invadido o imóvel após o fim do relacionamento, agredido a ex-companheira e tentado retirar o útero dela.

0: A vítima precisou passar por cirurgia.
1: Durante o julgamento, ele negou a violência sexual e afirmou que os dois haviam se agredido mutuamente. A justiça reconheceu a tentativa de homicídio qualificado por feminicídio. A pena inicial, de 28 anos, foi reduzida em um terço por se tratar de crime tentado.
0: Agora são 7h33. Voltou a chover forte nessa terça-feira em Belo Horizonte. Segundo a Defesa Civil, os maiores acumulados de chuvas entre as 6 da noite de ontem e as 6 da manhã de hoje foram registrados nas regionais Noroeste, Pampulha e Nordeste. No mês, o Barreiro ainda registra o maior volume acumulado, com 226,3 milímetros, sendo que a média climatológica de setembro é de 49,2 milímetros.
1: Para esta quarta-feira, o alerta de tempestade abrange mais de 600 cidades mineiras. Os detalhes com o repórter Leandro Siqueira.
2: Mais de 600 cidades mineiras estão incluídas em um alerta de possível tempestade nesta quarta-feira, emitido pelo IMET, o Instituto Nacional de Meteorologia. De acordo com o aviso, há possibilidade de chuva forte e intensa em qualquer hora do dia, acompanhada de rajadas de vento e queda de granizo. A previsão é de 20 a 30 milímetros de precipitação e ventos com velocidade de até 60 km por hora, que podem causar alagamentos, quedas de árvores, destelhamentos e falta de energia elétrica. Ainda de acordo com o IMET, as tempestades podem atingir principalmente a região metropolitana de Belo Horizonte, a região central do estado, Vale do Rio Doce e parte do Vale do Mucuri, toda a região leste de Minas e a Zona da Mata. Uma combinação de áreas de baixa pressão no estado, com a atuação de uma forte frente fria que veio do sul do país nos últimos dias, favorece a formação de nuvens carregadas e as fortes pancadas de chuva e ventania. Apesar da frente fria, as temperaturas médias seguem altas na maior parte do estado, o que também favorece a ocorrência de pancadas de chuva no fim da tarde e durante a noite. O IMET recomenda que a população dessas regiões fique atenta aos avisos meteorológicos e os alertas enviados pela Defesa Civil. Em Belo Horizonte, a Defesa Civil Municipal emitiu um alerta de risco geológico forte na região do Barreiro, que foi uma das mais castigadas pelos temporais recentes, e risco moderado na região oeste da cidade. Conforme a Defesa Civil de Belo Horizonte, as fortes chuvas registradas nas últimas horas e a previsão de mais chuvas elevam o grau de saturação do solo, que pode levar a deslizamentos de encostas, desabamentos, quedas de muros e danos a estruturas. Há qualquer sinal de movimentação do solo, rachaduras no chão, trincas nas paredes e muros, a Defesa Civil deve ser acionada pelo 199. Em casos de emergência, é preciso acionar o Corpo de Bombeiros. Para receber avisos e alertas de riscos por região, a população pode se cadastrar enviando uma mensagem de texto e o CEP do endereço para o número 40199 e aguardar uma mensagem de confirmação. O serviço é gratuito. Reportagem Leandro Siqueira.
0: Agora são 7 horas e 36 minutos. O Ministério Público de Minas Gerais pode instaurar procedimentos para avaliar a abertura de uma investigação criminal sobre uma possível onda de sabotagens contra o sistema de abastecimento de água da Grande BH. A suspeita foi apresentada oficialmente pela presidente da Copasa, Marília Carvalho de Melo, durante reunião na sede da Unidade de Combate ao Crime e à Corrupção em Belo Horizonte.
1: Os rompimentos ocorreram em diferentes pontos entre agosto e setembro. O primeiro foi registrado em 19 de agosto na rua Chapuri, no bairro Nova Granada, na região oeste da capital, onde a água alagou ruas e invadiu imóveis. O problema chegou a afetar cerca de 120 mil imóveis na capital, que ficaram dias sem água. A Copasa também suspeita que danos provocados ao sistema antiodor localizado na Lagoa da Pampulha esteja ligado aos supostos atos de sabotagem.
0: Jornal da Inconfidência, 7h37. Belo Horizonte ganhou um novo espaço voltado para quem faz e vive a folia do carnaval. A Casa do Carnaval quer dar mais estrutura aos blocos e movimentar a folia para além dos dias de desfile. Confira na reportagem de Ronerson Pinheiro.
3: O carnaval só acontece no ano que vem, mas os foliões podem ir se preparando. Isso porque Belo Horizonte ganhou um espaço para chamar de seu. É a Casa do Carnaval.
4: Incluindo
3: Poli Paixão, idealizador do projeto, explica como vai funcionar o espaço.
4: A ideia é que todo o carnaval de Belo Horizonte tenha uma casa. Eu gosto de chamar de nossa casa. Como o Elias disse, não é minha nem dele, é nossa. É para a gente conseguir trazer pessoas para o nosso carnaval, para conseguirem fazer suas coisas, ganhar seu dinheiro, chegar para o carnaval com um pouco mais de estrutura, porque o carnaval de Belo Horizonte vem crescendo e os blocos precisam ter estrutura para isso também.
3: Segundo Poli, para o melhor funcionamento, a casa também vai ter um sistema de inscrições para organizar os ensaios dos blocos.
4: Ainda essa semana, a gente vai colocar nas redes sociais como vai ser a forma de inscrição. Uma delas vai ser quem chegar primeiro no e-mail, por isso tem que ficar de olho. A outra é o tamanho do bloco, para a gente ocupar bem esse espaço. Se tiver sala de dança, a gente coloca junto para acontecer ao mesmo tempo o ensaio. Então é por aí.
3: E é aqui que a proposta da Casa do Carnaval vai além dos ensaios. O espaço também foi pensado para aproximar quem faz a folia, criar novas possibilidades de negócios e, principalmente, dar aos blocos um local de referência para se prepararem para a festa. A Casa do Carnaval também conta com o apoio da CEMIG por meio da Lei Estadual de Incentivo à Cultura. Segundo Maricela Rangel, subsecretária de Cultura do Estado de Minas Gerais, o investimento ajuda a viabilizar o espaço e as atividades voltadas à cadeia da folia.
5: A participação do Estado na Casa do Carnaval, ela vem através da Lei Estadual de Incentivo à Cultura, que está aberto para fomentar todos os projetos de arte e de cultura do Estado de Minas. O Carnaval é uma ponta importante para a gente, onde nós movimentamos não só projetos de desfile nas avenidas, enfim, durante todo o carnaval, mas também criando, com o incentivo à Lei Estadual de Cultura, esses pontos que é, na verdade, eu diria, a essência da formação e também da economia criativa de toda essa cadeia do carnaval, que é a proposta da Casa do Carnaval.
3: Para quem faz o carnaval, um dos principais desafios está justamente na preparação para a folia. Geo Osado, criador e coordenador do Bloco Baianas Osadas, destaca a importância do novo espaço.
6: O Carnaval de Belo Horizonte tem uma experiência de pouco mais de uma década, né? O Sol Baianas, que é um dos blocos da retomada desse carnaval, vai fazer 15 anos. E ao longo desse tempo todo, um dos maiores desafios que a gente tem é justamente no pré-carnaval, que é um espaço adequado, estruturado, com segurança, confortável, para fomentar e acolher os ensaios das baterias, os blocos que têm essa combinação de uma bateria de rua, que não é uma bateria pequena, são normalmente dezenas, alguns passam de 100 integrantes, 100 tambores, e faz uma massa sonora muito grande, junto com os artistas, músicos, cantores, instrumentistas que estão no palco. Então, um espaço que acolha essa complexidade toda, né? Um bloco ensaiando com os músicos, estrutura de som e tudo.
1: A inauguração oficial do espaço acontece no dia 8 de outubro. O endereço da Casa do Carnaval é Rua Saturnino de Brito, número 17, terceiro andar, no centro de BH, em frente à rodoviária.
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0: Agora 7h41, Fred Ângelo, bom dia.
8: Bom dia, Renato. Bom dia, Regina.
1: Bom dia.
0: Como é que estão os preparativos para a decisão hoje à noite do Atlético contra o Santos na Sul-Americana?
8: Estão a todo vapor, Renato. Para tentar a classificação, o técnico Eduardo Barba Domingues vai fazer algumas alterações no time. Na zaga, a dúvida está entre Lianco e Vitão. Já na lateral direita, ele pode usar o Natanael ou improvisar o volante Alan Franco. Já no ataque, a dúvida está entre Cassierra e Reinier. Para o confronto de hoje, já foram vendidos mais de 33 mil bilhetes. O vencedor enfrentará na semifinal o Cienciano do Peru ou o Montevideo City Torque do Uruguai. A outra semifinal já está definida entre Vasco da Gama e Boca Juniors, que se classificaram nesta terça-feira para a Copa Sul-Americana, Renato.
0: E Fred, também temos preparativos para a Copa do Mundo de Futebol Feminino, não é?
8: Isso mesmo, Renato. O Mineirão recebeu nesta terça-feira uma visita técnica da FIFA visando a preparação e adequação das instalações do estádio para a Copa do Mundo Feminina. A equipe avaliou as estruturas das arquibancadas, vestiários, transmissão e todo o entorno do Gigante da Pampulha para o Mundial, que ficará entre os dias 24 de junho a 25 de julho, Belo Horizonte, e vai receber 8 jogos, sendo 6 da primeira fase, uma das oitavas de final e uma das quartas de final. A divulgação desse calendário favorece que o planejamento de infraestrutura, turismo, rede hoteleira e mobilidade seja feita, Renato e Regina.
0: Obrigado, Fred.
1: Obrigada, Fred. Bom dia. São 7h43. A seguir no Jornal da Inconfidência, estudo estima que Betis retiraram até 141 bilhões de reais da economia em 2025.
0: Supremo adia definição sobre julgamento de casos envolvendo o Banco Master. A gente já volta.
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10: Se você pratica corrida, ciclismo ou outras atividades físicas, a dica de aplicativo de hoje é o Strava. Gratuito e muito popular entre atletas e iniciantes, o Strava permite registrar os seus treinos usando o GPS do celular. Ele acompanha a distância, tempo, velocidade e traça o percurso realizado, ajudando você a monitorar a sua evolução. O aplicativo também funciona como uma rede social do esporte, onde é possível compartilhar atividades, participar de desafios e acompanhar o desempenho de amigos. Tudo isso serve como incentivo para manter a motivação em dia. O Strava é uma ótima ferramenta para quem quer se exercitar com mais controle, interação e estímulo. O app é gratuito e está disponível para Android e iOS. Essa edição do App do Bom teve a apresentação e produção de Pedro Henrique Vieira. Nos trabalhos técnicos, Celso Júnior.
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1: Previsão do tempo.
0: A quarta-feira será de muita nebulosidade e possibilidade de chuva isolada no centro-leste de Minas Gerais. No oeste e no sul do estado, pode chover nas próximas horas, mas o tempo deve abrir ao longo do dia. Já no extremo norte, o sol predomina, com temperaturas elevadas e umidade baixa à tarde.
1: Em Belo Horizonte, a previsão é de céu nublado a parcialmente nublado, com pancadas de chuva a qualquer hora e raios isolados. A temperatura varia entre 15 e 31 graus. E a umidade relativa do ar pode chegar aos 40% à tarde.
0: 7h46. A Loto Fácil da Independência, concurso 3.780, foi sorteada nessa terça-feira. 72 apostas acertaram as 15 dezenas e vão receber cada uma R$4.488.000. O prêmio total estava estimado em 300 milhões.
1: Já na Mega Sena, ninguém acertou as 16 dezenas do concurso 3.058. Com isso, o prêmio acumulou e está estimado em 102 milhões de reais para o próximo sorteio.
0: 7:47, as vendas do comércio varejista brasileiro recuaram 0,8% em julho, na comparação com junho. Os dados são do IBGE. Na comparação com julho do ano passado, houve alta de 1,2%. No acumulado de 2026, o varejo registra crescimento de 1,8%.
1: 5 das 8 atividades pesquisadas tiveram queda em julho. Os maiores recuos foram registrados nas vendas de móveis e eletrodomésticos, de 4,9%, e de livros, jornais e revistas, de 4,2%. Na outra ponta, tiveram alta os setores de artigos farmacêuticos e de perfumaria, equipamentos de informática e comunicação, além de combustíveis e lubrificantes.
0: 7:48, um estudo da Faculdade de Economia, Administração, Contabilidade e Atuária da Universidade de São Paulo estima que as apostas esportivas, conhecidas como bets, reduziram o consumo e retiraram da atividade econômica entre 120 e 141 bilhões de reais em 2025.
1: Segundo a pesquisa, isso representa de 0,9 a 1,1% do produto interno bruto. O levantamento também estima uma perda de arrecadação entre 31 bilhões e 100 milhões e 54 bilhões e 800 milhões de reais.
0: Mesmo descontando os cerca de 9 bilhões de reais arrecadados diretamente pelas plataformas, o impacto líquido sobre as contas públicas seria negativo em pelo menos 22 bilhões de reais, segundo os pesquisadores. O estudo também aponta possíveis efeitos sobre o endividamento das famílias e a distribuição de renda.

7h49, mesários das eleições têm até o dia 3 de outubro para concluir o treinamento. As informações com o repórter Oussama El Ghauri.

0: Empresários convocados para trabalhar nas eleições 2026 têm até às 11 horas e 59 minutos da noite do dia 3 de outubro para concluir o treinamento da Justiça Eleitoral. A capacitação à distância pode ser feita pelo aplicativo Mesário ou pelo ambiente virtual de aprendizagem do Tribunal Superior Eleitoral, educação.tse.jus.br. Também há treinamento presencial, conforme a orientação do cartório eleitoral. O curso apresenta os procedimentos que devem ser adotados nas sessões eleitorais e foi atualizado para este ano com informações sobre o novo fluxo de votação e orientações para as atividades no dia da eleição. Pelo aplicativo Mesário, também é possível acessar materiais de apoio, acompanhar o andamento do curso e emitir o certificado. Quem tiver dúvidas sobre a modalidade de treinamento indicada, presencial ou virtual, deve consultar a convocação no autoatendimento eleitoral, no portal tse.jus.br. A conclusão do curso equivale a um dia de convocação pela Justiça Eleitoral e dá direito a 2 dias de folga no trabalho. Cada turno trabalhado garante mais 2 dias de dispensa. Assim, quem fizer o treinamento e atuar nos 2 turnos das eleições poderá ter direito a 6 dias de folga, sem prejuízo da remuneração. Da Rádio Nacional em Brasília, Oussama El-Ghauri.
1: Jornal da Inconfidência, 7h51. O Supremo Tribunal Federal encerrou a sessão desta terça-feira sem decidir se as apurações que envolvem os ministros Alexandre de Moraes e André Mendonça, no caso do Banco Master, serão analisadas em conjunto ou separadamente.
2: A discussão foi interrompida após um bate-boca entre os ministros André Mendonça e Gilmar Mendes. Na sequência, o ministro Flávio Dino pediu vista do processo, o que suspendeu a análise do tema. Os detalhes na reportagem de Pedro Lacerda.
3: O plenário do Supremo Tribunal Federal terminou a sessão desta terça-feira sem definir se as apurações envolvendo os ministros Alexandre de Moraes e André Mendonça, no caso do Banco Master, vão ser julgadas juntas ou separadamente. A sessão foi interrompida depois de um bate-boca entre Mendonça e Gilmar Mendes, seguido de um pedido de vista de Flávio Dino. A discussão começou durante a fala do Procurador-Geral da República, Paulo Gonet. Ele agradeceu a Mendonça por reconhecer que não há irregularidades entre as mensagens trocadas por ele e o ex-banqueiro Daniel Vorcaro. Em resposta, o ministro disse que talvez deveria reavaliar sua conduta diante dos fatos conhecidos atualmente. Gilmar Mendes reagiu e acusou Mendonça de leviandade e desfaçatez.
4: É impressionante a desfaçatez desse sujeito.
5: A desfaçatez de Vossa Excelência.
4: Ministro,
5: me respeite.
4: Ministro André.
5: Isso aqui não é brincadeira, não estou chorando, chorar. Não.
4: Ministro
5: aqui
4: Fachin.
5: Não tem choro, não.
4: Ministro Fachin.
5: Respeite.
4: Ministro Fachin, se Vossa Excelência, com todo
5: eu
4: respeito.
5: Eu preciso agora.
4: Não toma uma providência, eu vou pedir vista.
3: Dino interveio, classificou a condução da sessão pelo presidente da corte, Edson Fachin, como desastrosa e pediu vista. Antes da interrupção, Dino havia votado pela análise conjunta dos casos. Com a retirada desse voto, o placar ficou em 4-3 pela separação dos processos. Fachin, Mendonça, Luiz Fux e Carmen Lúcia votaram pela separação. Gilmar, Zanin e Moraes pela junção. Em sua argumentação, André Mendonça sustentou que não são as mesmas bases fáticas nos 2 casos para reunir os processos em um único julgamento.
6: Entendo não haver as mesmas bases fáticas como foram referidas aqui. O que há em relação a mim foi um suposto relatório de inteligência que a própria imprensa divulga como fake, mas mais do que isso, um relatório ilegal com monitoramento, segundo se fala, e coleta seletiva de dados de ministro deste tribunal, de outras autoridades da República, numa atividade própria, como já referido neste tribunal, de uma PF paralela.
3: Moraes contestou Mendonça, disse que não houve monitoramento e afirmou que a veracidade das informações poderia ser verificada com o depoimento das testemunhas.
7: Não houve monitoramento algum. Com todo respeito, chega a ser patética essa alegação.
6: O documento fala isso.
7: É? O que há é um documento que já estava registrado. E como eu disse, presidente, é muito fácil saber se o que consta no relatório de inteligência é verdadeiro ou não. Basta intimar testemunhas.
3: Paulo Gonê defendeu a atuação do Ministério Público Federal e negou ter mantido contato próximo com Daniel Vorcaro. Também destacou que Mendonça reconheceu não haver elementos que apontassem para uma prática ilícita do procurador-geral.
8: Eu fico feliz que o ministro André Mendonça tenha reconhecido que não havia nada no que foi colhido que pudesse induzir a alguma prática de ilícito por parte do Procurador-Geral da República. E eu gostaria de deixar isso claro, até para evitar mal-entendidos. Seus objetivos, não existe, nem tive relacionamento de proximidade com o senhor Vorcaro. O único encontro que eu tive com o senhor Vorcaro se deu com várias autoridades em abril de 2024.
3: No fim da sessão, Carmen Lúcia lamentou o episódio e disse estar constrangida com o ambiente no Supremo. A ministra afirmou que o judiciário deveria transmitir tranquilidade e reconheceu que o próprio tribunal acabou gerando intranquilidade.
9: Eu me sinto um pouco até envergonhada, presidente, de, no momento em que o Brasil está a menos de 20 dias da eleição, estarem todos voltados a questões do Supremo, que são questões processuais em parte, com muita expressão e com questões graves mesmo, mas nós não garantimos o rigor e a serenidade que no meu papel de cidadã e de juiz eu deveria ter talvez ajudado mais a promover. O Poder Judiciário existe para tranquilizar o povo e nós geramos intranquilidade, acho, e esta é a minha percepção.
3: A definição sobre o rito de julgamento, portanto, continua pendente. O processo só volta ao plenário depois que Flávio Dino apresentar seu posicionamento. O prazo de pedido de vista é de 90 dias. Enquanto isso, a análise sobre a conduta de André Mendonça está prevista para 23 de setembro. Lembrando que a crise entre os ministros começou no início de setembro, depois que Mendonça retirou o sigilo de um relatório da Polícia Federal com mensagens entre Vorcaro e Moraes e informações sobre um contrato entre o Banco Master e o escritório da mulher de Moraes. Em resposta, Alexandre de Moraes divulgou outro documento da PF e questionou a atuação de Mendonça em investigações relacionadas ao caso. Da Rádio Nacional em Brasília, Pedro Lacerda.
2: 7 horas e 57 minutos, o Jornal da Inconfidência fica por aqui. A apresentação foi de Regina Pala e Renato Silveira.
1: Edição, Gustavo Abreu, Marcos Tadeu e Renato Silveira. Na mesa de áudio, Reginaldo Silva.
2: Diretoria de Conteúdo e Programação, Flávia Ivo. Gerência de Jornalismo e Esportes, Rodrigo Balbino.
1: De hora em hora, o jornalismo volta na programação da rádio com o repórter Inconfidência.
2: Agradecemos a sua audiência. Bom dia.
1: Bom dia.
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12: Na Fernão Dias, motorista que sai de Betim, Contagem, segue rumo à capital, enfrenta fila desde a passagem pelo bairro Jardim Piemonte, lentidão que chega até a Cardeal Eugênio Pacelli, motivo uma ocorrência por lá. A dica para você que faz esse trecho é desviar para ganhar tempo, para isso na altura do Riacho das Pedras. Você pode desviar acessando a Avenida Francisco Firmo de Matos, na sequência Babita Camargos, e retornar a Cardeal, já no acesso ao anel rodoviário. Quem segue no caminho oposto, quem sai de BH e segue rumo à Contagem, trânsito lento a partir da Praça da CEMIG, lentidão, chegando até a altura do bairro Amazonas, motivo também uma ocorrência. A fila ainda pequena, vale insistir com paciência. 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Eliseu Júnior, para a Rádio Inconfidência.
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11: 7:59.
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5: Olá, bom dia, ótima quarta-feira, 16 de setembro, começando mais uma edição do Música Notícia. Eu sou Márcio Rony, comigo Regina Pala. A programação musical é de Wilson De Luca e trabalhos técnicos de Reginaldo Silva. Seja bem-vindo, bem-vinda, muito bom ter a sua companhia. 8 e 2, hoje o programa está começando com Gilberto Gil.

0: Esse foi Jorge Benjor, W Brasil, a música do Benjor. E a gente abriu hoje o programa com Gilberto Gil, A Gente Precisa Ver o Luar, a canção é dele. São 8h10.
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0: Agora são 8h12, a presença de Flávio Venturini.

0: Essa foi Daniela Mercury com Beat Lamento, a canção do Márcio Melo, Beca Perré e Gabriel Conte com Contigo, de Léo Guima, e abrindo o bloco, Flávio Venturini, Espanhola, de Venturini e Guarabira. Agora 8h23. 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
0: Agora são 8h24, Música e Notícia de volta e destacando Adriana Calcanhoto.

0: Esse foi Léo Jaime, Charme do Mundo, a canção da Marina com o irmão Antônio Cícero. Lulu Santos, Assim Caminha a Humanidade, música do Lulu. E Adriana Calcanhoto, Fico Assim Sem Você, de Cacá Moraes e Abdula. São 8h35. Acusado de feminicídio é condenado em BH. Regina.
1: É, Márcio. Cássio Fernando dos Santos Ragazzi, de 36 anos, foi condenado a 18 anos de prisão em regime fechado por tentativa de feminicídio contra a ex-namorada em BH. O julgamento foi realizado nesta terça-feira no primeiro tribunal do júri da capital. Segundo o Ministério Público de Minas Gerais, o crime ocorreu em julho de 2024 na casa da vítima, no bairro Jardim Felicidade, região norte da capital. Ragazzi teria invadido o imóvel após o fim do relacionamento e agredido a ex-companheira. Durante o julgamento, ele negou a violência sexual e afirmou que os dois haviam se agredido mutuamente. A justiça reconheceu a tentativa de homicídio qualificado por feminicídio. A pena inicial, de 28 anos, foi reduzida em um terço por se tratar de crime tentado. São 8h36.
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2: Destaque agora para você, ouvinte, em Confidência, de anel rodoviário na saída rumo ao Rio de Janeiro. O trânsito é bem complicado neste momento. O motorista enfrenta fila desde o Vila Bernadette, lentidão que chega até a altura do Olhos d'Água. E o motivo? Uma ocorrência envolvendo dois carros que bloqueia a faixa da esquerda. A dica para quem segue rumo ao Rio, muita paciência nesse trecho, vale insistir. Agora, se você segue rumo à região centro-sul da capital, a dica é no trevo do Betânia desviar acessando rua Úrsula Paulino e vias internas do bairro Havaí e bairro Buritis. 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Eliseu Júnior para a Rádio Inconfidência.
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0: Muito obrigado. Muito obrigado.
1: Tá. 8h47.

0: Obrigado.
1: Brasileiríssima, você ouviu Cazuza, O Tempo Não Para, a música do Cazuza com Arnaldo Brandão. Ney Mato Grosso, Metamorfose Ambulante, música do Raul Seixas e Luau Estrela, canção do Gilberto Gil. São 8h53, uma ótima quarta-feira. 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
3: Olá, motoristas que trafegam pela BR-040 devem redobrar a atenção ao longo desta semana devido às obras previstas em trechos de Belo Horizonte, Itabirito, Congonhas, Alfredo Vasconcelos, Barbacena, Oliveira Fortes e ao Banco da Câmara. De acordo com a concessionária EPR Via Mineira, as intervenções são realizadas durante o dia, das 7 da manhã às 5 da tarde. Entre os serviços estão requalificação e melhoria do pavimento, implantação de defensas nas margens da estrada, reforço da sinalização vertical e horizontal, poda, limpeza e manutenção dos sistemas de drenagem. Durante os trabalhos poderão ocorrer interdições parciais de faixas. A programação pode sofrer alterações em função das condições climáticas ou ajustes no cronograma. ONU faz apelo para ação global de promoção de soluções de refrigeração mais eficientes e sustentáveis. Confira com a repórter Ana Paula Loureiro.
4: Neste 16 de setembro, a Organização das Nações Unidas assinala o Dia Internacional para a Preservação da Camada de Ozônio. Sob o lema Ação Global para um Planeta Mais Fresco, a data celebra a assinatura do Protocolo de Montreal em 1987 e o impacto transformador da emenda de Kigali, 10 anos após a sua adoção. Em mensagem, o secretário-geral da ONU, Antônio Guterres, destacou que o mundo atravessa um desafio climático decisivo, marcado pelo aumento das temperaturas e por ondas de calor extremo cada vez mais frequentes. Diante desse cenário, Guterres lembra que o acesso a sistemas de refrigeração eficientes salva vidas ao promover a saúde, a segurança alimentar, os meios de subsistência e a resiliência climática global. O chefe da ONU destaca ainda que a implementação da emenda de Kigali, conjuntamente com tecnologias de refrigeração energeticamente eficientes, pode evitar até 1 grau Celsius de aquecimento global até o final do século. Assinado em 1987, o Protocolo de Montreal demonstrou que as políticas baseadas na ciência, a participação universal, o forte cumprimento das normas, o financiamento dedicado e as parcerias eficazes podem gerar resultados efetivos. Da ONU News em Nova York, Ana Paula Loureiro.
3: Moradores de 22 bairros de Nova Lima, na Grande BH, participam de um treinamento preventivo contra o rompimento de barragens da mina de Águas Claras. A programação começa nesta quarta-feira com uma reunião comunitária na Escola Estadual Augusto de Lima, às 7 da noite, para explicar o plano de emergência e rotas de fuga. Na quarta-feira da próxima semana, dia 23 de setembro, às 11 da manhã, será realizado o simulado prático com acionamento de sirenes de alerta. A Vale e as defesas civis reforçam que não há alteração na segurança das estruturas, que seguem monitoradas 24 horas por dia. A atividade cumpre exigências da legislação para treinar a população e testar os sistemas de emergência. Repórter em Confidência, redação Renato Silveira, apresentação Tarcísio Lopes.
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5: Destaque agora para você, ouvinte, em Confidência, de chegada ao Complexo da Lagoinha. Você, motorista que deixa o bairro e segue rumo ao centro pela Cristiano Machado. Lentidão neste momento a partir do bairro da Graça e que chega até a altura do Complexo. Excesso de veículos apenas, não há ocorrências, então vale sim insistir com paciência. Na Antônio Carlos, o cenário é parecido neste momento para quem dirige rumo ao centro. Lentidão na passagem pelo bairro Lagoinha e que chega até a altura do complexo. A dica, insistir com paciência, já que também é apenas o excesso de veículos. 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Eliseu Júnior para a Rádio Inconfidência.
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1: 8h58.
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1: Comigo, Rei. Brasileiríssima, agora 9:01, Tribalistas.

0: Você ouviu Seu Jorge, Felicidade, canção dele, Pretinho da Serrinha, Gabriel Moura e Leandro Fabi, Clara Valverde, Bloco Particular, a música da Clara, e abrindo o bloco Tribalistas Carnavalha, a música do grupo. São 9h12.
1: Previsão do tempo. Quarta-feira de muita nebulosidade, possibilidade de chuva isolada no centro-leste de Minas. No oeste e sul do estado, pode chover nas próximas horas, mas o tempo deve abrir ao longo do dia. Já no extremo norte, o sol predomina, com temperaturas elevadas e também umidade baixa à tarde. Belo Horizonte, com céu nublado a parcialmente nublado, previsão de pancadas de chuva a qualquer hora e raios isolados. A temperatura varia hoje de 15 a 31 graus. Neste momento, 22 graus. Umidade relativa do ar em torno dos 40% à tarde. São 9h13, bom dia.
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5: São 9h15. Ótima manhã para você. Obrigado pela sintonia. A banda Titãs.

0: Esse foi o grupo Jota Quest, Vale o Dia, Valer o Dia, canção do grupo com Wilson Sideral. Djavan, Meu Bem Querer, a canção do Djavan. Titãs, Isso, música do Tony Belotto, 9h25.
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2: Destaque agora para você, ouvinte, Inconfidência de Trevo do Belvedere, que tem trânsito lento em todas as chegadas. Quem dirige pela Raja Gabaglia e Barão Homem de Melo, trânsito é lento no acesso ao Trevo. Na MGC 356, cenário é parecido. Neste momento, quem segue rumo ao ponto alto da cidade, saindo da região Centro-Sul, a melhor opção é a Avenida Nossa Senhora do Carmo e Curvas do Paredão. Você que está na MGC 356 e segue rumo à região Centro-Sul, vale insistir com paciência. O motivo dessa lentidão no trevo do Belvedere são obras que acontecem por lá. 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Eliseu Júnior para a Rádio Inconfidência.
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1: Agora são 9h29, você está na Brasileiríssima Comunicação Pública de Qualidade. 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

0: Banda mineira Patufu com Perdendo os Dentes, de John Lua e Fernanda Takai. Os Paralamas do Sucesso, Onde Quer Que Eu Vá, de Herbert Viana. Gonzaguinha, Mamão com Mel, música do Gonzaguinha. Agora são 9h42. Ministério Público pode investigar possibilidade de sabotagem na Copasa. Regina.
1: É, Márcio, o órgão pode instaurar procedimentos para avaliar a abertura de uma investigação criminal sobre uma possível onda de sabotagens contra o sistema de abastecimento de água da Grande BH. A suspeita foi apresentada oficialmente pela presidente da Copasa, Marília Carvalho de Melo, durante reunião na sede da Unidade de Combate ao Crime e à Corrupção em Belo Horizonte. Os rompimentos ocorreram em diferentes pontos entre agosto e este mês de setembro. O primeiro foi registrado no dia 19 de agosto, na rua Chapuri, bairro Nova Granada, região oeste da capital, onde a água alagou ruas e invadiu imóveis. O problema chegou a afetar cerca de 120 mil imóveis na capital, que ficaram dias sem água. A Copasa também suspeita que danos provocados ao sistema antiodor localizado na Lagoa da Pampulha estejam ligados aos supostos atos de sabotagem. São 9h43. Bom dia.
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0: Muito bom ter a sua companhia, agora faltando 15 para as 10. Bom dia.

0: Você ouviu Rádio Táxi, Um Amor de Verão, canção de Vander Tafo, Cláudio Rabelo e Li Marcucci, Jorge Vercillo e Paulo Fazanha com o Nosso Time e também Rita Lee Mutante, de Rita e Roberto Carvalho. São 9h56.
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3: Bom dia. Nesta terça-feira, pela Copa Sul-Americana, o São Paulo empatou com Boca Juniors por 1-1 no Morumbis, mas acabou eliminado da Copa Sul-Americana nas quartas de final. O placar agregado ficou 2-1 para os argentinos. Gols no segundo tempo. O lateral Lozano escapou pelas costas e finalizou nas redes. O tricolor empatou com Domingos Duarte, que subiu sozinho e jogou a bola para o fundo das redes. O São Paulo pressionou, mas não conseguiu obter o resultado que levaria o jogo para os pênaltis. Já o Vasco da Gama está nas semifinais da Copa Sul-Americana. Com gols de Bruno Duarte e David, o time venceu o Santa Fé por 2-0 em São Januário. No jogo de ida, em Bogotá, os times haviam empatado em 0-0. Assim, a primeira semifinal já está definida entre Vasco e Boca Juniors. As partidas de ida das semifinais estão marcadas para os dias 13 e 14 e os jogos de volta acontecem nos dias 20 ou 21 de outubro. Pela Copa Libertadores, depois de 3 anos, o Fluminense voltou a disputar uma semifinal. O time de Marcão foi derrotado por 2-1 pelo Platense nesta terça-feira em Buenos Aires, mas fez valer a vantagem obtida no jogo de ida no Rio de Janeiro. Gols no primeiro tempo com Maneiro e Sepúlveda. E no segundo tempo, o Fluminense descontou com Canóbio. Reportagem Frederico Ângelo.
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0: 9h58.
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0: Agora são 10:01, é vez da banda Biquíni.

0: Essa foi Isabella Taviani, De Qualquer Maneira, música da cantora Zé Cabaleiro, Quase Nada, parceria dele com Alice Ruiz. E a banda Biquíni, Vento Ventania, música do grupo. São 10h13.
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0: Essa foi Marina Lima, Nem Luxo Nem Lixo, de Rita Lee e Roberto de Carvalho. Roupa Nova, Anjo de Dalto, Cláudio Rabelo e Renato Corrêa. Ana Vitória, Agora Eu Quero Ir. A música de Ana Caetano e Tiago York. São 10h27. E o país acordou hoje com alguns milionários a mais, não é, Regina?
1: Isso, Márcio. A Loto Fácil da Independência, concurso 3.780, foi sorteada nessa terça-feira. 72 apostas acertaram as 15 dezenas e vão receber cada uma R$4.488.000. O prêmio total estava estimado em R$300 milhões. Já na Mega Sena, ninguém acertou as 6 dezenas, concurso 3.058. Com isso, o prêmio acumulou e está estimado em R$102 milhões para o próximo sorteio. São 10h27, bom dia. 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
2: Na Avenida Amazonas, você motorista que deixa Contagem, a região oeste de BH e segue rumo ao centro, enfrenta fila na passagem pelo bairro Nova Suíça, lentidão chegando até a altura da Avenida do Contorno. O motivo é apenas o excesso de veículos nesta manhã. A dica é insistir com paciência. Agora, quem segue no caminho contrário, quem deixa agora o centro e segue rumo à Contagem, vejo por aqui a Avenida Amazonas com trânsito fluindo muito bem. Uma manhã de caminho livre para quem segue rumo à Contagem. Na rua ou na estrada, uma coisa não muda. 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Eliseu Júnior para a Rádio Inconfidência.
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1: Belo Horizonte recebe, nos dias 18 e 19 de setembro, Fafá de Belém, o musical. Espetáculo que celebra os 50 anos de carreira da cantora paraense.
2: Olá, aqui é Helga Nemitic e eu quero convidar para o espetáculo Fafá de Belém, o musical. Grande produção que celebra 5 décadas da trajetória de uma das maiores cantoras da música brasileira. Com texto e roteiro musical de Gustavo Gasparani e Eduardo Riesch e direção artística de Gustavo Gasparani, o musical narra a trajetória da menina cabocla, desde a infância que saiu de Belém para conquistar o Brasil até os dias atuais. E para contar e cantar a saga de Fafá, 4 intérpretes sobem ao palco. Laura Saab, neta de Fafá, Clara Passos, Helga Nemetic e Lucinha Lins. O repertório reúne sucessos como Coração do Agreste, Bilhete, Nuvem de Lágrimas, entre outros. Hinos da nossa Fafá de Belém. Esperamos vocês!
1: O espetáculo Fafá de Belém, o musical, tem 2 apresentações em Belo Horizonte. Dias 18 e 19, sexta e sábado, às 8 da noite, no Grande Teatro do Sesc Palladium. Os ingressos estão à venda na bilheteria e pela plataforma Simpla. Eu sou o Pedro Henrique Vieira e essa foi mais uma edição do Plug. Nos trabalhos técnicos, Washington Bittencourt.

0: Essa foi a banda Nenhum de Nós Estranho, música que deu nome a um dos discos da carreira do grupo. Também Zé Ramalho, Beira Mar, música do Zé Ramalho, Tia Anastácia, Conto de Fraldas, de Tom Zé. São 10h43.
1: Hora de saber o que é destaque hoje no Jornal Minas, primeira edição, no ar de segunda a sexta ao meio-dia. Conosco, Lorena Mendonça, bom dia.
2: Ei, Regina, bom dia para você, bom dia para os nossos ouvintes. Hoje no Jornal Minas, Regina, a gente destaca uma possível sabotagem na Copasa, no rompimento de adutoras na Grande BH entre agosto e setembro. Cerca de 120 mil imóveis foram afetados com falta de água, e aí agora a empresa levanta essa possibilidade de sabotagem. O Ministério Público recebeu na tarde de segunda-feira a presidente da Companhia de Saneamento de Minas Gerais, a Marília Carvalho de Melo, que trouxe aí ao conhecimento do Ministério Público essa suspeita de que 4 rompimentos consecutivos de adutoras, então registrados entre agosto e setembro, também danos ao sistema antiodor localizado na Lagoa da Pampulha, que isso estivesse ligado a esses atos de sabotagem. Essa é uma hipótese extraída de levantamentos iniciais efetuados pela própria empresa. Então a gente vai seguir acompanhando. Muita gente foi afetada, né, Regina, com essa falta de água, e a gente acompanhou aqui no Jornal Minas e também na Rádio Inconfidência todo esse transtorno, e a gente vai seguir acompanhando esse caso. Acidentes em Minas deixam mortos e feridos nas rodovias que cortam o estado. No norte de Minas, 6 pessoas morreram em uma batida entre um ônibus e uma carreta. Vamos falar do golpe do falso presente. Criminosos abordam vítimas perto de datas festivas. Tem que ficar de olho, né, Regina? Vamos falar também do Encontro Nacional de Controle Interno, que reúne autoridades e especialistas para discutir os desafios da administração pública, também o fortalecimento do controle interno no país. E tem cultura. Nós vamos mostrar como a cidade de Mariana, na região central, se tornou a terra das bandas. Tudo isso, Regina, e muito mais no Jornal Minas Meio-Dia. Nós esperamos vocês. Grande abraço.
1: Abraço, combinado. Obrigada, Lorena. Ótimo dia. Faltam 15 para as 11.
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0: Você ouviu Vinícius Cantuária na canção Música do Vinícius e Frejá, Homem Não Chora, Canção do Frejá. Final de mais uma edição do Música e Notícia. A gente volta amanhã, no Regina?
1: Isso, Márcia. Até lá, bom dia. Excelente quarta-feira a você, ouvinte 100,9. Obrigada pela sintonia. Até amanhã.
0: A programação musical foi de Wilson De Luca, trabalhos técnicos Reginaldo Silva. Antes do encerramento, o resultado da promoção valendo ingressos para o Espaço Autêntica neste fim de semana. Banda Ed e Silva Veloso no sábado. Ouvinte sorteada é Diana Cristina Gomes Mourão. Atenção, Diana, a nossa produção entrará em contato dando as orientações. Obrigado a todos e todas que participaram. Na sequência, Flávia Moreira com o melhor da MPB. Continue acompanhando a brasileiríssima comunicação pública de qualidade. Fique bem, se cuide. Até amanhã.
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1: Olá! O plenário da Câmara Municipal de Belo Horizonte aprovou em definitivo o projeto de lei de autoria do Executivo que autoriza empréstimo de até R$1 bilhão para a Prefeitura a fim de realizar obras e outras intervenções no anel rodoviário. A versão final do texto inclui alterações que adicionaram diretrizes para a aplicação dos recursos e para o uso do Fundo de Participação dos Municípios contra garantia para o empréstimo. Os vereadores da capital também aprovaram em segundo turno a criação do programa Regulariza BH. A matéria busca a resolução de conflitos entre o fisco e os contribuintes, tanto no que se refere à cobrança de créditos tributários quanto não tributários. Segundo a Câmara, o texto foi aprovado na forma de um substitutivo que mantém os mecanismos de negociação, mas acrescenta dispositivos para a cooperação de órgãos da Prefeitura em determinados casos. Um acidente grave entre um ônibus e um caminhão deixou pelo menos 6 mortos no Vale do Jequitinhonha. O repórter Leandro Siqueira tem os detalhes.
2: Pelo menos 6 pessoas morreram e 9 ficaram feridas em um grave acidente entre um ônibus de turismo e um caminhão frigorífico na rodovia BR-116 em Cachoeira do Pajeú, no Vale do Jequitinhonha, na noite desta terça-feira. De acordo com o Corpo de Bombeiros, a colisão aconteceu por volta das 8 da noite na altura do quilômetro 25, próximo ao trevo entre a BR-116 e a BR-251, entre os municípios de Cachoeira do Pajeú e de Divisa Alegre. Conforme relato do condutor do caminhão, o ônibus vinha pela BR-251 e teria perdido os freios logo após passar pelo trevo e houve a batida. Os dois veículos capotaram. 5 pessoas morreram no local e uma a caminho do hospital. Todas estavam no ônibus. Pelo menos outras 9 vítimas foram socorridas em estado grave e levadas por ambulâncias do SAMU e dos bombeiros para hospitais em Divisa Alegre, Itaubim e Salinas. Outras vítimas com ferimentos leves, entre elas os 2 motoristas, receberam atendimento no local. O ônibus havia saído de São Paulo com destino a Senhor do Bonfim, na Bahia, e levava 41 passageiros e uma grande quantidade de bagagens e mercadorias. O caminhão voltava de uma entrega de queijos justamente do Senhor do Bonfim. O trecho foi totalmente interditado para a operação de resgate e socorro das vítimas e também para o trabalho da perícia da Polícia Civil. O trânsito foi liberado por volta da 12h30. Ainda não há informações sobre o sexo e a idade das vítimas que morreram, nem sobre a situação legal do ônibus. A reportagem entrou em contato com a Polícia Civil e aguarda um posicionamento. Reportagem Leandro Siqueira.
1: Mercado financeiro. A Bolsa de Valores Brasileira, B3, iniciou os negócios do dia em queda de 0,16% no Ibovespa, aos 186.199 pontos. No câmbio, o dólar comercial abriu em queda de 0,15%, cotado a R$ 5,15. O euro é negociado em torno de R$ 5,95. Hoje é a chamada Super Quarta, com decisões sobre os juros básicos da economia no Brasil e nos Estados Unidos. Por aqui, a expectativa do mercado é de que o Copom faça um novo corte na Selic, reduzindo a taxa para 13,75% ao ano. Repórter em Confidência, redação Renato Silveira, apresentação Tarcísio Lopes.
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3: Destaque agora para você, ouvinte em Confidência, atualização de trevo do Belvedere. Situação para quem dirige pela Raja rumo ao trevo está normalizado, o trânsito vai fluindo muito bem. Quem dirige pela Nossa Senhora do Carmo, o cenário é positivo também neste momento. Agora, na saída do Belvedere rumo a Savassi, aí que tem lentidão na passagem pelas curvas do Paredão e Nossa Senhora do Carmo, passagem pelo bairro Sion. Motivo excesso de veículos, a melhor opção para você que sai do Belvedere e segue rumo à região Centro-Sul é passando pela Avenida Raja Gabaglia. 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Eliseu Júnior para a Rádio Inconfidência.
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5: Bom dia, boa quarta-feira para você, dia 16 de setembro de 2026. Começa agora o Melhor da MPB comigo, Flávia Moreira. A programação musical é do Wilson De Luca, nos trabalhos técnicos, Reginaldo Silva. 11 horas e 1 minutinho, abrimos nosso programa com Ed Mota.

0: Gilberto Gil, realce, música dele, antes Cidade Negra, Eu Também Quero Beijar, do Fausto Nilo, Moraes Moreira e Pepeu Gomes, Isa, Divino Maravilhoso, com a participação especial do Caetano Veloso, música do Caetano e Gilberto Gil, e abrimos com Ed Mota, Colombina, música dele e Rita Lee. 11:16, uma rápida pausa.
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0: O melhor da MPB até o meio-dia aqui na Rádio Inconfidência. Muito obrigada pela sua companhia e sintonia. E agora quem chega é Fernanda Abreu.

0: Ouvimos aí Lulu Santos, Já É, música dele. Paula Lima, Mil Estrelas, do Ivo Mozart e Zaider Pires. E abrimos esse bloco com Fernanda Abreu, Você Pra Mim. Agora são 11h30, hora de intervalo e a gente já volta. 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
0: 11h32 desta quarta-feira, dia 16 de setembro, agora Secos e Molhados.

0: O Que Eu Guardei, com Vanderly, música do Afonsinho. Antes, Chico Chico, com o Menino Bonito, música da Rita Lee. E abrimos esse belo bloco com uma bela programação musical aí do Wilson de Lucas, Secos e Molhados, Sangue Latino, do João Ricardo e Paulinho Mendonça. Agora, 11h41. 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
1: Boa quarta-feira para você, 11h44, que de abelha!

0: Pierre, Temporal, música do Marcelo Genesi e Isabel Lenza, Jota Quest, Fácil, do Rogério Flauzino, Wilson Sideral e Antes Que de Abelha, Lágrimas e Chuva, do Leone, Bruno Fortunato e Jorge Israel, encerrando muito bem nosso programa O Melhor da MPB desta quarta-feira, dia 16 de setembro. Agora são 11h56, a gente faz uma pausa para propaganda eleitoral e ao meio-dia e 30 eu retorno ao Vivaço com Revista da Tarde, eu conto com a sua companhia. Eu sou Flávia Moreira, a programação musical foi do Wilson De Luca, nos trabalhos técnicos Reginaldo Silva. Uma ótima tarde para você. Tchau, tchau.
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3: Olá, ouvinte Confidência, bom dia para você. Na Avenida Raja Gabalha, chegada ao Trevo do Bivudério, o trânsito está bem agarrado por conta das obras por lá, congestionamento desde a Barão Homem de Melo. Quem sai do centro, o caminho pela Avenida Nossa Senhora do Carmo é a alternativa. 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Josiele Lemos para a Rádio Inconfidência.
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16: Boa tarde, ouvinte em Confidência. Segue trânsito muito ruim agora na rodovia Fernão Dias, no sentido BH, passando pela Serra de Igarapé, em Brumadinho. Por lá ocorreu durante a madrugada o tombamento de uma carreta carregada com chapas de aço na altura do quilômetro 526. Neste momento é feito o transbordo da carga sem previsão para liberação. São mais de 10 quilômetros de congestionamento na vinda para BH. Você, motorista, pode pegar o desvio por Itatiaiuçu, seguir para Itaúna, depois pegar a MG-050 rumo a Juatuba. 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
1: Oi, oi, uma ótima tarde para você. Agora, meio-dia e 28 minutinhos desta quarta-feira, dia 16 de setembro. Está no ar pela Rede Inconfidência de Rádio, o Revista da Tarde, o seu programa de variedades. Seja muito bem-vinda, muito bem-vindo. Você que nos ouve pela M880, gigante do ar, que completou 90 aninhos nesta semana e tem exposição sobre essa história lá no prédio verde ali da Praça da Liberdade, o prédio do IEFA. Tem uma exposição celebrando aí os 90 anos da Rádio Inconfidência. Leve a família, faça uma visita, a entrada é gratuita. E também obrigada aí para você que nos ouve pela FM 100,9, a Brasileiríssima. Eu sou Flávia Moreira, substituindo a Débora Rajão, que curte as férias. Agradeço demais a sua audiência e vamos juntinhos até as 2 da tarde com muita música boa para você. Agora são 12:29. Os trabalhos técnicos, Juliana Moura, assistente de estúdio, Renata Toledo, programação musical do Wilson De Luca, produção executiva do Vladimir Penido e Maria Eduarda Leles. E hoje temos 2 colunas. Tem a coluna Papo Brás e Cozinha com Peninha, por volta de 12h45, meio-dia 45, e 1h10 tem a coluna Ativa Beleza com Ivan Cândido. E aí, tá no carro, tá em casa, no trabalho, já almoçou? Muito obrigada aí pela sua companhia e sintonia, valeu demais. Vamos com música? Abrindo muito bem nossa Revista da Tarde de hoje, Tribalistas, Infinito Particular.

0: Ouvimos aí Roberta Campos, Na Proa da Saudade, música dela que eu dedico para nossa ouvinte Janaína Imaculada de Oliveira. Eu sei que ela adora Roberta Campos, é uma ótima cantora e compositora mineira. Ouvimos também Alceu Valença, Labelle de Ju, do Alceu Valença, e Tribalistas abriu nossa Revista da Tarde desta quarta-feira, 16 de setembro, com Infinito Particular, versão ao vivo. Música da Marisa Monte e Arnaldo Antunes. Agora, 12h41, hora da nossa primeira coluna desta quarta-feira, Papo Brasa e Cozinha com Peninha.
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2: Saudações, turma seleta da Inconfidência. Aqui é o Peninha, teu amigo das delícias. Bora de uma receitinha para você fazer hoje mesmo pro lanche da noite? Massa podre de empada. O nome assusta, mas indica que ela é quebradiça e que não esparela e ainda dissolve na boca. Eu gosto da mais costariana possível, ou seja, com sabores das roças. Com banha de porco mesmo. Tem um pequeno macete que muda sua textura para bem melhor. Vamos utilizar 0,5 kg de farinha de trigo, a metade, ou seja, 250 gramas de banha de porco, 2 ovos e 1 colher de chá de sal. O macete é a banha estar bem gelada, na verdade, quase congelada, para evitar o desenvolvimento excessivo do glúten. Isso daria uma elasticidade indesejada à massa. Queremos que ela derreta na boca. Então, depois dela gelada, corte em cubos pequenos, misture na farinha juntamente com os ovos e o sal. Aí é só homogeneizar tudo e não mexer mais, não sobe. Daí é só partir para a montagem. Para os recheios, viaje nos sabores que ama. A tradicional de frango com azeitonas é a campeã. Podemos ir também de carne de sol desfiada, alho poró com queijo e muito mais. Garanta o gostinho do quero mais com salsinha e surpreenda a turma com a de Romeu e Julieta. Depois que montar e tampar a empadinha, pincele com gema e asse por 20 a 30 minutos a 180 graus em forno pré-aquecido. E só te informe depois que elas amornarem. Abração, beijo e aproveite a festa que Deus nos dá, a vida. Delícias e gentilezas sempre.
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1: Meio-dia e 46 minutinhos. Eu queria mandar um abraço para Nancy Santos, que é mãe do nosso Marajá, o Gleidson Rodrigues, que está na escuta e está nos ouvindo aqui pela Rádio Confidência. Um abraço para a família toda, a Yanda Miranda, que é a esposa dele, e o filho Rafael, de 3 aninhos, todo mundo ligadinho aqui na Rádio Confidência. Muito obrigada pela sua companhia e sintonia. Esse é o Revista da Tarde, até as 2 da tarde. Em seguida tem Bazar Maravilha com Tuti Maravilha. Agora a gente chega com o som da banda Os Paralamas do Sucesso.

0: Biquíni Cavadão, Timidez, uma releitura aí da música da banda, Capital Inicial, Tempo Perdido, com participação do Lenine, música do Renato Russo, Dade, Não É Proibido, música do Dade, Marisa Monte, Seu Jorge, e abrimos esse bloco com os Paralamas do Sucesso, Alagados, do Herbert Viana. Agora 1:03, hora de intervalo, e tem notícias do esporte. Inconfidência.
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2: Boa tarde. Pela Copa Libertadores da América, a LDU enfrenta o Palmeiras em busca da classificação para a próxima fase. Os times vão a campo no gramado de Casablanca, em Quito, no Equador, a partir das 19 horas. A equipe paulista venceu o primeiro jogo por 1 a 0. O Corinthians enfrenta o Estudiantes nesta quarta-feira em busca da classificação para a próxima fase. Os times vão a campo no gramado da Neoquímica Arena, a partir das 21 horas e 30 minutos. No jogo de ida, na Argentina, terminou empatado em 1 a 1. Basta uma vitória simples para termos o classificado. Pela Copa Sul-Americana, o Atlético enfrenta o Santos nesta quarta-feira em busca da classificação. Os times vão a campo no gramado da Arena MRV a partir das 19 horas. O Atlético precisa vencer por um placar de 3 gols de diferença. A diferença de 2 gols, a disputa vai para os pênaltis. E pelo Campeonato Brasileiro, Botafogo e Grêmio disputam um jogo atrasado da 21ª rodada nesta quarta-feira, às 19 horas e 30 minutos, no Nilton Santos. O time carioca está na 14ª colocação e sem vencer as 6 partidas. O Grêmio será treinado interinamente por Luiz Felipe Scolari. Reportagem Frederico Ângelo.
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3: Destaque agora o 20 em Confidência para o anel rodoviário com lentidão no sentido Vitória, por causa de uma manutenção passando pelo bairro Nova Caixoeirinha, filas desde a Carlos Luz, opção de rota é pegar a marginal no sentido Rio de Janeiro. Destaque para a chegada ao viaduto São Francisco, também bem lenta por causa do excesso de veículos também. O estreitamento da pista, você pode insistir ou então pegar o desvio pela Avenida Bernardo de Vasconcelos. 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Diego Costa para a Rádio Inconfidência.
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0: 1:08, uma ótima tarde pra você. E agora uma música da nossa lindeza Rita Lee. E é o que eu desejo pra você, muita saúde.

0: Rita Lee, saúde! É o que eu desejo para você do outro lado, sintonizado aqui na Rádio Inconfidência, música da Rita Lee e Roberto de Carvalho. Agora 1h13, hora da nossa coluna, segunda coluna de hoje, Ativa Beleza com Ivan Cândido.
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2: Olá, ouvintes da Rádio Inconfidência e Brasileiríssima. Hoje é dia do nosso quadro Ativa Beleza comigo, Ivan Cândido, especialista em cabelos. Olha só, a minha arte ativa a sua beleza. A dica de hoje está muito top. É para vocês, mulheres, principalmente para elas, mas serve também para os homens. Mas elas usam demais, né, gente? Química nos cabelos. Constantemente no meu salão de beleza, Ivan Cândido do Capricho, chega mulheres reclamando que as pontas dos cabelos estão muito finas. Principalmente essas mulheres que fazem muitas mechas nos cabelos, né? Progressiva, realinhamento capilar e não dá uma pausa nesse tempo de aplicação de procedimentos químicos. Eu percebi e venho avaliando que não é de hoje que as pontas estão ralas e finas. Aqui, quando você for retocar os seus cabelos, ó, retoque só o que cresceu. Não leve esse produto químico para as pontas dos seus cabelos, porque senão a tendência é eles ficarem mais finos, fica um cabelo sem peso e aquele cabelo leve e com as pontas ralinha e fininha. É isso. Ou então, está na hora de você dar uma pausa, dar um tempo, pelo menos 6 meses de aplicação de química aí nos seus cabelos. Aí você pode fazer diferente. Ao invés de fazer procedimentos químicos, faz um tratamento, né? Uma hidratação, uma reposição de queratina. A reposição de queratina é maravilhosa para engrossar os fios e fortalecer essa fibra capilar. Fazendo dessa forma, você vai ter cabelos lindos, bonitos e saudáveis. Olha só, se você perdeu alguma coisa aqui, é só acessar o aplicativo da Rádio Confidência. Tem essas e mais 300 dicas maravilhosas que eu fiz com carinho para você. E também você pode acessar o meu Instagram, Ivan Cândido BH ou Ativa Beleza 1. 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Muitas entrevistas tops das galáxias, beleza? Fica ligado porque semana que vem eu volto aqui na Inconfidência. Lembre-se, Jesus te ama e eu também.
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0: É isso aí, 1h15, chegou a hora de sabermos os principais destaques dessa hora do almoço aqui comigo, Nayara Gonçalves, apresentadora do Jornal Minas de hoje, que acabou agora há pouco na TV. Boa tarde, Nayara, bem-vinda. Teve greve na capital hoje, né?
3: Pois é, Flávia, boa tarde para você, boa tarde para quem nos escuta, é isso mesmo. As escolas particulares de Minas Gerais devem funcionar normalmente, mesmo com a paralisação anunciada pelos professores da rede privada. Segundo o Sindicato das Escolas Particulares, nenhuma das cerca de 4.200 instituições do Estado informou que vai interromper aí as atividades. A paralisação foi decidida pelo Sindicato dos Professores de Minas após uma assembleia realizada na última quinta-feira. A categoria reivindica, entre outros pontos, a renovação da convenção coletiva de trabalho, além de um reajuste salarial de 3,77%. O principal impasse nas negociações é uma proposta para dividir a atual convenção em 2 documentos. Um para professores da educação básica e outro para os de ensino superior. O Sindicato dos Professores é contra essa mudança e afirma que ela pode afetar os direitos da categoria.

0: 060, no bairro Fernão Dias. Segundo as informações, um homem que estava a cavalo ali na marginal da rodovia, quando o animal entrou repentinamente na pista. O condutor do carro, que vinha atrás, tentou frear, mas acabou atingindo o animal. O cavalo se assustou e saiu galopando pela rodovia. E na sequência, outro veículo que vinha atrás bateu na traseira do primeiro carro envolvido no acidente. Os dois saíram da pista e foram parar na marginal. As três pessoas feridas foram atendidas e as circunstâncias do acidente ainda serão investigadas. Já na BR-381, em Itatiaio Sul, um acidente envolvendo um ônibus, uma van e um caminhão deixou uma pessoa morta e outras feridas. A batida aconteceu ali na altura do quilômetro 543. O motorista do ônibus, que estava sozinho no veículo, morreu no local. Trabalhadores que estavam no caminhão foram atendidos pela concessionária responsável pela via e levados para o Hospital Regional de Betim. O motorista da van também ficou ferido e foi encaminhado para a Santa Casa de Itaguara. A Polícia Rodoviária Federal e a Polícia Civil e a perícia da Polícia Civil foram acionadas. Já em Ribeirão das Neves, na Grande Belo Horizonte, um passageiro morreu em um acidente envolvendo um carro e uma carreta caçamba. A batida foi na BR-040, na altura ali do quilômetro 504, no sentido Belo Horizonte. Segundo o Corpo de Bombeiros, duas pessoas ficaram presas dentro do carro. O motorista foi socorrido em estado grave e o passageiro não resistiu. As informações iniciais apontam que a carreta teria atravessado a pista e atingido o automóvel de frente. Chovia muito, Flávia, no momento do acidente. A ocorrência provocou a interdição da pista e um congestionamento de cerca de 5 quilômetros. Já em Cachoeira do Pajeú, no norte de Minas, 6 pessoas morreram em um acidente entre um ônibus e uma carreta. A batida aconteceu ontem à noite na BR-116, na altura do quilômetro 24. As informações preliminares apontaram ainda que pelo menos 9 pessoas ficaram feridas. A ocorrência foi encerrada e a pista foi totalmente liberada por volta de meia-noite. Flávia.
1: Que tristeza esses acidentes, nossos sentimentos aí. Obrigada, Nayara, pelas informações.
0: Muito obrigada, Flávia.
1: A cobertura completa, então, no Jornal Minas, segunda edição, né? Com transmissão simultânea pela Rede Minas e Rádio Confidência, 18h30 da noite. Obrigada. Vamos direto para o intervalo.
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5: 1h23, uma ótima tarde pra você. Agora, Baby do Brasil e Pepeu Gomes, masculino e feminino.

0: Machado, Só Primavera, do Beto Guedes e Márcio Borges. Daqui a pouco a primavera vem aí. Lued Luna, O Bem, música dela. E abrimos esse bloco com Baby do Brasil e Pepeu Gomes, masculino e feminino, da Baby, Baby Consuelo, Didi Gomes e Pepeu Gomes. Agora 1h34, hora de intervalo, e tem dica cultural no plug. 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
8: O Cine Humberto Mauro recebe nesta semana a mostra Foco é o Pampeiro Cine, Utopia Sem Limites. O curador, Renan Eduardo, fala mais sobre os filmes a que o público poderá assistir.
9: A mostra vai apresentar para o público um conjunto de 6 filmes, mais uma masterclass, ao redor do coletivo El Pampeiro Cine, um coletivo que foi fundado em 2002. Tem lançado alguns dos diretores e das diretoras mais interessantes de todo o cinema mundial. Um coletivo que leva muito a sério a ideia de independência e de coletividade, que faz seus filmes com recursos próprios, né? O dinheiro que eles ganham com distribuição e exibição é reinvestido para continuarem produzindo. E nisso eles já têm lançado uma série de longas, uma série de curtas-metragens, dos mais interessantes, dos mais inventivos de todo o nosso cinema. Eu diria que os destaques da programação, eles estão nas exibições de sábado e domingo, dia 19 e dia 20. Especialmente o dia 19 vai passar o longa Trenkelauken, da Laura Citarella, que foi eleito o melhor filme do ano pela Carreira do Cinema em 2023, uma importante revista de cinema, e no dia seguinte o Histórias Extraordinárias, que são longas com uma duração maior que requer bastante cinema. Conto com vocês na programação, um abração e até breve.
8: Obrigado, Renan. A mostra Foco El Pampeiro Cine, Utopia Sem Limites, vai até 20 de setembro. A entrada no Cine Humberto Mauro é gratuita. Metade dos ingressos fica disponível online, na plataforma Simpla, e o restante é distribuído presencialmente na bilheteria principal do Palácio das Artes e nos totens de autoatendimento a partir de uma hora antes de cada exibição. A programação completa está no site da Fundação Clóvis Salgado.
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8: Eu sou o Pedro Henrique Vieira e essa foi mais uma edição do Plug. Nos trabalhos técnicos, Washington Bittencourt.
11: Bueno, al menos yo sabía que no me estaba volviendo loca ni me estaba imaginando cosas.
12: Misterioso, ¿no?
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0: Valeu, Pedro. E mais uma dica cultural para amanhã, o rapper Djonga participa da segunda aula magna do projeto CASA, Arte, Comunicação e Comunidade, lá no Vale do Sol, em Nova Lima. A entrada é gratuita, então se você curte o trabalho do Djonga, quer ouvir, quer trocar ideia, quer ouvir ele falar, prosear, vai ser amanhã, dia 17, às 18 horas, lá no Centro de Arte Suspensa e Armatrux. Entrada gratuita com essa aula magna aí do Djonga. E para quem curte música de concerto, tem o concerto do Coral do Minas Tênis Clube amanhã, às 7h30 da noite, lá no Minas Tênis Clube, com temas de clássicos de Hollywood, séries e animações, com projeções de cenas no palco. Super bacana, né? Quando é um concerto com trilha de cinema, essa mistura de artes. Ingressos a R$10 ou R$5. E tem também o projeto Quarta Livre, amanhã, dia 17 e dia 18, na quinta e na sexta, às 8h30 da noite, na Sala Minas Gerais, aqui que é a sede da Orquestra Filarmônica de Minas Gerais. Então tem concerto essa semana, ingressos entre R$25 e R$190. Bora com mais música, chegando Ney Matogrosso.

0: Hamilton de Holanda, Samurai, esse clássico do Djavan, e abrimos com Ney Matogrosso, Poema, do Cazuza e Frejá. Ney Matogrosso, que tem show marcado para Belo Horizonte no dia 1º de maio de 2027, é isso mesmo, celebrando a turnê aí, Ousadia. Os ingressos já estão sendo vendidos pelo Eventim. Uma rápida pausa e a gente já volta.
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0: Agora 1h50, 10 minutinhos para as 2 horas. Muito obrigada pela sua companhia e sintonia. Dá tempo de só mais uma música, então já vou encerrar. Agradecer sua companhia na edição dessa quarta-feira, dia 16 de setembro. Eu sou Flávia Moreira, nos trabalhos técnicos Juliana Moura, assistente de estúdio Renata Toledo, programação musical do Wilson De Luca, produção executiva do Vladimir Penido e a Maria Eduarda Leles. No programa de hoje tivemos as colunas Papo Brás e Cozinha com Peninha e Ativa Beleza com Ivan. Ivan Cândido. Amanhã eu tô de volta, te espero a partir de 11 horas no Melhor da MPB. Uma ótima tarde para vocês, siga sintonizado aqui na Rádio Confidência, vem chegando daqui a pouquinho Tuti Maravilha, Flávio Henrique com as dicas culturais e aquela abertura super extrovertida, com aquelas brincadeiras e a hora do recreio do Rádio Mineiro, né? E a gente encerra com Tiago York, Coisa Linda, que é a música dele.

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2: Olá. A ANTT, Agência Nacional de Transportes Terrestres, autorizou 8 estados brasileiros a testar um sistema de radar capaz de medir a velocidade média de veículos em rodovias federais concedidas. Ao invés de registrar a velocidade do veículo em um único instante, o novo equipamento monitora o carro em 2 ou mais pontos de um trecho e calcula a velocidade com base no tempo gasto no percurso. Esse dado define se o motorista ultrapassou o limite de velocidade no trajeto inteiro. O início dos testes está previsto para este mês. A fase experimental terá 180 dias de duração, podendo ser estendida. Nesta etapa, nenhum motorista será multado. Em Minas Gerais, o novo radar será testado em trechos das BR-050, 381, 040 e 116. Um caminhoneiro de São João del Rei deve ser indenizado por dois homens que venderam a ele um veículo com um motor roubado. O trabalhador descobriu a irregularidade 4 anos após a compra, durante uma vistoria da Polícia Civil. Saiba mais com a repórter Denise Guimarães.
3: Dois vendedores devem indenizar um motorista que comprou um caminhão com peças de origem ilícita em São João del Rei, no Campo das Vertentes. A decisão é da 17ª Câmara Civil do Tribunal de Justiça de Minas Gerais. O profissional só descobriu que o bloco do motor era roubado quando passou por vistoria 4 anos depois. A decisão manteve a condenação solidária dos vendedores ao pagamento de R$ 15 mil por danos morais. Os danos materiais e os lucros cessantes, valores que o caminhoneiro deixou de receber porque teve o caminhão apreendido, serão calculados na liquidação da sentença. Segundo o processo, em 2017, o motorista negociou com dois homens e, após adquirir o caminhão, passou a trabalhar com ele. Em 2021, durante uma vistoria de rotina realizada pela Polícia Civil de Minas Gerais, foi constatado que o bloco do motor instalado no caminhão pertencia a um veículo roubado em 2003. O juízo da comarca de São João del Rei julgou os pedidos do motorista procedentes e condenou os vendedores a indenizá-lo. Diante disso, eles recorreram. O vendedor direto, apesar de citado no processo, não apresentou defesa e foi julgado à revelia. O outro vendedor, que participou ativamente da negociação, recorreu. Ele defendeu a regularidade do negócio e afirmou que o caminhão havia passado por 2 vistorias do Departamento de Trânsito. O relator do recurso, desembargador Amauri Pinto Ferreira, votou para manter a sentença. O magistrado destacou que a aprovação em vistorias de transferência do DETRAN não isentava os vendedores da responsabilidade pela venda de veículo com componente adulterado. Do Tribunal de Justiça de Minas Gerais, repórter Denise Guimarães.
2: A vacina pneumocócica 20 valente, também conhecida como pneumo 20, agora está disponível no SUS para pessoas com 85 anos ou mais. O imunizante protege contra 20 tipos de bactéria associadas a casos de pneumonia, meningite e outras infecções graves. De acordo com o Ministério da Saúde, a inclusão desse grupo busca reduzir internações e mortes por pneumonia entre os mais idosos. Em 2025, a doença provocou 743 mortes para cada 100 mil habitantes com mais de 85 anos. A estimativa é que 2 milhões e 300 mil brasileiros estejam aptos a receber a vacina. A pneumo 20 já havia sido incorporada ao calendário nacional de vacinação em junho para crianças menores de 5 anos. Repórter em Confidência, redação Renato Silveira, apresentação Tarcísio Lopes.
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1: Eba, eba, eba, tá na hora, tá na hora, tá na hora de brincar. A hora do recreio do Rádio Mineiro tá entrando no ar, o programa de rádio Bazar Maravilha. Esse programa eu criei e apresento há 39 anos. Eu estou aqui de segunda a sexta, de 2 às 4 da tarde, ao vivo. Muito obrigado você pela audiência. Hoje, dia 16 de setembro de 2026, metade do mês já foi, tá, galera? Quarta-feira, signo de Virgem, lua crescente. Estamos falando de Belo Horizonte, BH, capital de Minas Gerais, sudeste do Brasil, América do Sul, hemisfério sul, planeta Terra. E a temperatura agora, onde estamos, é de tempo encoberto, 28 graus, finalzinho do inverno, 28 graus, com sensação térmica de 29 graus. Aqui tá quente, aqui tá quente, aqui tá quente, tá tudo quente, tá? Vai pro trânsito para você ver, calorão. É final de inverno, né? Chegando aí a primavera, no dia 21, 22, seja bem-vinda desde já. E boa tarde para todo mundo e para o mundo todo. Hoje no programa nós vamos conversar com Raquel Alac, mais uma vez divulgando o nosso cinema, hoje e sempre, aqui e no mundo. Ela não deixa por menos. Raquel Alac, a história dela, ela veio para esse planeta. Alguém, antes dela chegar aqui, a Cegonha trazer, alguém falou: olha, você vai para incentivar o cinema brasileiro. E atualmente o cinema do mundo, né? Que as mostras de cinema que ela faz, que é uma em Ouro Preto, uma em Tiradentes, começa em Tiradentes, depois Ouro Preto, aqui em BH, e se deixar ela faz outras cidades também, como tem feito, mas ela tem dado força para o cinema nacional e também para o cinema de fora, para os novos do cinema de fora. É que vai rolar o Cine OP,
2: Cine BH
1: vai rolar e ela vai contar tudo pra gente às 15h30. A gente recebe Raquel Alac. Também no programa de hoje, Toque Fino de Herbert Viana. Vou até oferecer para alguém, esse alguém aguarde daqui a pouco. E o disco que marcou 50 anos de carreira de um moço que a gente ouve ele de joelhos. Uhul! Vai ter também uma gravação nova do Silva, Capixaba Silva, lançou um single e outras novas e velhas, boas músicas brasileiras, eu garanto, ou Seu Prazer de Volta. Aguarde, tudo isso acontece até às 16h. Juju Tentei tá me olhando com uma cara, que aconteceu, Juju? Conta pra gente, Juliana Moura, na nossa mesa de som, Juliana Moura, porque o Zé Lu hoje é dia de depilação dele, né? Aí ele ainda não chegou, tá a Juliana ali na nossa mesa de som. E agora, bom, antes de mais nada, vou me apresentar, meu nome é Tuti Maravilha, mas você pode me chamar hoje, até a meia-noite, de Zé Baião de Dois. Aguarde e saberás o porquê. E agora, boa tarde para o nosso produtor, Flávio Henrique Silveira. Boa tarde.
2: Boa tarde, Vossa Excelência. Boa tarde, Juju e equipe. Boa tarde aos nossos ouvintes.
1: Flávio Henrique, ouvinte, vou te falar uma coisa. O Flávio Henrique sabe um pouco de tudo e um tudo de um pouco. E ele, por exemplo, olha, por sinal, ontem encontrei um ouvinte.
2: De queimar o filme é infinita.
1: Não, é infinito.
2: Ela
1: todo
2: não acaba,
1: dia.
2: Não. Todo dia você queima
1: todo,
2: mais um
1: não
2: pouquinho.
1: Não passa.
2: É. Aí o Flávio sabe,
1: aquele professor.
2: Aí pergunta 2 segundos depois, sabe? Nada, mas tudo bem.
1: Não, você lembra aquele professor que pegava a ficha lá de presença, né? Com o nome de todos os alunos, ele cismava com um, só chamava ele. Eu aconteceu isso várias vezes.
2: Você é.
1: O pobre coitado.
2: Por que será que ele cismava com você?
1: Não...
2: Por que será?
1: Mas ele cismava e eu acertava. Que eu prestava atenção, para ficar à toa depois, rapidinho, entendeu?
2: Uhum.
1: Eu fui desse tipo de aluno. Mas aí, Flávio Henrique, eu ontem encontrei com um ouvinte, ele falou: não, não fala meu nome, não. mas ele adora a abertura com a gente. Ele falou, Tuti, aquela abertura sua é genial. Eu fico um pouco com dó, ele falou, eu fico com dó do Flávio, porque você coloca ele em xeque-mate o tempo inteiro.
3: O tempo inteiro e o tempo todo, né?
1: Eu falei, é verdade, é verdade. Ele falou, pois é, mas o mais interessante que ele falou é que eu coloco o Flávio em xeque-mate. Ele falou, e ao mesmo tempo o ouvinte como eu. As perguntas que você faz lá, algumas eu acerto, a maioria eu não sei também igual o Flávio.
3: É por aí mesmo, né?
1: Mas aí vai aprendendo, vivendo e aprendendo a jogar, né? Obrigado aí, viu, pelas palavras ontem, carinhosas, brigadinho. Pois é, mas o Flávio é aquele que vai agora ampliar.
3: Ampliar.
1: Ah, que linda essa palavra, né? Ampliar.
3: Ampliar.
1: Ampliar. Ele vai ampliar hoje, Flávio Henrique, vai ampliar pra gente o nosso vocabulário.
3: Essas são as piores, né?
1: Essas são. Essas, pra te falar a verdade, poucos aqui, acho que três que eu trouxe, acho que duas eu não sabia. Mas você sabe, Flávio vai contar pra gente, quer ver como é que ele sabe? O que significa a palavra anuência?
3: Anuência?
1: Anuência.
3: É, concordância, né? Tipo, né?
1: Permissão.
3: Isso, é.
1: Viu que ele sabe? Viu? Essa aí eu também sabia. Capcioso.
3: Capcioso.
1: Capcioso. É, fulano é capcioso.
3: É, o fulano fez uma pergunta capciosa, né? Tá querendo te pegar aí,
1: não,
3: né? Tá que não?
1: Não. Capcioso. É.
3: Achava que era isso, assim, tá querendo,
1: essa palavra,
3: tá,
1: né,
3: querendo te ludibriar, né? Isso não?
1: Não. Não. É que engana, ludibriar. É o que engana. Isso. E a palavra chiquérrima, né? Com P mudo, C-I-O-S-O, capcioso. E agora, a última. A última eu achei até que é um tema de bolero, saca? É. Perfídia.
3: Perfídia.
1: Ou perfido.
3: Perfídia. Mas perfídia eu achava que era uma canção, um clássico do bolero, né?
1: Perfido, então.
3: Não, essa eu não vou saber.
1: Essa
3: não.
1: Eu também não sabia, não, cara. Sabe o que é? Desleal.
3: Desleal.
1: Desleal.
3: Olha, vivendo, vivendo e aprendendo.
1: E agora, pra fechar. Essa eu acho horrorosa, mas ela é até bacana. No final a gente acha ela bacana, entendeu? Probo. Probo.
3: Probo.
1: P-R-O-B-O, B de bola. É. Probo.
3: Não, também não sei.
1: Honrado.
3: Não. Honrado. Honrado.
1: Olha só.
3: Honrado.
1: E você é um probo, é, entre nós, porque você é honrado. Não,
3: mas isso aí ficou lá na desuso,
1: que ninguém,
3: né?
1: Nunca usou isso. Quem inventou essa palavra?
3: Talvez só em discurso de advogado, quando está querendo defender alguém.
1: É,
3: né?
1: É, pode até ser, pode até ser. E para colorir a tarde, o Flávio Henrique, eu trouxe uma listinha. Eu não sou muito de fazer listinhas de 1 a 10, de 1 a 5, mas resolvi fazer uma listinha para ser feliz.
3: Para ser feliz.
1: Para ser feliz.
3: Pelo menos um pouquinho, né?
1: Aí fiz uma listinha que a gente precisa, né? De um pouco de alguma coisa para ser feliz. Então, veja, mira. Preste atenção à minha listinha para ser feliz. A minha listinha é a seguinte. Primeiro, a gente precisa daquele amor levinho e correspondido.
3: Fofo.
1: Não, fofo demais, fofo. Né? Não. Fofo. Levinho e correspondido.
3: Fofo.
1: É muito fofo, né? Em segundo lugar, o que, que a gente precisa? De poucos e bons amigos.
3: Fofo também.
1: É vero, é vero, é vero. Terceiro, a gente precisa de algumas viagens inesquecíveis.
3: Também.
1: Para ser feliz, é bom uma viagem inesquecível. Mais uma agora. A gente precisa, e a saideira, a gente precisa de dinheiro para momentos únicos. Pronto.
3: Também.
1: Falou e disse. E para arrematar, eu coloquei mais uma. A gente precisa, na verdade, sabe de quê? Coração em paz. Como é que é? Coluna no lugar?
3: Espinha ereta e coração ereta, tranquilo.
1: Coração tranquilo. Eu acho que é por aí que a gente precisa.
3: A mente quieta, espinha ereta e o coração tranquilo.
1: Mente quieta. Exatamente. Sem confusão na cabeça. Gostou da minha listinha para ser feliz que a gente precisa?
3: Você já tá quase um monge, né?
1: Não, padre Marcelo. Quase, né? Gostou para colorir à tarde, tá? Que eu trouxe, tá? E Flávio Henrique, dá tempo?
3: Dá tempo. Sempre dá tempo.
1: Você hoje vai nos representando, você fala meu nome lá, fala o nome de Zé Lu e nome de Juliana Moura, tá? Então, se Juliana Moura também mandou abraços, estou aqui representando ela, o Zé Lu e tio Tuti, porque hoje é aniversário que você vai da cidade de Parambu. Parambu.
3: Parambu.
1: Parambu.
3: Tem um N aí no meio?
1: Tem
3: não?
1: Um M. M de Maria.
3: É Parambu.
1: Parambu.
3: Parambu.
1: Parambu. Fica onde, Parambu?
3: Parambu.
1: Essa cidade que está aniversariando Parambu. Hoje. Parambu.
3: Parambu. É, fica na Bahia.
1: Exatamente errado.
3: Fica no Ceará, então.
1: Exatamente.
3: Certo?
1: Acertou.
3: Chutaço.
1: Ceará fica a 406 quilômetros de Fortaleza. Foi fundada no século XVIII e a de emancipação tem 71 anos. Possui 31 mil habitantes. E o nome Parambu vem do tupi. Você vai contar pra gente o que é que significa no tupi Parambu.
3: Esse trechinho para já apareceu aqui, né?
1: Para é fácil, você sabe.
3: Não, eu disse que já apareceu aqui. Que se é pois fácil, é outra história.
1: Significa o quê? No tupi? É tupi-guarani, não. Só tupi. Tupi. Para já apareceu aqui.
3: Claro que já apareceu, mas eu não quis dizer que ela... É rio também, não?
1: Rio. É rio. Claro.
3: Rio para...
1: Juru lá, que virou ambu.
3: Juru,
1: Que era iuru, juru... É o quê?
3: Rio comprido.
1: Não, senhor.
3: Rio seco.
1: Não, senhor.
3: Rio vermelho.
1: Não, senhor.
3: Rio azul.
1: Não, senhor.
3: Rio pequeno.
1: Não.
3: Rio grande.
1: Não vai acertar,
3: Rio
1: não.
3: Doce.
1: Vai acertar, não.
3: Não.
1: Juru ou iru, no tupi, significa aquele que ronca. Então, é rio roncador. Eu achei feio, rio roncador. Eu preferiria trocar o nome dele, colocar rio que ronca.
3: Rio que ronca seria mais doce. Roncador.
1: Não seria? Rio roncador. Acho que fica indelicado, fica esquisito. Não gostei. Ai, que loucura, ai, que loucura. E a região, essa região da cidade de Parambu, que significa rio que ronca ou rio roncador, essa região era habitada pelos jucás, candandus e inhamuns. É uns nomes fortes, né? De tribos
3: tem
1: indígenas.
3: Tem
1: uns
3: que eu nem ouvi.
1: É lindo, né? Inhamuns. Candanduns. E Jucás. Agora, o sucesso da cidade, lá no Ceará, de Parambu, sabe qual é o grande sucesso? Gastronomia. E principalmente, baião de dois.
3: Ah, por isso que você é baião de dois, né?
1: Baião de dois, que eu gosto muito, né? Feito de feijão ou fava, né? E também, são conhecidos também por ter na região o melhor queijo coalho. Tá? Tem também um prato lá que eles adoram, quem gosta de carne, que é o carneiro assado na brasa. A gastronomia deles é rica, tá? Eles têm uma farinha de mandioca branquíssima, única, tá? Pra você ter uma ideia, tá? Inclusive, eles fazem um prato famoso deles, que é a tapioca da serra, tá? Claro, com mel de abelha, tá? Na tapioca. Tem um doce de leite maravilhoso, que você pode comer com queijo coalho. E tem o doce de caju, que faz maior sucesso também. Quer dizer, gastronomia tem do doce e do salgado do melhor da região. Tá me entendendo?
3: Tá me entendendo?
1: E o principal ponto turístico é uma caverna. Olha, eles erraram no nome, eu achei. De novo. Tem uma caverna que eu nunca vou entrar. Já entrei para nunca mais em outras cavernas. Você tem claustro um pouquinho ou não?
3: Muito pouco, sim.
1: Eu tenho mais
3: medo de altura do que de ficar preso.
1: Eu tenho os dois. Eu vim com pacote completo. Eu tenho os dois. Mas caverna eu não entro mais, não. Já entrei quando era menino, várias, com família e tudo. Mas agora nem me convida, não, tá? Mas eles têm uma caverna lá, famosérrima. Sabe qual é o nome da caverna? Buraco da Velha.
3: Buraco da Velha. Eles não são muito inspirados, não, né?
1: Não tá bom, não. Não, né? Rio Roncador e Buraco da Velha.
3: Então não são muito
1: não vai dar, não, gente.
3: Não.
1: E quem nasce em Parambu?
3: Parambuense.
1: Parambuense.
3: Buense,
1: exatamente. Isso. Olha, então hoje à noite, você chegando lá, dê um abraço em todo mundo.
3: Tá.
1: Um abraço fraterno.
3: Fraterno. E quando houver a festa do Parambuense ausente aqui em BH, você está convidado.
1: E você fala com eles que quando eu for, eu quero entrar no buraco da velha.
3: Tá bom.
1: Mentira, você fala assim. Ele não entra em caverna.
3: Buraco nenhum.
1: Tá bom? Vamos agora para o Pouco de Verão, porque não eu volto daqui a minuto.
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0: cantora e tá agora vivendo Fafá de Belém no palco, nesse musical. Ela vai contar tudo pra gente amanhã. Flávio Henrique, o que temos aí hoje para os ouvintes?
1: Hoje nós temos ingressos.
0: Zé Luiz chegou da praia. Ou na praia, né?
1: Festa da Insanidade. Essa festa surgiu em Tiradentes. Hoje ela acontece com várias edições e vários temas em Belo Horizonte. Festa de Insanidade, pretérito mais que perfeito, com o show do Fred Isaac, que faz rock, né, principalmente rock internacional, convidando alguns artistas, Bruno Blue, Bauxita, banda Mixtape, entre outros. Sábado, 6 da noite, no Layback. Não conheço, mas imagino que sim, né? É o Layback, que fica no Vale do Sereno, em Nova Lima. Também temos um par de ingressos para duas atrações de Pernambuco e da segunda geração do Mangue Beat, ele do final dos anos 90, a banda Ed e o Siba, né? O Siba foi do Mestre Ambrósio, tem carreira solo aí há muitos anos, grandes músicos e artistas de Pernambuco. Eles se apresentam no sábado, às 8 da noite, na Autêntica, Rua Álvares Maciel, 312, bairro de Santa Efigênia. E também temos um par de cortesias novamente. Esse aqui, vamos começar hoje, vamos sortear na sexta, então você que participar hoje, amanhã e sexta vai concorrer, que é o par de cortesias para o final de semana na pousada Vila Literária Tabuleiro. Aqui na Cachoeira de Tabuleiro, aqui pertinho, em Conceição do Mato Dentro. Você vai levar uma acompanhante, um final de semana a ser escolhido posteriormente. É um flat, tá? Então não tem café
0: com
1: da manhã,
0: vista, mas pra Cachoeira.
1: É pertíssimo, né? Se você entrar na página lá do Instagram, Vila Literária Tabuleiro, você vai ver que é pertíssimo da Cachoeira. Final de semana pra você descansar. Se relaxar, sai de BH, vai lá, descansa e volta depois de recarregar
0: e
1: as baterias.
0: Tá? Sem alimentação.
1: Isso, então, é que é um flat, na verdade.
0: Perto,
1: isso. E tem uma cozinha para você,
0: fazer sua comida,
1: ou então, né, enfim. É isso, tá? Então,
0: A partir de hoje
1: até sexta-feira vai concorrer a mais um par de cortesias para um final de semana na pousada Vila Literária Tabuleiro.
0: Ó,
1: tá
0: que
1: bom?
0: Maravilha. Você tem direito de levar mais um,
1: isso,
0: tá?
1: É o quarto casal.
0: E coloca então o nome completo e diga: quero concorrer à pousada, tá? O sorteio é sexta-feira, então a partir de hoje, amanhã também.
1: Isso.
0: E sexta-feira também, todos que mandarem o nome completo para o nosso zap passam a concorrer essa estadia na pousada. Combinado? O nosso zap é 982-99-1282. Se você estiver fora de BH, coloque 31 na frente, ok? 982-99-1282. E responda também a perguntinha do dia. Flávio Henrique é o primeiro a responder. Já que eu fiz a listinha aí do que a gente precisa para ser feliz, consta na listinha, consta é bom, né? Palavra esquisita, né? Consta na listinha que você precisa também de fazer viagens inesquecíveis. Então, eu quero saber qual foi até hoje a sua grande viagem inesquecível. Todo mundo tem uma para chamar de seu. Então, conte pra gente aí qual foi aquela viagem que tudo deu certo, com bolinhas da mesma cor, e que você se apaixonou na viagem. Conte pra gente qual foi a viagem inesquecível que você já viveu no nosso zap. Conte no zap, ok? Flávio Henrique, Área Cultural, 14 horas 23 minutinhos.
1: Hoje tem o projeto Porca, Piano na Porca, na Porca Voadora, que é um bar, uma casa de shows. Ela tem um piano.
0: O nome é bom, não é?
1: Isso, é.
0: Porca Voadora. E eu fiquei sabendo que tem um agora que chama Gata Gorda.
1: Aqui em BH também, né?
0: Bom demais.
1: E é com a Carla Iceno, cantor instrumentista aqui de BH. É hoje, a partir das 8 da noite. A Porca Voadora fica na Rua do Ouro, 1709, na Serra. O couvert custa R$15. Para quem gosta de cinema, e especialmente de cinema argentino, tem um coletivo argentino independente chamado Eu Pampero Cine, e é um coletivo de cinema independente argentino. Está com uma mostra aqui em BH. A mostra se chama Utopia Sem Limites. É uma parceria do Instituto Cervantes com o Palácio das Artes e a revista Descompasso, de hoje até domingo, lá no Cine Humberto Mauro. Alguns dos filmes que fazem parte desse coletivo, desde o início da década de 2000 até os anos mais recentes. Então, para você saber a programação, entre aí no site do Palácio das Artes. É uma mostra do Cine do grupo El Pampero Cine, um coletivo de cinema independente argentino lá no

0: Palácio das Artes. Mudando aqui totalmente a fita, agora a gente vai falar de hip hop. É a Mostra Hip Hop Gerais, que está encerrando sua primeira edição, chegando aqui em Belo Horizonte. Circulou por Juiz de Fora, Montes Claros, Teófilo Otoni e Uberlândia. E o projeto vai ter 2 dias de evento aqui em BH, com artistas dessas 4 cidades e também da capital mineira. Então, na sexta-feira, agora dia 18, a Mostra recebe artistas de Juiz de Fora e de Uberlândia, tá ligado? DJs e MCs ligados ao hip hop. Na sexta-feira, o evento vai acontecer das 4 às 6 da tarde, em parceria com o Quarteirão das Artes, lá no Quarteirão Fechado do Cine Teatro Brasil, na Praça 7, Rua Carijós, 258, no centro. É só chegar de graça. Também de graça, no sábado, a segunda etapa aí do Mostra Hip Hop Gerais em Belo Horizonte, vai acontecer no Tio Black Beer, que fica embaixo do viaduto Santa Teresa, que é o tradicional ponto de encontro do hip hop
1: em dia que é
0: em BH, sábado. Aí tem artistas, DJs e MCs de Juiz de Fora, de Uberlândia e de Montes Claros, e claro que de Belo Horizonte também. Vai acontecer no sábado, de 4 da tarde até as 9 da noite.
1: Também são batalhas, né?
0: Vai ser esses artistas que fizeram parte dessa circulação desse projeto interior vão se apresentar aqui
1: então
0: em BH.
1: Projeto,
0: isso,
1: né?
0: Artistas bacana. De Uberlândia, Juiz de Fora, Montes Claros e aqui de BH.
1: E Flávio, é interessante pensar que debaixo do viaduto de Santa Teresa eles começaram, foram os primeiros.
0: Espontaneamente,
1: a
0: usar. Né?
1: É pertencimento, isso, cara. Esse espaço para eles chama pertencimento.
0: É um espaço sagrado do hip hop aqui em BH, né?
1: É.
0: Tudo de graça a partir das 4 da tarde, é só você chegar. Além das apresentações musicais, tem uma feira lá de arte urbana também para você conferir, tá
1: Opa,
0: bom?
1: Beleza. Alguma coisa eu posso deixar para amanhã?
0: Não, acho que o resto pode deixar para amanhã, né? Porque tem uma música ainda para entrar agora, né?
1: Beleza.
0: Isso?
1: Muito obrigado, isso é muito bom para nós.
0: Nossa.
1: Ó, tá faltando um negocinho aqui para ligar, tá? Falou?
0: Tá bom.
1: Zé Lu chegou, não vai ter jeito. Eu ia oferecer música. Zé Lu não deixa,
0: ele ciumento,
1: tem ciúme,
0: né?
1: Gay. Ele não deixa. E era a Ju que tava aí, a Juliana. Eu falei, vou oferecer uma música para alguém, vou até oferecer com muito amor e carinho. Pronto, já tô oferecendo, tá? Mas é aluno, ele tem ciúme gay, cara. Aí não pode, ele não deixa. Mas vai aí, ó, pra começar o programa musicalmente, vamos ouvir um Herbert Viana sendo curto e fino. Tá me entendendo? Quer que desenhe? Curto e fino. E lembrando que a gente sempre, sempre deve cuidar de quem a gente gosta. Tá me entendendo? Ó, vai pra você, tá? Solta aí, Zé Lu, por favor.

0: Cuide sempre, cuide bem de quem você gosta, tá? Faz favor. E vice-versa. Ouvimos aí Paralamas, fizeram aí do Herbert Viana, Cuide Bem do Seu Amor. Abrindo musicalmente o programa de hoje, vamos agora para um pequeno intervalo e eu volto já.
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0: Mas a maravilha está no ar até as 16h. E agora vamos receber um recadinho da Yasmin Marques. A Yasmin é diretora de produção do grupo Girino, que é um grupo maravilhoso. Está comemorando aí 20 anos, fazendo pesquisas e divulgando o teatro de animação. Parabéns para o grupo Girino. E ela manda recadinho para a gente. Fala, Yasmin Marques.
18: Olá, querido Tuti, ouvintes do Bazar Maravilha. Aqui é Yasmin Marques, artista e diretora de produção do Grupo Girino. E eu estou passando aqui para fazer um convite muito especial para vocês, para prestigiarem a Mostra Girino 20 anos, que acontece de 17 a 20 de setembro no Teatro Marília, em Belo Horizonte, e que reúne as montagens Matinta, que é uma estreia da companhia, e Mamulenga, que é um dos espetáculos em repertório. E é importante falar que o grupo está celebrando 2 décadas de trajetória dedicada à criação, à pesquisa, à difusão do teatro de animação. Então, para a gente é extremamente importante comemorar esse encontro com o público que nos acompanha ao longo desse período. Então, a gente convida vocês para conhecer essa estreia, que é a 15ª montagem do grupo. Matinta é um espetáculo
19: que traz uma dramaturgia visual e repleta de subjetividades, que investiga possibilidades entre o diálogo de boneco híbrido e a corporeidade da atriz. Já Mamulenga é um espetáculo que homenageia a cultura popular, as mestras e mestres do nosso país, e teve dramaturgia colaborativa com Fernando Limoeiro. Então a gente convida vocês a prestigiarem essa mostra, que está linda, está incrível, e a gente espera vocês. Tchau, tchau.
0: Eva, obrigado pelo convite, Yasmin Marques, diretora de produção do Grupo Girino, celebrando aí, comemorando 20 anos de trajetória e com dois espetáculos. O primeiro é a estreia, Uma Tinta, amanhã e sexta-feira, às 8 horas da noite, no Teatro Marília. Toda a comemoração acontece no Teatro Marília. Teatro Marília é ali na Avenida Professor Alfredo Balena, 586. É ali do lado do Pronto Socorro. É aquele teatro ali, é o Teatro Marília. Então, toda a comemoração do Grupo Girino, comemorando 20 anos, acontece lá a partir de amanhã. Sexta e sábado, às 8 da noite, estreia o espetáculo Uma Tinta. E é teatro de animação, cara. Com bonecos, cenários, cenografia. É de animação. Para criançada também. Inclusive, o Uma Tinta, classificação é acima de 12 anos. Ok? E amanhã, quinta e sexta-feira, 8 horas da noite. E no sábado, às 6 da tarde, e no domingo, às 4 da tarde, o espetáculo Mamulenga. Esse, a classificação é livre. Crianças a partir de 2, 3 anos de idade, tá valendo. Os ingressos, 40 inteira, 20 e meia, na bilheteria do Teatro Marília, ou pelo Simpla, simplacomy.com.br. Parabéns para o Grupo Girino. A criação é da Yasmin Marques e Tiago Almeida, a direção e dramaturgia do Tiago Almeida, e no o elenco original é Yasmin Marques e também Kelly Dayana. Olha, a lista, a ficha técnica é enorme, cara. Parabéns para vocês, tá? Com esse trabalho lindo aí, pesquisando o teatro, as possibilidades, né, do teatro de animação. Parabéns para o Grupo Girino. Guardou aí a historinha? É Teatro Marília, a partir de amanhã até domingo, amanhã e sábado, às 8 horas da noite, e sábado às... Perdi aqui, peraí que eu vi meu amigo querido chegando ali, peraí que eu quero falar com ele. E sábado é às 18 horas, domingo às 16, com o Mamulenga. E amanhã, sexta-feira, o espetáculo Uma Tinta. Tudo no Teatro Marília, tá? Ali na Alfredo Balena, do lado do Pronto Socorro. Combinado? E agora, musicalmente, vamos ouvir agora um disco com aquele moço que a gente ouve de joelho. Enquanto isso, vou dar um abraço no meu amigo Vicentinho, que apareceu aqui do nada. Cultura salva vidas, é a camiseta dele. Quero te dar um abraço, peraí. Então vamos ouvir agora três faixas de um álbum daquele moço, que a gente ouve ele de joelho. E esse disco ele lançou em 2013, quando ele estava comemorando 50 anos de carreira. Então vamos ouvir três faixas desse álbum. Solta aí, Zé Lu, por favor.

0: Ele fez aí Sofro Calado, dele, o Regis Faria. E essa gravação é ao vivo, é um álbum que ele lançou em 2013, comemorando 50 anos de carreira, Milton Nascimento. E antes ele fez Raça, dele e Fernando Brant, do mesmo álbum. E daqui a pouquinho você vai ouvir outra faixa desse mesmo álbum, daqui um minutinho, porque agora vamos para um pequeno intervalo e eu volto já já.
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0: Qual foi a perguntinha de hoje? Qual foi a sua viagem inesquecível até hoje? Conta pra gente. Chegando aqui, Ricardo Pinto Coelho Pinheiro, dizendo: a minha viagem inesquecível foi na Bahia, em Barra Grande e Itaipu de Fora. Falou, Ricardo. Barra Grande eu conheço, é lindo. E chegando aqui o Ednei Antônio de Marques, dizendo: quero concorrer pousado. Já está concorrendo, mas não respondeu qual a viagem dele inesquecível. Chegando mais um aqui, quem é, coloque seu nome, por favor. Rose Rodrigues. Oi, Tuti, querido, tudo bem? Minha viagem do coração foi a primeira vez que fui para João Pessoa, Praia e Tambabá. Foi maravilhoso. Eu não conheço, Rose, João Pessoa, não conheço. Obrigado aí pela audiência. Beijão para você. Chegando Ana Paula de Almeida, dizendo: quero concorrer e a minha grande viagem inesquecível foi para Fernando de Noronha. Minha primeira viagem solo e foi maravilhosa. Olha que bom, Ana Paula de Almeida Santos viajou sozinha e foi tudo de bom, né? Também o lugar é lindo, né, Ana Paula? Fernando de Noronha. Chegando mais um aqui, Marcelo José de Souza. Viagem inesquecível ao Chile, maravilhosa. Falou e disse Marcelo José. Marina Luísa Rodrigues, foi para Jericoacoara. A viagem inesquecível é a Marina Luísa Rodrigues. Falou, Marina, obrigado aí pela participação. E ontem eu fiquei sabendo através de Gorete que temos um voo agora, né, direto para Jeri. Olha que ótimo, não sabia não. Chegando mais um aqui, Lincoln Aloysio Gomes. A viagem inesquecível foi para a República Tcheca. Opa, foi longe o cara. É o Lincoln Aloysio Gomes. E agora, José Luiz, sabe o que eu queria? Queria ouvir mais uma faixa do álbum do Milton, comemorando 50 anos de carreira, gravado ao vivo. E eu queria ouvir aquela faixa com participação de Lobó. Pode ser ou tá difícil? Pode ser. Solta pra nós.

0: essa música é linda, né? Eu amo, adoro essa música. Para Lenny McCartney, ouvimos com ele e Lô Borges, saudoso Lô. E a música é deles, é do Milton, do Lô, do Fernando Brant e do Márcio Borges. Beijos aí para todos. E esse disco é lindo, foi gravado ao vivo quando o Milton comemorou 50 anos de carreira, em 2013. E agora vamos ouvir gravação nova, um single lançado pelo Silva, o Capixaba Silva lançou esse single com participação do Diogo Strauss. O Diogo Strauss é um produtor musical, DJ, compositor, multi-instrumentista, é carioca. Ele é da cena, hoje, da cena contemporânea do groove, disco, funk, Brazilian Boogie. E ele é filho, sabe de quem que o Diogo Strauss é filho? Ele é filho do pai e da mãe dele. É verdade, do pai e da mãe dele, ele me contou. Sabe de quem ele é filho? Ele é filho do Leno. O Leno que fez dupla com Lilian na época da Jovem Guarda. E que não eram irmãos, tá? Todo mundo achava que a dupla Leno e Lilian da Jovem Guarda, eles eram irmãos? Não, não eram parentes, irmãos, nada disso. Só montaram a dupla. E o Diogo é filho do Leno. Então vamos ouvir o Silva com participação do Diogo Strauss.
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0: Efeitos sonoros, produção musical do Diogo Strauss. O single é do Silva, do compositor, cantor capixaba Silva. Título da música, Brasil, Brasil. E é dele e do Lucas Silva, com a participação do Diogo Strauss, que é filho do Leno, da dupla Leno e Lilian. Mas a maravilha é assim, a gente toca boa música brasileira de ontem, de hoje, quiçá, quiçá. Vou agora para o intervalo, quiçá, e volto daqui um minutinho, quiçá,
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0: 15 horas e um minutinho.
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0: E hoje, às 19 horas, tem Galo, Galo Doido. Hoje, Galo Doido e Santos, às 19 horas, na Arena Sul-Americana, né? Inclusive, você que circula aí nessa área da Arena, evite a partir de agora, porque o trânsito vai piorando, que o jogo é às 7 da noite. Galo Doido, que vença o melhor, que seja o Galo. E tô vendo Clarice de Velize Maciel. Traz ela aqui, Vê. Cadê ela? Sumiu. Velize, cadê Velize? Com Clarice. Traz ela aqui. Então, você aí que circula no trânsito aqui pertinho da Arena, do Galo, tente evitar, porque o trânsito vai estar confuso, que o jogo é mais cedo, né? 7 horas da noite, que vença o melhor. Agora eu vou te contar um roteiro de um filminho maravilhoso. Feche os olhos, que eu vou te falar um roteiro lindo. A história é a seguinte, você no filminho, preste atenção. Chamou, Zé? Chamou, né? Daqui a pouco Velize vem aqui com a filhota dela, com Clarice. Anos Clarice não vem aqui na rádio, está visitando a rádio hoje. Eva, Eva, Eva. Mas vou contar o roteiro do filme enquanto isso. O roteiro é o seguinte, você fica deitada, de olhos arregalados, ou andando no escuro de penhoar, mas não adiantou nada cortar os cabelos, jogar no mar, não adiantou o banho de ervas, não adiantou o nome da outra no pano vermelho para o anjo das trevas. Ele vai voltar tarde, cheirando a cerveja. Esse é o filminho. Aí ele chega, cheirando a cerveja, se atira de sapato na cama vazia e dorme na hora murmurando Dora. E você é Maria. Olha a história, que triste. E aí você fica deitada com medo do escuro, ouvindo bater no ouvido o coração descompassado. É o tempo, Maria, te comendo feito traça num vestido de noivado. Essa história triste e fantástica foi escrita por quem? Aldir Blanc. E vamos ouvi-la agora. E a música é do João Bosco. E é linda. Essa música é para ouvir de joelhos, tá? E vamos ouvir com quem? Tá na hora. Tá na hora de quem? Ela.
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0: E você ouviu aí, ela fez hoje do Carlos Lyra e do Vinícius Moraes, Entrudo. E antes ela fez Bodas de Prata, do João Bosco Aldir Blanc, com essa letra linda, maravilhosa, de Aldir Blanc. É para ouvir de joelhos, né? De penhoar também. Penhoar é um termo tão antigo, né? E as mulheres usavam na época, né? O penhoar em cima da camisola. Ou do baby doll. Lembra de baby doll? Tinha baby doll também. Bom, mudando de pato para ganso, vamos falar agora dos 20 anos.
1: Comercial.
0: Mas nós vamos falar de 20 anos, sabe de quê? Você não vai acreditar. Está comemorando 20 anos o Cine BH. Você vai saber tudo daqui um minutinho.
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0: Gente, Cine BH, celebrando 20 anos, continua discutindo o futuro do cinema, e esse ano é do cinema latino-americano, e fazendo homenagem, duas homenagens maravilhosas. E claro, à frente disso tudo, eu falei aqui no início do programa, é aquela que luta com unhas e dentes e com o que ela pode pelo cinema nacional, pelo esse cinema nosso de cada dia. Raquel Alack!
1: Sou eu mesmo, Tuti! De novo aqui.
0: Nossa senhora, viva o cinema.
1: Aí, gente, é sinal que a Mostra Cine BH tá chegando, tá? Porque o Tuti, esse programa aqui, além de ser do coração, é o nosso programa cativo para levar até vocês.
0: Não, se você não passar por aqui,
1: o que vai acontecer no cada mostra que a gente faz, né? Tiradentes, Ouro Preto e agora BH, que é o nosso evento internacional.
0: Se deixar, você faz também em outras cidades.
1: Ah,
0: também.
1: E tem o cinema na cidade, que eu tô indo pro interior, gente. Sensacional. Enfim, né, Tuti? A gente não pode parar, é uma locomotiva, uma engrenagem.
0: É, essa energia. Na abertura do programa, eu falei, a Raquel, quando Cegonha trouxe ela pra cá, falou que ela, você vai pra um país agora que você vai defender o cinema nacional.
1: É, é sua me missão. Deu essa missão, viu?
0: Missão.
1: Me deu. E aí eu pego essa minha missão e torno vários adeptos dela, porque ninguém faz nada sozinho, entendeu? Então, assim, é um trabalho coletivo.
0: Antes, que antes de mais nada, é o universo. Produções de uma equipe maravilhosa.
1: É, né? Uma equipe quase 100% feminina, né? Uma equipe super comprometida, né? E engajada, enfim. E a gente tá ali já no mês aí, trabalhando de manhã, de tarde, de noite, de madrugada, para dar conta dessa programação, gente, que tá imperdível. Quem tá nos ouvindo, vou contar um pouco, porque é um desafio, né, Tuti? A gente tá numa capital, fica tudo muito espalhado, né? É diferente falar, vamos para Tiradentes, aí chega lá, você sabe tudo que tá acontecendo. Mas aqui na capital, então, assim, queria começar exatamente falando, olha, o evento são 6 dias de programação gratuita. De 22 a 27 de setembro, então já anota aí, vamos ter um encontro pelo cinema. A abertura acontece no Cine Teatro Brasil, com a estreia do filme do André Novaes de Oliveira, da Filmes de Plástico, Se Eu Fosse Vivo, Vivia. Então estamos trazendo aí em primeira mão.
0: 22, terça-feira,
1: às 20 horas, no Cine Teatro Brasil. O ingresso vai ser distribuído 1 hora antes, então a partir das 19 horas, você já pode retirar seu ingresso. São 2 ingressos por pessoa. É muito grande. A plateia tem 1000 lugares.
0: E a estreia mundial.
1: É a estreia mundial desse filme que está trazendo, estrelando uma das nossas homenageadas, que é a Conceição Evaristo. Nossa querida escritora mineira, que está estreando como atriz nesse filme. Então é a estreia dela no cinema.
0: Ah, é?
1: É a estreia dela no cinema.
0: Que eu sempre vi a Conceição Evaristo, matérias de televisão. Ela tem um jogo de cintura, cara. É. Ela sabe falar e sabe olhar pra câmera. Olha, e agora
1: não, eu tô curiosíssimo, ainda não vi o filme também. E estrelando, e a gente tem a oportunidade de recebê-la, que é super difícil, viu? Ou agenda complexa.
0: Imagina.
1: Porque ela quer atender todo mundo, então ela achou uma brechinha. Vai estar com a gente na abertura, recebendo o troféu Horizonte Oficial do evento. Então anota aí, vamos já encontrar na abertura, dia 22, terça-feira, às 20 horas, participar dessa celebração a ela.
0: Cine Teatro Brasil.
1: Cine Teatro Brasil.
0: Chega 1 hora antes, começa às 8.
1: Chega 1 hora, começa a distribuição às 19 horas.
0: 19 horas.
1: Então, e vamos, antes do filme, fazer também uma performance audiovisual dirigida

0: Da indústria do audiovisual de 15 países chegando, tem mostra competitiva latino-americana no Cine Humberto Mauro, tem cinema na Praça da Liberdade, tem cinema no Cine Belas Artes, no Cine Santa Teresa, são 8 espaços, a programação completa já está no nosso site cinebh.com.br. Uhum. Então, a partir da abertura da homenagem à Conceição e também a uma cineasta paraguaia,
1: essa cineasta.
0: Ela chama Paz Ensina, ela...
1: Adorei o nome, Paz Ensina.
0: Ela está comemorando 20 anos de carreira. Ela é uma das mulheres ao lado da Lucrécia Martel, né? Ela é uma cineasta paraguaia. Duas mulheres latino-americanas que têm uma carreira consolidada e reconhecida mundialmente. E a gente vai ter o privilégio de recebê-la. Já tem alguns anos que a gente tenta trazer. A gente já trouxe a Lucrécia Martel.
1: O primeiro filme dela está comemorando 20 anos.
0: E ela também vai fazer uma masterclass aberta ao público. Então é uma oportunidade também de conhecer a forma de criação dela, né? Ela fala na filmografia dela, traz muita questão da memória, das questões políticas, sociais do Paraguai. Uhum. Ela retrata muito isso nos seus filmes, né? Da questão da memória do indígena, enfim. Uhum. Então eu acho que esse é uma oportunidade de quem não conhece conhecer e ter ela presente, né? Que é muito bacana, porque aí se encontra ao vivo, né?
1: Tem mais um detalhe importantíssimo nessa história do Cine BH esse ano, com a história do futuro do cinema latino-americano. Eu sempre disse isso aqui, e quando eu rodo por essa área aí da América Latina, a gente é tão desligado dos países da América Latina, são vizinhos, isso, são colados, vizinhos, sabe? Mas a gente nem conversa com eles, nem mantém uma ligação mais estreita por causa da língua, porque todos eles falam uma única língua e nós outra.
0: O português, né? Esse é um dos grandes entraves do cinema brasileiro, é a nossa língua, né? Porque o espanhol, várias pessoas, né, várias cinematografias, né, tem uma conexão muito mais direta, muito mais fácil
1: na América Latina com o Brasil.
0: Mas é isso, eu também ficava incomodada porque, falei, gente, nós temos que aproximar dos países vizinhos, né?
1: E com isso
0: você está
1: aproximando, sabia?
0: Porque com isso a gente exatamente conhece as questões que são comuns a esses países, né? E o cinema tem muito disso.
1: E fazem um cinema maravilhoso.
0: Exatamente.
1: Fazem um cinema maravilhoso. Esses países da América Latina.
0: São mais de 20 países, né, que integram a América Latina.
1: São quantos filmes esse ano?
0: Aqui, ao todo, são 102 filmes.
1: Mentira, 102 filmes.
0: De 18 estados brasileiros e de 13 países. É distribuído em 69 sessões, várias mostras, duas delas competitivas, que é exatamente do cinema latino-americano, a mostra Horizonte, que vai falar dos cineastas que estão estreando em longa, e a mostra Território, que vai já mostrar cineastas com uma carreira já consolidada. E bacana também, gente, que a maioria das sessões são comentadas.
1: Uhum.
0: Né? E isso possibilita...
1: O diretor ou o produtor,
0: presente.
1: O ator tá presente.
0: Então, por exemplo, na Praça da Liberdade, a gente tem o filme do Miguel Falabella, Querido Mundo. Tem a Glória Pires, na sexta, que vai estar presente com o filme Sexa.
1: Olha,
0: tem uma
1: onde vai ser Glória?
0: Na Praça da Liberdade.
1: Praça da Liberdade.
0: Sexta-feira, dia 25, às 20 horas.
1: 20 horas.
0: Tem uma pré-estreia no sábado de uma produção mineira que chama Ana Ampassan, que foi um projeto do Brasil Cine Mundi, que é esse evento de mercado que acontece simultaneamente à Mostra Cine BH, e a gente agora vai ver tornando filme, né? Então tem uma programação muito extensa para todas as idades. Na praça também acontece show de mágica, palhaço, turma do pipoca, mostrinha de cinema, cortejo. Tem sessão infantil. Vai ser uma grande celebração ali na Praça da Liberdade. Então pode programar aí o fim de semana em família, que tem programação.
1: De graça, gente, tudo de graça. Agora, Raquel, lá que lembrei de você. Grace passou ganhando o prêmio lá em Gramado.
0: Você viu? Grace passou.
1: Que maravilha.
0: A gente, foi uma aposta nossa, né? Uhum. Eu conto, o caso dela é muito emblemático, porque ela, igual a Conceição agora, sendo homenageada no Festival de Cinema, e ela é da literatura. A Grace das Artes Cênicas, ela falou pra mim, Raquel, deve estar tendo algum equívoco eu ser homenageada em Tiradentes, porque eu sou das Artes Cênicas, eu não sou do cinema. Falei, Grace, mas aqui nas nossas mostras o cinema conjuga e conversa com todas as linguagens. Nós vamos apostar você no cinema. Olha, vê ela ganhando Gramado, vê ela estreando o filme. Esse filme estreou em Berlim.
1: É.
0: Em

0: Então, assim, a Grace é um talento, sempre foi, mas no cinema ela foi apresentada pela Mostra de Cinema Tiradentes.
1: Com certeza, fruto da mostra. É. Maravilha. Salve, salve, Grace. Passou, beijo. Agora, Raquel, tá pensando aqui, começa terça-feira, vai até...
0: Domingo.
1: Domingo.
0: Dia 27.
1: Programação gratuita, são vários locais. Quem está nos ouvindo agora, quiser programar a ida em algum evento turístico, durante a mostra, só
0: chegar uma hora antes, tá, gente?
1: E
0: para
1: ter toda a programação, cinebh.com.br.
0: E tem também uma programação online, né? Quem não está em Belo Horizonte ou não tiver oportunidade de ir, pode também acessar cinebh.com.br.
1: E YouTube?
0: Tem, não, pela plataforma nossa, cinebh.com.br, você vai ver a relação dos filmes com a exibição online. É gratuito também, você pode assistir da sua casa, do celular, da televisão. Que tem ali uma retrospectiva dos 20 anos. Nós vamos reunir vários filmes que foram destaque nessa trajetória dos 20 anos da Mostra CNBH.
1: Agora você vai revelar pra gente o Cálice para Sempre. Você tem que revelar agora como é que você conseguiu colocar 102 filmes do dia 22 ao dia 27.
0: Eis a questão, viu, gente? É tudo simultâneo. Você vai ter que fazer a escolha, né? Porque os horários... sessões acontecem a partir das 16 horas. E aí tem esses espaços todos, né?
1: São 8 espaços,
0: Humberto,
1: né?
0: Mauro, 8 espaços do evento. E a gente está ocupando todos os espaços de cinema de rua,
1: a partir,
0: né?
1: Das 4 da tarde.
0: 4 da tarde já tem sessão de cinema e vai a última 9 horas da noite. Então, programa aí para viver, porque é realmente uma temporada intensa. Mas você tem que fazer escolha. Olha, esse dia eu vou no Belas Artes assistir a sessão das 18h30. Esse dia eu vou no Minas assistir a sessão das 20. Escolhe aí o local mais conveniente para você e aquele filme que você quer ver na tela grande, né?
1: Claro. E com essas homenagens, a cineasta paraguaia Paz Encina e a escritora e atriz agora Conceição Evaristo.
0: Evaristo, exatamente.
1: Maravilha.
0: Nós vamos ter um cine-concerto também. Esse não é gratuito, mas é preço popular. E nós somamos aí com o Cine Teatro Brasil, que fez essa parceria com a gente, para fazer um cine-concerto do filme Central do Brasil.
1: Opa!
0: Que vai ser no dia 23. Aí são preços populares. A gente está somando esforço, mas a gente achou que era uma grande oportunidade.
1: E com a orquestra.
0: São músicos que se reuniram, né? Então, eles têm esse projeto de cine-concerto de São Paulo, está vindo. E tem o Marco Souza, né? Que é filho do Chico Mário, né?
1: Mário,
0: sobrinho do Betinho, do Enfio, que é o produtor desse cine-concerto. E a gente falou, não, vamos... Aí Eliane Parreiras, lá no Cine Teatro Brasil, falou, Raquel, eu consigo entrar de parceria. Falei, ah, que bom, então vamos comemorar com esse cine-concerto, porque ele tem um leque de cine-concertos.
1: Claro.
0: E eu acho sensacional, porque a gente está devolvendo também para o Cine Teatro Brasil a função original daquele equipamento, né? A gente monta para abertura um cinema autêntico, ele vai permanecer no dia 23 para a exibição desse clássico.
1: Ó, eu adorei um recorte aqui, já que o tempo está voando, só para... Queria que você falasse um pouquinho sobre ele. Recorte especial, Olhares da Argentina.
0: Das
1: Argentinas. E cinema argentino é maravilhoso.
0: É. E esse aí é um recorte das mulheres argentinas. São 3 filmes, incluindo mais recente, da Lucrécia Martel.
1: Ah, são mulheres diretoras.
0: São mulheres diretoras que a Clarissa Navas vai estar aqui presente também. Então, é uma forma da gente ver como que está essa atuação da mulher argentina
1: no cinema latino-americano.
0: Exatamente.
1: Né? Aqui na América do Sul, porque é Argentina e Paraguai.
0: É.
1: Né? Com a Clarissa Navas. Que maravilha. Depois tem Argentina e Espanha, no filme Caigan las Rosas Blancas.
0: É isso. Olha, já tá treinando aí.
1: Gastei meu espanhol.
0: É sotaque latino mesmo, viu, Tuti?
1: É, né?
0: É isso.
1: Raquel, faça o convite, quem tá nos ouvindo.
0: Gente, além desses filmes todos, a gente tem um seminário internacional, são mais de 20 debates, painéis, que vai falar sobre fundo de investimento, coprodução. As inscrições estão abertas até o dia 18.
1: Uhum.
0: Então fica aí, tá na reta final. final.
1: É sexta-feira agora.
0: Se tiver oportunidade, né, como é gratuito, quem quiser chegar lá, se tiver vaga, pode entrar, não tem problema nenhum. Mas quem se inscrever, além de assegurar a vaga, tem um certificado de participação.
1: Inscrição gratuita, gente.
0: Inscrição gratuita até o dia 18 pelo site cinebh.com.br. Então, gente, vai ser um prazer. Vamos encontrar pelo cinema de 22 a 27 de setembro. A capital de Belo Horizonte vai ser a capital do cinema latino-americano. Estão chegando aqui mais de 300 convidados desembarcando em Belo Horizonte para exibir filme, para conversar com você sobre os filmes, para participar da programação de formação, de seminário.
1: Longas e curtas.
0: Longas, curtas metragens. Tem a Mostra Cidade Movimento também, que vai mostrar a produção da Grande BH com rodas de conversa. Enfim, a programação é abrangente, intensa e tem atração para todo tipo de gosto, né? Se você quiser documentário, ficção, todas as idades, animação, tudo que há de mais novo no cinema latino-americano.
1: 18 estados brasileiros
0: representados.
1: 18. Que maravilha, hein? E da América do Sul, Argentina, Chile, Colômbia, Cuba, México, Paraguai e Venezuela.
0: É, 13 países.
1: 13 países, que maravilha.
0: É isso aí.
1: A partir de agora, quinta-feira, dia 20.
0: Terça-feira, dia 22.
1: Até domingo, isso, dia 27.
0: E todos os espaços é só você chegar uma hora antes e pegar seu ingresso, né? Então, se a sessão é às 18, começa a distribuir às 17. Se a sessão é às 20, começa a distribuir às 19.
1: Aí vamos combinar o seguinte, acabou essa mostra, esse Cine Ópio,
0: Cine BH,
1: você vai descansar um mês
0: para
1: começar a montar a Tiradentes.
0: É, porque são 30 anos, né, Tuti? Já te falei para você botar na sua agenda.
1: 40
0: hein?
1: De bazar, vai 30,
0: dar um então pronto. Então a gente já vai começar esse casamento.
1: Mas você descansa antes.
0: Vou descansar antes. Para um pouquinho. Mas é porque o tempo voa, né? A gente tá aqui na prosa boa.
1: Outro dia a gente falou Tiradentes, falamos de Ouro Preto e agora BH.
0: Não, eu tô acumulando várias mostras, né? Tiradentes vai pra 30. Ouro Preto, 21. Essa, 20.
1: Maravilha.
0: Soma aí, daqui a pouco, centenário, né? Das mostras.
1: Raquel Alac, leva um beijo para o Universo Produção, Produções, Quintino, todo mundo lá.
0: Toda
1: um beijo.
0: Fernanda,
1: parabéns,
0: toda a equipe lá que está com junto aí, firme e forte, promovendo o cinema brasileiro.
1: Viva Raquel Alac, viva o cinema brasileiro.
0: Tuti. Viva o Bazar, maravilha.
1: Obrigado. Vamos para o intervalo e voltamos já já.
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da resposta da perguntinha do dia. Qual foi a sua viagem inesquecível até hoje? Responda aí no nosso zap 982-99-1282. Enquanto isso, nós vamos ouvindo agora uma cantora deliciosa, maravilhosa, com meu amigo Menesca acompanhando e cantando também com ela. Vamos ouvir Wanda Sá e Roberto Menescal.

Uau! Ouvimos aí Wanda Sá e Roberto Menescal no violão e cantando com ela. Fizeram aí Tem Dó, que é do Baden e do Vinícius. E antes eles fizeram Vai de Vez, que é dela, da Wanda Sá, do Menescal e do Lula Freire. 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E tenho também para o show de Ed e Siba, sábado também, na Autêntica, Autêntica Antigo Lapa Multishow, ali na Rua Álvares Maciel. Tenho dois ingressos para o show de Ed e Siba e tenho para a festa Insanidade também dois ingressos. E você, mandando seu nome completo para o nosso zap, respondendo a perguntinha de hoje, você passa a concorrer também a um par de cortesias para você passar o fim de semana na Pousada Vila Literária Tabuleiro, que é pertinho ali, do lado da Cachoeira do Tabuleiro, ali pertinho de Conceição do Mato Dentro, aqui pertinho de BH. E aí depois você escolhe o sorteado, vai escolher o fim de semana que vai querer passar lá na pousada. O sorteio é sexta-feira, mas desde segunda-feira você que já mandou seu nome completo já está automaticamente concorrendo. E quem quer para a festa Insanidade, mande agora o nome completo também, aí passe a concorrer também à pousada e diga, quero para a festa Insanidade ou para o show de Ed e Siba, ok? Combinado? Enquanto isso, vamos ouvir agora Cida Moreira, querida amiga, cantando Chico Buarque.

0: Eba, Cida Moreira, ela tem um álbum que ela lançou em 2007 cantando Chico Buarque. Ela fez aí do Chico Estação Derradeira e antes ela fez Bom Tempo, também do Chico. Vamos agora para um pequeno intervalo, eu volto.
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0: perguntinha de hoje: qual foi até hoje a sua viagem inesquecível? Chegando a Valéria Chaves, dizendo: querido Tuti Equipe, boa tarde. Para mim, de certa forma, toda viagem é inesquecível, pois eu digo que viajar, até quando é ruim, é bom para contar. Ela tem razão. E ela continua: mas a primeira vez que fui para a Amazônia e estive no coração da floresta, junto das gigantes árvores de Sumaúma, foi muito especial. Todos, ela colocou um monte de ozinho, todos e todas deveriam conhecer, pois o Brasil é surpreendente. É a Valéria Chaves. Falou tudo, Valéria. Manaus eu não conheço, não, mas fui agora em Belém, que é quando começa a Amazônia ali, né? É impressionante mesmo. É lindo, lindo, lindo. Obrigado aí pela participação. Chegando aqui a Paula Rodrigues, dizendo que o lugar que ela viaja inesquecível foi para a Argentina. Alô, Paula Rodrigues. A Rosilene Rodrigues foi Curitiba. O Rafael Amorim, dizendo que foi Monza, na Itália. Falou, Rafael Amorim. O Rafael Santos, dizendo: uma viagem que não esqueço foi a primeira vez em Arraial do Cabo. Não acreditei que era no Brasil. É o Rafael dos Santos Costa. Falou, Rafael. O Eduardo Monteiro foi para Lençóis Maranhenses. Oh, eu sou louco para conhecer, sabia? Tem amigos que foram, apaixonaram também. Lençóis Maranhenses, nosso ouvinte Eduardo Monteiro de Souza. Chegando o Fabián Melo Franco: a viagem bem bacana que fiz foi para Tatajuba, no Ceará, um lugar mágico, além de ter a rede Tucum, de economia popular solidária, para hospedagem com a renda distribuída para a comunidade. Olha que genial. Falou, Fabián Melo Franco. Obrigado aí pela participação. E agora vamos ouvir disco novo de Mônica Salmazo. Ela acabou de lançar o Minha Casa, com produção do maridão dela, do Teco Cardoso, e vamos ouvir agorinha faixas desse novo álbum com o título Minha Casa, de Mônica Salmazo.
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0: versão ao vivo. Mônica Salmazo fez do Tom e do Chico a Violeira. E antes do Pedro Luiz e do Lula Queiroga, Noite Severina. Essas duas gravações fazem parte do álbum Minha Casa, que ela acabou de lançar com produção do maridão dela, do músico Teco Cardoso. Salve, salve, Mônica Salmazo. E olha, tá na hora de ir embora, mas chegando aqui a nossa ouvinte Marciela Santos, dizendo: minha melhor viagem inesquecível foi Maceió. Peguei um avião sem programar. No meio do caminho, fui reservando hotel, passeios, etc. Deu tudo certo, graças a Deus. Só na volta que quase perdi o voo de volta, porque fiquei na praia até as 10 horas e meu voo era às 11h20. Eu já vi essa história, esse filme eu já vi várias vezes. Turista é assim, cara. Eles vão pra praia. Quando eu tava lá na Bahia, os turistas saíam pra praia cedo. Eu falava: que hora que é seu voo? Ah, meu voo é 3 horas da tarde. Falava: então tá, você faz o favor de chegar meio-dia, tomar banho e ir pro aeroporto. Tem que chegar, tinha que chegar 2, 1 hora antes. Cara, as pessoas chegam da praia na hora e perdem o avião. Claro, acontece muito isso, tá? Marciela Santos, obrigado aí pela participação. Olha, milhares de ouvintes aqui hoje participaram, querendo também o sorteio da pousada. O sorteio é sexta-feira. Você que já mandou seu nome completo aqui no zap, já está concorrendo. Cruze os dedos, que sexta-feira é o sorteio da pousada Vila Literária Tabuleiro, para você e acompanhante passar um fim de semana, ok? Se você não conseguiu ligar hoje, mandar o seu nome completo hoje, mande amanhã, sempre no horário do bazar, de 2 às 4. Não adianta mandar seu nome completo às 8 da noite, às 10 da manhã, pro nosso zap. Não adianta, somente durante o programa, combinado? E quem ganhou hoje ingressos para o show de Ed e Siba, sábado, 8 da noite, na Autêntica, 2 ingressos para o Bruno Santana Timóteo Pereira. Nome de príncipe, né? Bruno Santana Timóteo Pereira. E para a festa em Sanidade, que acontece sábado a partir das 6 da tarde no Layback, que fica no Vale do Sereno, Nova Lima, 2 ingressos para o Ricardo Pinto Coelho Pinheiro. Ricardo Pinto Coelho Pinheiro, Bruno Santana Timóteo Pereira, Flávio Henrique vai entrar em contato com cada um através do zap de cada um, ok? Muito obrigado. Hoje recebemos aqui Raquel Alac, falando do Cine BH, comemorando 20 anos, começa terça-feira que vem, vai até domingo, eba, eba. Muito obrigado, recadinho da Yasmin, do grupo Girino, fazendo aí teatro de animação, brigadíssimo pela participação. E lembrando que amanhã a gente vai ter o prazer de receber a cantora e atriz Lucinha Lins. Lucinha está chegando a BH com um show musical em homenagem a Fafá de Belém, e amanhã ela passa pelo bazar, combinado? E lembrando que hoje tem Galo e Santos daqui a pouco, na Arena Sul-Americano, aí Sul-Americana Copa, é às 19 horas o jogo, então evite transitar pela área nesse horário, porque o jogo é hoje aqui em BH. Que vença o melhor, que seja o meu Galo, combinado? Chegando Cristiano Batista na FM 100,9 e Everton Gontijo na AM 880. Eu volto amanhã a partir das 2 da tarde. Fui!
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4: 4 e 1. 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Fortalece a musculatura, os ossos, o sistema imunológico e melhora a capacidade dos seus pulmões.
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8: Olá, boa tarde para você que nos acompanha. 100,9 Brasileiríssima Rádio Inconfidência. Hoje, quarta-feira, dia 16 de setembro de 2026. Eu sou Cristiano Batista. Vamos juntos com o melhor da nossa música no nosso Almanac até às 6h30. Começamos muito bem com Ira,

0: Na 100,9, Martinália, a tonga da mironga do Gabuletê de Toquinho e Vinícius de Moraes. Nem Mato Grosso por debaixo dos panos de Cecel. Nenhum de nós, astronauta de mármore com versão de Teddy Correia e Sade. Ira, de Edgar Escandurra, Flores em Você. São 4h15, intervalo, voltamos já já.
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Muito mais qualidade, música boa todo momento pela 100,9. São 4h17. Boa tarde, boa quarta. Eu trago para você no nosso almanaque a música O Trem Azul, composta por Lor Borges e com letra de Ronaldo Bassos. Foi lançada no antológico álbum duplo Clube da Esquina em 1972. Lor Borges conduziu a melodia ao violão quando era jovem, saindo da adolescência. O próprio Lor revelou que fez a música pensando em Tom Jobim, a quem chamava de Maestro Soberano. Vamos ouvir.

0: Jorge Vercillo, Ultraleve Amor de Jorge, Marina Lima, Acontecimentos de Marina e Antônio Cícero, Lô Borges, O Trem Azul de Lô e Ronaldo Bastos. 4:30, intervalo, voltamos daqui a pouco. 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
2: Boa tarde. Pista da Avenida Silva Lobo no sentido centro tem ponto de retenção na região do Prado, pouco depois do viaduto da Avenida Amazonas, com reflexos na Avenida Barão Homem de Melo, desde o encontro com a Rua Chapuri. Motorista, para ganhar tempo, vale a pena passar por vias internas dos bairros Nova Granada e Grajaú. Já no sentido Buritis, trânsito fluindo normalmente para o horário pelas Avenidas Silva Lobo e Barão Homem de Melo. 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Emerson Rodrigues para a Rádio Inconfidência.

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4: O Grupo Trama de Teatro estreia Encruzilhada, peça inédita que utiliza uma linguagem surrealista para provocar reflexões sobre as escolhas da humanidade diante da crise ambiental, do consumismo desenfreado e do enfraquecimento das relações humanas.
5: Olá, ouvintes da Rádio Inconfidência, aqui é o ator Marco Túlio Zerlottini. Ao lado da atriz Shirley Rodrigues, eu protagonizo o espetáculo Encruzilhada, que retrata os tempos atuais, as dificuldades de agora, mas sob uma ótica apocalíptica, em que o consumo, a falta de relações humanas e a degradação são os combustíveis de uma possível tragédia. O espetáculo marca os 20 anos de existência do Grupo Trama de Teatro e queremos celebrar com vocês. A temporada vai começar na cidade de Contagem. Te espero.
4: Obrigado, Marco Túlio Zerlottini. Encruzilhada fica em cartaz às sextas e sábados, às 8 da noite, no espaço Trama de Teatro, Avenida Carmelita Drummond Diniz, número 527, no bairro Parque Maracanã, em Contagem. Os ingressos estão à venda pela plataforma Simpla. A classificação indicativa é de 12 anos. Eu sou o Pedro Henrique Vieira e essa foi mais uma edição do Plug. Nos trabalhos técnicos, Washington Bittencourt.
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7: Sempre qualidade, música boa, todo momento pela nossa brasileiríssima rádio Inconfidência. São 4h33, boa tarde para você. Seja muito bem-vindo. É o nosso Almanac trazendo a música como uma onda. Ela foi lançada em 1983 e nasceu de uma parceria à distância entre Lulu Santos e Nelson Motta. E virou um dos maiores sucessos do pop brasileiro por causa de um veto da censura. Vamos ouvir.

0: Muito obrigado, Kid Abelha.
1: Obrigada, Edgar.
2: Quatro e trinta e nove.

0: Na 100,9, Hanoi Hanoi, Totalmente Demais, de Arnaldo Brandão, Luiz Otávio de Oliveira e Roberto da Cruz. Cláudia Teles, Fim de Tarde, de Robson Brito e Mauro Mota. Que de Abelha, Mudança de Comportamento, de Edgar Pereira. Lulu Santos, dele e Nelson Mota, Como Uma Onda. Faltando agora 14 minutos para 5 horas. Breve intervalo, voltamos já já.
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melhor da música popular brasileira você confere aqui na nossa programação. Que bom ter e ser a sua companhia. Faltando agora 11 minutos para 5 horas no nosso almanac. Você confere a presença da música de Zizi Posse com a música Caminhos de Sol. Ela foi lançada por Zizi em 1981 no álbum Um Minuto Além, com uma história curiosa de reconciliação amorosa por trás de sua criação. Vamos ouvir.

Na brasileiríssima Legião Urbana, O Mundo Anda Tão Complicado, de Dado Villa-Lobos, Marcelo Bonfá e Renato Russo. Zé Cabaleiro Lenha, de Zeca. Zizi Posse, de Herman Torres e Salgado Maranhão. Caminhos de Sol. Faltando 1 para 5, intervalo. Voltamos já já.

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1: Na região metropolitana, obra interdita parcialmente o trânsito na BR-262 sentido BH, na região de Aroeiras, em Betim, gerando mais de 6 quilômetros de lentidão. As filas começam na altura do bairro Serra Azul, em Juatuba. Motorista, vale a pena desviar acessando a MG-050. Já na saída para o Triângulo Mineiro, trânsito sem problemas para quem passa pela 262 na região metropolitana. 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
10: Música boa todo momento pela nossa 100,9, são 5 horas e 2 minutos. Eu sou Cristiano Batista, muito prazer, este é o nosso Almanac e eu trago para você a música Si, lançada por Djavan em 1992 no álbum Coisa de Ascender, retrata uma história de indecisão amorosa e o dilema de um homem tentando convencer a pessoa amada a se entregar de vez ao sentimento. Vamos ouvir.

0: Na 100,9, Gilberto Gil, funk da periferia de Gil. Cidade Negra, o erê de Bernardo Vilhena da Gama e Tony Garrido. Djavan, dele, Si. 5:16, intervalo, voltamos já já.
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0: O melhor da música popular brasileira, você confere aqui na nossa programação, são 5:19. Eu trago para você a música Casinha Branca. Ela nasceu de uma forte lembrança afetiva da infância da Roberta Campos. Quando ela tinha cerca de 4 ou 5 anos, ouviu o tio tocar e cantar a canção ao violão. Nesse momento exato em que Roberta Campos ouviu o tio tocou tanto, a música tocou tanto a artista mineira e despertou a sua paixão pelo violão e o desejo de viver da música. Vamos ouvir a Roberta Campos.

0: Elisa Gina, para Lene McCartney, de Lô Borges, Fernando Brant e Márcio Borges. Guilherme Arantes, Coisas do Brasil, de Guilherme Nelson Mota. Roberta Campos, de Gilson e Joran. Casinha Branca. 5h31, intervalo, voltamos já já.
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3: Anel Rodoviário, no sentido Vitória, tem mais de 4 quilômetros de lentidão. As filas começam na altura do bairro Buritis, pouco depois da área de escape, e vão até o viaduto sobre a Avenida Amazonas. Até o momento, sem registro de ocorrência, motorista que quiser desviar pode entrar na rua Moisés Calil, passar por vias internas do Buritis e, mais à frente, acessar a Avenida Tereza Cristina. Já no sentido Rio de Janeiro, movimentação intensa no anel rodoviário entre o bairro Universitário e o viaduto São Francisco, e mais à frente... As filas começam antes do viaduto da Avenida Carlos Luz e vão até o Trevo do Califórnia, em razão também do movimento de torcedores do Atlético, que estão indo para a Arena assistir ao jogo contra o Santos logo mais às 7 da noite. Então, programe-se! 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Emerson Rodrigues, para a Rádio Inconfidência.
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9: Em Confidência FM 100,9. Vamos juntos até às 6h30 com o nosso Almanac. Faltando 25 minutos para as 6 horas. Eu trago para você a música Amado. Lançada por Vanessa da Mata em 2007 no álbum Sim, foi escrita em parceria com o compositor Marcelo Genesi e tornou-se um dos grandes sucessos de sua carreira. Vamos ouvir.

0: Sai Guarabira, me faça um favor de Sai Guarabira. Gabriel Guerra, Lugar ao Sol. De Alexandre Magno Abraão e Marco Valentim. Vanessa da Mata, Dela e Marcelo Genesi. Amado, faltando 14 para 6. Intervalo. Voltamos daqui a pouco.
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4: Se você pratica corrida, ciclismo ou outras atividades físicas, a dica de aplicativo de hoje é o Strava. Gratuito e muito popular entre atletas e iniciantes, o Strava permite registrar os seus treinos usando o GPS do celular. Ele acompanha a distância, tempo, velocidade e traça o percurso realizado, ajudando você a monitorar a sua evolução. O aplicativo também funciona como uma rede social do esporte, onde é possível compartilhar atividades, participar de desafios e acompanhar o desempenho de amigos. Tudo isso serve como incentivo para manter a motivação em dia. O Strava é uma ótima ferramenta para quem quer se exercitar com mais controle, interação e estímulo. O app é gratuito e está disponível para Android e iOS. Essa edição do App do Bom teve apresentação e produção de Pedro Henrique Vieira. Nos trabalhos técnicos, Celso Júnior.
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0: Sempre qualidade, música boa a todo momento pela nossa brasileiríssima. Faltando 12 minutos para as 6 horas, eu trago para você Tarde em Itapuã, composta por Vinícius de Moraes e Toquinho. Começou em 1969 no Rio de Janeiro, graças a um encontro promovido por Maria Bethânia. Vamos ouvir.

Você conferiu Lobão, Essa Noite Não. Antes, Taquinho de Minas, Pensando em Você, de Taquinho de Minas. Maria Bethânia, Tarde em Itapuã, de Toquinho e Vinícius de Moraes. Faltando um para seis. Intervalo, voltamos já.

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1: Logo mais às 19h tem Atlético e Santos na Arena, no bairro Califórnia, e a BH Trans está realizando operação especial no entorno da Arena. Na Via Expressa, sentido Contagem, tem uma faixa mais liberada entre o anel rodoviário e a Avenida Teleférico. Neste momento, o trânsito é intenso nos dois sentidos da Via Expressa, nas proximidades da Arena. 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Emerson Rodrigues para a Rádio Inconfidência.
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3: 6h. 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
6: Sempre qualidade, música boa, todo momento. 6h01. Eu sou Cristiano Batista e este é o nosso Almanac. Eu trago para você Balacobaco. É o 20º álbum de estúdio da cantora e compositora Rita Lee, lançado em 27 de outubro de 2003. Vamos ouvir.

0: Ivete Sangalo, Beijo de Hortelã de Lia Soares, Oswaldo Montenegro com participação de Glória Pires, Drops de Hortelã de Oswaldo, Rita Lee, Della e Roberto de Carvalho, Balacobaco. 6h13, intervalo, voltamos já já.
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que há de melhor na nossa música, você confere aqui na nossa programação. São 6h15. Daqui a pouco tem o Jornal da Inconfidência, segunda edição. Eu trago para você a música Ela Une Todas as Coisas, lançada em abril de 2007. Esta música de Jorge Vercillo nasceu como uma declaração de amor poética, inspirada pela esposa do cantor Gabriela, durante uma viagem pelo Brasil. Vamos ouvir.

0: Na Brasileiríssima, você conferiu Cazuza, Ideologia, de Frejá e Cazuza. Jorge Versilo, de Jorge, Ela Une Todas as Coisas. São 6h24, final do nosso almanac de hoje. A seleção musical foi de Júnior de Castro, na apresentação de Cristiano Batista, com trabalhos técnicos de Zé Lu e Homero Ribeiro. Daqui a pouco, você confere o Jornal da Inconfidência, segunda edição. Logo após, tem Radar com Júnior de Castro. Amanhã, nós temos um encontro marcado às 4 horas com o nosso almanaque. Até lá, se Deus quiser. Tchau, tchau.
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10: Passa de 4 quilômetros o trecho de congestionamento na BR-040, na chegada a Belo Horizonte. As filas começam pouco depois do trevo da Ceasa e vão até o anel rodoviário. Hoje, horário de pico com trânsito ainda mais intenso em razão do jogo do Atlético contra o Santos às 7 na Arena, no bairro Califórnia. Via Expressa também, no caminho de Contagem para Belo Horizonte, apresenta retenção desde a estação Novo Eldorado até a entrada na capital, na região do bairro Camargos. Para quem trafega na Via Expressa, sentido Contagem, tem operação especial da BH Trans com uma faixa a mais a partir do anel rodoviário até a Avenida Teleférico. O movimento é intenso, há lentidão por causa dos torcedores que

0: 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Emerson Rodrigues, para a Rádio Inconfidência.
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1: Olá, boa noite. Secretaria de Saúde confirma 3 mortes por febre maculosa na cidade de Jeceaba. Pedágio mais caro. A partir do próximo domingo, quem passa pelo Triângulo Mineiro vai pagar a mais. Eleições 2026. A gente te mostra como uma reportagem que vai explicar como funcionam as pesquisas de intenção de voto. E você vai ver também. Estudante de Juiz de Fora se prepara para representar Minas Gerais na China. 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

0: Mais uma vez, boa noite para você. Muito obrigado pela sua companhia aí do outro lado da telinha. E nós abrimos a edição de hoje falando de saúde. A Secretaria de Saúde daqui do Estado de Minas Gerais confirmou hoje 3 mortes pela febre maculosa na cidade de Jeceaba, região central aqui do Estado. Quem vai chegar com as informações para a gente, todos os detalhes, é o repórter Marcos Machado. Marcos, que está estreando aqui com a gente hoje, já é um dos nossos colaboradores aqui na Rede Minas e está conosco aqui no vídeo. Marcos, boa noite para você, bem-vindo ao JM2. Quais são as suas informações?
1: Muito boa noite, Rafael. Boa noite também a quem acompanha o Jornal Minas, segunda edição. A gente fala sobre uma situação que preocupa em Jeceaba, região central de Minas Gerais. 3 mortes foram confirmadas pela febre maculosa e com esses novos casos, a doença já chega a 13 mortes confirmadas este ano em Minas Gerais. A febre maculosa é transmitida pela picada de um carrapato infectado. Em Jeceaba, os moradores que morreram tinham passado por áreas próximas aos rios Camapuã e Paraupeba, locais onde existe a presença de carrapatos e também de animais como capivaras. Por causa do risco de contaminação, algumas áreas públicas do município foram interditadas e a orientação é que as pessoas tenham cuidado, principalmente quando forem para regiões de mata, rios ou locais onde existe circulações de animais. E é importante ficar atento aos sinais da doença. Os mais comuns são febre alta, dor de cabeça, dores no corpo, enjoo e vômitos. O problema é que os sintomas podem ser confundidos com outras doenças, por isso, se alguém esteve em uma área de risco e começou a apresentar esses sintomas, precisa procurar atendimento médico o mais rápido possível e contar que teve contato com uma região onde poderia haver carrapatos. O tratamento existe e precisa começar rapidamente. Por isso, a recomendação é não esperar os sintomas piorarem. E uma orientação simples, que também pode ajudar na prevenção, é que quem for a esses locais contaminados, utilizar roupas comprimidas, de preferências claras, e também calçados fechados. Caso exista a presença de um carrapato, procurar o atendimento médico mais rápido possível. E se você tiver sintomas nessas regiões, você também procurar os atendimentos médicos o mais rápido possível para evitar que a doença piore. E essas foram as minhas informações. Volto com você, Rafael.
0: Muito obrigado, Marcos, pelas suas informações. É importante realmente trazer essa recomendação para o pessoal de casa para a gente evitar essa contaminação aí pelo carrapato, né? A gente segue por aqui porque a Polícia Rodoviária Federal apreendeu 52 barras de ferro em Itatiaiuçu, na região metropolitana. Segundo os policiais e testemunhas, essas barras poderiam ser utilizadas em um possível confronto entre torcidas organizadas. Os torcedores do Santos, que vieram para a partida de hoje contra o Atlético Mineiro, transportavam as barras para um confronto com a torcida organizada do Cruzeiro. A apreensão foi durante a abordagem e fiscalização de um carro que acompanhava alguns ônibus com os torcedores. Os envolvidos foram informados da necessidade de comparecer perante ao Juizado Especial Criminal da Comarca de Itaúna e ambos assinaram um termo de compromisso e foram liberados. Um homem morreu atropelado próximo a Pouso Alegre, no sul de Minas. A vítima tinha 51 anos e era natural de São Paulo. O homem seguia com destino a Belo Horizonte e transportava uma carga de material reciclável. No momento do acidente, ele estava fora do caminhão que estava estacionado no acostamento da rodovia, no momento em que ele foi atingido por outro veículo. Já esse outro veículo, responsável pelo atropelamento, não foi identificado e as causas do acidente serão ainda apuradas pela Polícia Civil. O homem morreu no local. Você confere outros destaques no nosso Giro de Notícias com a Bianca Reis.
2: Um acidente entre um ônibus e uma carreta matou 6 pessoas e deixou 37 feridas ontem à noite, de acordo com os bombeiros. O caso aconteceu no trevo de Cariri, próximo à cidade de Divisa Alegre, no norte de Minas. Segundo o motorista do caminhão, o ônibus teria perdido o freio e atingido o caminhão. Com a batida, os dois veículos capotaram. Os motoristas do ônibus e do caminhão não tiveram ferimentos graves. As outras vítimas tiveram ferimentos leves e foram encaminhadas ao hospital local. As causas do acidente serão investigadas. Hoje, em Juiz de Fora, na Zona da Mata, a Polícia Federal cumpriu 19 mandados de busca e apreensão e 8 mandados de prisão. A Operação Força Integrada 4 reúne diversas forças de segurança e é uma iniciativa nacional realizada em 24 estados. A ação contou com a participação de mais de 80 policiais que atuam no combate combate ao crime organizado. Foram apreendidos drogas e diversos celulares. O caso segue sob investigação. Uma menina foi atacada por abelhas após uma colmeia cair de uma árvore em frente a uma escola de Ibirité, na região metropolitana de Belo Horizonte. Ela foi socorrida por um homem que passava de moto pelo local. Outras crianças também foram picadas e precisaram de atendimento médico e foram socorridos pelo SAMU. A menina de 12 anos foi inicialmente encaminhada para a UPA de Sarzedo e depois transferida para uma unidade hospitalar de Contagem, onde permanece sob cuidados médicos. Segundo informações da família e da prefeitura, ela está estável, realizando exames e em observação no CTI.
0: Um baita susto, né? Olha só, o vice-presidente da Câmara de Lavras, Evandro Oliveira Miranda, do PSD, conhecido como Mestre Grilo, foi preso hoje em uma investigação sobre possíveis crimes sexuais contra crianças e adolescentes. Segundo a Polícia Civil, os fatos teriam acontecido em diferentes períodos e envolveriam participantes de um grupo de capoeira. A investigação começou em fevereiro após uma requisição do Ministério Público. Durante a operação, os policiais também apreenderam dois celulares e um notebook, que vão passar por perícia. O vereador foi levado para o presídio de Lavras. Nós entramos em contato com a defesa de Evandro Oliveira, que disse em nota que as acusações são baseadas em fatos antigos, ainda não comprovados. Segundo os advogados, o investigado cumpriu as medidas cautelares anteriormente determinadas pela justiça e a prisão preventiva foi questionada. Disse ainda que o vereador nega as acusações e pretende provar a inocência ao longo do processo. Nós também fizemos contato com a Câmara Municipal de Lavras e não tivemos retorno. Belo Horizonte reuniu nesta quarta-feira representantes de órgãos de controle, gestores públicos e especialistas de todo o país. Foi o primeiro dia do 22º Encontro Nacional de Controle Interno.
3: Com tema Inovação, Integração e Excelência para um Brasil mais íntegro, o evento colocou em debate os desafios da administração pública e formas de aprimorar o controle dos recursos. Maria Vitória Lima, coordenadora desta edição, explica a importância do controle interno dentro da administração pública.
4: O controle, ele tem diversas esferas e muito além da fiscalização, né, como com auditoria, dessa forma, que é um pensamento que ele está sendo mudado com o tempo. O controle também funciona muito como uma consultoria até para os outros órgãos conseguirem fazer com que todos os processos funcionem em conformidade. E, além disso, existe a parte de transparência, porque o controle ele é o órgão responsável por trazer transparência para os dados de todas as prefeituras, estados e federais. Então, os portais da transparência também estão dentro do controle. Existem as ouvidorias, que também é uma ponte até o cidadão que também está envolvido nesse processo de controle, para que toda a população possa participar da gestão pública e seja ouvida.
3: Pela primeira vez, o CONASSE também convidou a imprensa para acompanhar o encontro durante os dois dias e ressaltou a importância dos veículos de comunicação. Esse trabalho envolve acompanhar processos, identificar riscos e possíveis falhas, além de orientar a administração para evitar problemas. Mas a atuação não se limita à fiscalização.
5: Na prática, o controle interno acompanha o funcionamento da administração pública e ajuda a identificar riscos e possíveis falhas. Um trabalho que também busca dar mais segurança e transparência à gestão dos recursos públicos.
3: E para que esse controle seja efetivo, a participação da sociedade também é importante. É nesse ponto que entra o trabalho das ouvidorias, que recebem reclamações, sugestões e relatos de problemas nos serviços públicos.
6: A ouvidoria faz parte desse ambiente de controle, que é a ponta de comunicação com a sociedade. Então, é um ambiente democrático, de acolhimento cidadão, para ouvir o que esse cidadão tem a dizer para a sociedade sobre disfunções, omissões, irregularidades, ou mesmo algum serviço público que não está sendo entregue de acordo com aquele que é o principal destinatário desse serviço, que é o cidadão. Sendo assim, é necessário entender que a ouvidoria contribui para essa comunicação, esse diálogo democrático, ao mesmo tempo procura dar respostas acerca da atividade da administração pública, contribuindo para a conformidade, integridade e uma governança de serviços que possa atender a sociedade.
3: A relação entre controle, democracia e confiança nas instituições também foi destaque na abertura do encontro. A ministra do Supremo Tribunal Federal, Carmen Lúcia, participou de forma virtual e falou sobre o papel do controle interno na democracia brasileira.
7: Quando foi introduzido no constitucionalismo brasileiro um capítulo para a administração pública e os princípios da legalidade, da princípio da publicidade, da moralidade, foram expressos como pilares da administração pública, nós partimos de um constitucionalismo que se referia apenas ao Estado e como era estruturado, institucionalizadas os órgãos e os desempenhos, e passamos até um constitucionalismo que disse a feição de prestação de serviços e de acesso do serviço público, dos órgãos prestadores de serviço público à cidadania, tem que ser igualmente democrática e republicana.
3: Para a Controladoria Geral do Estado, o desafio também passa por acompanhar as transformações da administração pública e usar novas ferramentas sem abrir mão da transparência e da responsabilidade, como explica Marcela Ferreira Dias, Controladora Geral do Estado de Minas Gerais.
8: Aqui é um momento muito especial no qual a gente consegue realmente trocar práticas, trocar experiências sobre os nossos pilares, que é a auditoria, ouvidoria, a prevenção de ilícitos administrativos, o combate à corrupção. Então aqui é o momento que todos os nossos servidores que compõem as controladorias podem falar sobre assuntos, boas práticas, e é um momento muito rico de aperfeiçoamento do nosso trabalho.
3: Segundo o presidente do CONAS, Leonardo Ferraz, reunir representantes de estados e municípios também tem o objetivo trocar experiências e buscar soluções que possam ser adaptadas à realidade de diferentes órgãos públicos.
9: O objetivo do evento é exatamente a gente fazer esse compartilhamento de boas práticas, de sistemas, de ideias, de normativos. Então, quando a gente trabalha em rede, quando a gente trabalha em conjunto, a gente tem possibilidade de obter resultados muito melhores para a administração pública brasileira.
0: O evento continua nesta quinta-feira e com os novos debates aí sobre a transformação da gestão, da educação cidadã, resultados para a sociedade e a inteligência artificial. 6 horas e 43 minutos. No próximo bloco, a gente vai falar sobre o próximo domingo, que o pedágio vai ficar 7% mais caro para quem passa lá no Triângulo Mineiro. A gente explica melhor daqui a pouquinho, agora 6 horas e 43 minutos.
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0: O Ministério Público de Minas Gerais deve investigar uma possível onda de sabotagens no sistema de abastecimento de água da Copasa, aqui em Belo Horizonte. A suspeita foi levada para o Ministério Público pela presidente da companhia. O Lener Círio tem mais informações.
16: Em menos de um mês, três adutoras da Copasa se romperam na capital e na região metropolitana. Agora, a companhia suspeita que esses rompimentos sejam ligados a atos de sabotagem. Essa hipótese foi apresentada pela presidente da Copasa em uma reunião com o Ministério Público. A empresa disse que procurou o órgão para solicitar apoio institucional, principalmente após o sistema antiodor da Lagoa da Pampulha ser vandalizado no último dia 4 de setembro. A situação foi identificada durante uma vistoria da companhia no dia 8. Cabos foram furtados e outras peças foram danificadas. A previsão é que o sistema volte a funcionar em cerca de um mês. Lembrando ao nosso telespectador que poucos dias antes, no dia 19 de agosto, a primeira adutora da companhia se rompeu ali no bairro Nova Granada, região oeste de Belo Horizonte. A água alagou ruas e invadiu imóveis. Pouco tempo depois, na primeira semana de setembro, dois outros rompimentos foram identificados, né? Um ali no bairro Cidade Nova, região nordeste da capital, e outro no bairro Milionários, região do Barreiro. Moradores daquela região ficaram, inclusive, dias sem água. Em uma escola do Barreiro, mais de 1.000 alunos ficaram sem aula pela falta de abastecimento. Depois, outra adutora se rompeu, dessa vez em Contagem, às margens da BR-040, na região metropolitana. A pista ficou molhada e a visibilidade dos motoristas que passavam ali pela rodovia foi prejudicada. A partir da análise desse material coletado pela Copasa, o Ministério Público poderá abrir uma investigação para apurar criminalmente esses episódios aí que foram registrados pela companhia.

0: Eleições 2026. 2.000 pessoas podem mesmo representar a opinião de 150 milhões de eleitores? Como essas pessoas são escolhidas? O que é levado em conta e por que pesquisas feitas no mesmo período podem chegar a resultados diferentes? Para entender o que existe por trás dos números que ganham os noticiários e que influenciam o debate eleitoral, a nossa parceira, a TV Cultura, foi investigar como essas pesquisas são feitas e, principalmente, o que elas realmente conseguem mostrar.
1: Elas viram manchete, movimentam as redes sociais e alimentam discussões. Mas as pesquisas eleitorais ainda provocam dúvidas nos eleitores.
2: Primeiro é qual é a massa que eles utilizam, porque geralmente tem um percentual, mas ele nunca está próximo da gente, né?
3: E como que chega tão perto da realidade assim, se é tão pequeno o número de pessoas para o tanto de eleitores, né?
4: Nunca fui entrevistada para nenhum tipo de pesquisa eleitoral.
1: Ser escolhido para uma delas é mesmo raro. Uma pesquisa nacional costuma ouvir cerca de 2.000 pessoas para representar o eleitorado de 158 milhões. Esse montante é chamado de amostra, que precisa reproduzir em escala menor o perfil do eleitorado. Entram nessa conta, por exemplo, sexo, idade, escolaridade, renda e região do país. E há diferentes métodos de coleta das informações: presencial domiciliar, ponto de fluxo, ou seja, lugares de grande circulação, por telefone ou pela internet. Alguns institutos também combinam mais de um método. Além disso, toda pesquisa também tem margem de erro, justamente por ouvir uma parte e não todos os eleitores. Pesquisa eleitoral não é previsão do resultado da eleição, é uma fotografia da intenção de voto naquele momento. Entre o dia das entrevistas e as urnas, muita coisa acontece, o eleitor pode mudar de ideia. Pesquisa eleitoral não é previsão do resultado da eleição, é uma fotografia da intenção de voto naquele momento. Entre o dia das entrevistas e as urnas, muita coisa acontece, o eleitor pode mudar de ideia. A própria divulgação das pesquisas interfere nessa decisão.
5: Existe um tipo de voto que a gente chama de voto estratégico ou o famoso voto útil, que depende inteiramente da divulgação de pesquisas eleitorais. O eleitor, ele vê ali quem está com uma posição melhor nas pesquisas e decide se ele prefere votar num candidato que ele gosta muito, mas não tem chances, ou ele prefere alguém que não é o preferido dele na lista, mas tem mais chances de ganhar daquele que está em primeiro nas pesquisas.
0: Motoristas que circulam por 4 rodovias federais em Minas Gerais poderão passar por testes de um novo sistema de fiscalização de velocidade. Diferentemente do radar tradicional, que verifica a velocidade do veículo em um determinado ponto, o sistema calcula a velocidade média a partir do tempo gasto para percorrer todo um trecho das estradas. O equipamento será testado nos próximos 6 meses em locais das BRs 040, 050, 381 e 116. Durante o período de testes, não poderão ser aplicadas multas ou outras penalidades baseadas na velocidade média registrada pelo sistema. A experiência poderá ser prorrogada ou encerrada antes dos 180 dias, conforme os resultados obtidos nos testes. 6 horas e 51 minutos e o Ministério da Saúde começou a disponibilizar a vacina Pneumovinte para pessoas com 85 anos ou mais. A meta é vacinar pelo menos 90% dos 2,3 milhões de idosos que fazem parte do público-alvo em todo o país.
6: Em junho deste ano, a vacina foi incorporada no Calendário Nacional de Vacinação para Crianças Menores de 5 anos e agora ela também está disponível para o público 85+. A vacina pneumocócica 20 valente conjugada protege contra mais de 20 sorotipos da principal bactéria causadora de pneumonia e meningite. Quem nunca recebeu vacinas deve tomar uma dose única. Já para quem recebeu outras vacinas contra a doença, a recomendação varia conforme o histórico de vacinação. O imunizante será ofertado nas unidades de saúde ou em atendimento a domicílio. Para ser vacinado, é necessário apresentar apenas documento que comprove a idade, sem necessidade de prescrição médica. A recomendação é que os idosos aproveitem a oportunidade para atualizar as outras vacinas indicadas no Calendário Nacional de Vacinação do Idoso. Com o avançar da idade, as infecções pneumocócicas tendem a apresentar maior gravidade, risco de complicações e taxas de mortalidade mais elevadas. Entre os fatores que aumentam essa vulnerabilidade estão o processo natural de envelhecimento e a maior frequência de comorbidades.
0: Um jovem de Juiz de Fora, na zona da Mata Mineira, está vivendo uma rotina completamente diferente. Realizar um objetivo que vai muito além da sala de aula. O Gabriel Moreira, de 18 anos, está se preparando aqui em Belo Horizonte para representar o Brasil na World Skills, em Xangai, na China.
7: Gabriel vai competir na área de vendas e varejo. Para chegar preparado à competição, ele deixou a cidade de Juiz de Fora e passou a seguir uma rotina intensa de preparação no centro de treinamento do SENAC.
8: Eu participei de um processo seletivo e aí eu fui participando das etapas, até que chegou no final, eu lembro até hoje o dia, foi 27 de janeiro, eu fiz a prova seletiva e no dia 28 eu recebi a notícia que eu tinha passado, né, em primeiro lugar, e ia ser o representante do Brasil.
7: De segunda a sexta, são cerca de 9 horas por dia de dedicação aos treinos. A rotina inclui conhecimento sobre produtos, técnicas de vendas, atendimento ao cliente e gestão do tempo. E não é só o conhecimento técnico que está sendo colocado à prova. Durante a competição, Gabriel também vai precisar atender clientes em outro idioma. Por isso, o estudo de outra língua virou parte importante desse processo.
8: Teve, assim, a parte de aprender o inglês, né? Não foi um desafio, assim, não posso falar que foi tão grande, a gente conseguiu alinhar bem, eu consegui aprender rápido. Meus treinamentos também envolviam atores, então eu tive que começar a fazer essa conversação com os atores, esses atendimentos que eles estavam simulando clientes para mim.
6: Na prova de vendas e varejos, não basta só vender. Em Xangai, o Gabriel vai ter que organizar estoque, montar vitrine, lidar com produto surpresa e atender um cliente que ele nunca viu. Tudo isso em inglês.
9: Na competição não é avaliado a qualidade do inglês dele. Então, por exemplo, a gramática não, ou a ortografia, quando ele está escrevendo, não é avaliado. Então, nós priorizamos a fluidez e o vocabulário. Então, formas, por exemplo, de valorizar uma roupa, valorizar um item, utilizando os adjetivos. E, além disso, também priorizamos esse atendimento fluido com o cliente. Mesmo que ele cometa erros gramaticais, a gente priorizou realmente a fluidez.
7: A competição acontece entre os dias 22 e 27 de setembro em Xangai. Agora ele segue treinando para transformar todo esse esforço em resultado. E quando chegar a hora de representar o Brasil, ele vai levar com ele não só a preparação, mas também a esperança de fazer história.
8: Quanto mais passa o tempo, mais feliz eu fico de estar representando o meu país, de estar, assim, numa posição que muitas outras pessoas gostariam de estar também.
0: Uma boa sorte para o Gabriel, estaremos aqui na torcida. O JM2 de hoje fica por aqui, nós temos um novo encontro marcado amanhã, às 18h30 da noite. Outras notícias você acompanha a partir das 19h30 da manhã no Jornal da Inconfidência e logo mais ao meio-dia tem as notícias do Jornal Minas Primeira Edição. Muito obrigado pela sua companhia aí do outro lado da telinha, uma boa noite para você e até amanhã.

0: Alerta para interdição parcial do trânsito no anel rodoviário sentido Rio de Janeiro, pouco depois do viaduto sobre a Avenida Amazonas, ao lado do bairro das Indústrias. O motivo ainda não foi divulgado, mas atenção, o congestionamento é de cerca de 10 quilômetros, começando perto do viaduto da Avenida Carlos Luz. Em alguns trechos, a marginal ajuda o motorista, mas se possível, é melhor reprogramar o seu caminho. E há também retenção agora no anel rodoviário, no sentido Vitória, na região do Olhos d'Água, impactando a BR-040 na chegada a BH desde a região da Mutuca em Nova Lima e a subida da MGC-356 em direção ao Olhos d'Água desde o trevo do shopping do Belvedere. Se possível, evite. 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Emerson Rodrigues, para a Rádio Inconfidência.
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3: Um minuto para 7 da noite, excelente quarta-feira para você ligado na Brasileiríssima Inconfidência FM. Seja muito mais que bem-vindo, muito mais que bem-vinda. Eu sou Júnior de Castro, agora você fica comigo, com o melhor da música brasileira, com grandes intérpretes e com a seleção musical feita especialmente para você. Tudo isso até as 9 horas da noite. Você também concorre a ingressos, participa, responde a nossa enquete, que hoje é... Boa noite para você, Gabriel Basílio.
4: Boa noite, Júnior. Hoje o nosso ouvinte concorre a um par de ingressos para o show de Siba Veloso e Banda Ed, amigos de longa data que se apresentam neste sábado, dia 19, às 10 horas da noite, na Autêntica.
3: Isso aí, lá na Autêntica, só shows maravilhosos por lá. E o nosso ouvinte precisa responder a enquete para poder concorrer.
4: Você tem um amigo de infância com quem ainda mantém contato hoje?
3: Eu não tenho, você tem?
4: Eu tenho minha amiga Isabela, que é minha amiga desde o quarto ano do Fundamental.
3: Eu tenho colegas só, mas amigos não, troco por outros. Como diz o meme da da menina no programa da Xuxa, né? Eu mudei, eu troquei por outros. Será que nosso ouvinte tem? Ele vai ter que responder pra gente pelo WhatsApp.
4: Mande a sua resposta junto com o nome completo para o WhatsApp 319-8299-1282 e concorra aos ingressos.
3: Isso aí, estamos aguardando a sua mensagem. 7 horas, 1 minuto, Abandonada. Você ouve Fafá de Belém.

Aí, menina, e aí, menino, participa aqui comigo, responde a enquete do dia desta quarta-feira, dia 16 de setembro. Eu quero saber se você tem amigos de infância até hoje, que você conversa até hoje. Conta pra mim pelo WhatsApp 319-8299-1282, manda seu nome completo também, tá bom? Ângelo de Pinho Barroso, do bairro Floresta, disse o seguinte: tenho amigos de infância que encontro até hoje, colegas são muitos, mas tenho amigos também. Adriana Queiroga Reis está participando e ela diz que tem Silma e Sirlene, duas amigas aí que ela traz desde a infância. E tem mensagem também da Fátima Barcelos, que ela disse: trabalhando de casa e curtindo o radar, é muito gostoso poder acompanhar o radar. Dá uma sensação de aconchego com uma seleção musical eclética, sem preconceitos, companhia muito rica. Saúde e muita paz para toda a equipe do Radar. Obrigado demais, Fátima. Obrigado mesmo de todo o coração. Essas mensagens enchem o meu coração também. Em conferência, 7 horas 10 minutos.

0: Na Inconfidência FM eu toquei pra você Biquíni Cavadão, Vento, Ventania. Antes teve Lia Sofia, Ai Menina. E abrindo o programa desta quarta-feira, Fafá de Belém, Abandonada. Essa canção foi composta pelo Michael Sullivan, Paulo Sérgio Valle. Agora são 7h14, tem aquela propaganda eleitoral, mas é bem curtinha e eu volto na sequência.
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7: 7 horas 16 minutos. Excelente quarta-feira. Você fica com Djavan, Alegre Menina.

0: Que trio, hein? Nana Caymmi, Dori Caymmi, Danilo Caymmi. Vamos falar de Tereza e modinha para Tereza Batista. Antes, Gal Costa cantou modinha para Gabriela, canção do Dori. Miúcha, Anos Dourados, música do Chico Buarque, do Tom Jobim. E abrindo o bloco, Djavan, Alegre Menina, do Dori e do Jorge Amado. Agora são 7h30, tem intervalo bem rápido, eu volto já.
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0: 7h32, excelente quarta-feira para você. Eu sou Júnior de Castro e seguimos até as 9 da noite. Agora tem Marcos Viana e Paula Santoro, Raio e Trovão.

E hoje você participa aqui comigo, responde a enquete do dia. Você tem algum amigo desde a infância? Manda para mim pelo WhatsApp 319-8299-1282. Manda nome completo junto para você concorrer ao show da banda Ed, Siba Veloso e DJ Aida. Esse showzaço é no sábado, dia 19, lá na Autêntica. Agora são 7 horas e 39 minutos.

0: aí, sucesso do Vitor Martins e do Ivan Lins, Lua Soberana, com Sérgio Mendes. A gente ouviu antes Rogério Machado, Retirantes, canção do Dori Caymmi, a primeira com Marcos Viana e Paula Santoro, Raio e Trovão. Agora, 17 minutos para as 8 da noite, tem propaganda eleitoral, mas é curtinha, fica aí que eu volto já.
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0: 15 minutos agora para as 8 da noite. Abre alas, Ivan Lins.

Pergunta do programa de hoje: você tem amigos desde a infância, aquele amigo que você conversa, fala até hoje? Manda para mim pelo WhatsApp 319-8299-1282. Não esqueça de enviar seu nome junto, tá bom? Nome completo. Elizabeth Soares Teles está participando. Tenho sim uma amiga desde a infância. Ela disse aqui que foram do mesmo grupo escolar, passaram alguns anos sem se ver, se reencontraram. E a amiga dela trabalhava na mesma instituição que ela já trabalhou. Aliás, a amiga trabalha, porque hoje a Elizabeth é aposentada. Participando comigo também a Fátima Barcelos. Ela disse que sim, tem amigas queridas e super especiais desde a infância. Agora na Inconfidência, 8 para as 8.

Na Inconfidência FM, Beto Guedes, Maria Solidária, do Milton Nascimento e do Fernando Brant, Elba Ramalho cantou Paisagem da Janela, do Fernando e do Loborges, Flávio Venturini, Princesa, e abrindo o bloco, Ivan Lins, Abre Alas, música do Ivan. Essa é uma parceria dele com o Vitor Martins. Agora, faltando 2 minutos para as 8 horas da noite, tem intervalo.

0: rapidinho. Fica aí que eu volto já.
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0: 8 horas em ponto, se você tá chegando agora, seja muito mais que bem-vindo, muito mais que bem-vinda. Eu sou Júnior de Castro e você fica comigo e com o melhor da música brasileira até as 9 horas da noite. Abrindo a nossa próxima sequência, é a vez dela, Zizi Posse, Foi Assim.

Conta pra mim, você tem amigos de infância que você conversa até hoje? Fabiana Silva tá participando. Ela disse: ainda bem que estou agarrada no trânsito a caminho do trabalho e matando a saudade do seu programa, Júnior. Tenho sim várias amizades que me acompanham desde a infância. Cultivo todas com carinho e me sinto muito privilegiada. Um abraço enorme pra você também. Beijo demais, viu, Fabiana? Aqui participando comigo, Ronaldo Ramos. Tem um amigo, ele sempre me apresenta as pessoas dizendo que somos amigos dente de leite. E nós nos comunicamos praticamente todos os dias. Aqui comigo também, Fernando Aurélio de Lima e Souza Maia, que no mão, hein? Boa noite, sou fã desse programa e ouço todos os dias. Obrigado, Fernando. Se tenho amigos de infância, sim, tenho e amo muito todos eles. O Paulo, Tota Tolar, a Denise Bispo, Dedinho, a doutora Jaqueline Magalhães, Jaquelinda, devia ser lei guardar amigos com carinho e ser feliz. Tem mais gente participando, Silvestre Simões de Oliveira. Graças a Deus, tem alguns amigos de infância desde a nossa infância lá em Formiga. Tem um grande irmão que considero que é o Rogério Dalariva e Paulinho Carvalho, Cid Lopes, tantos outros. Outros amigos, em Confidência, 8 horas, 10 minutos.

0: A belíssima voz de Jeane Duboc, Chama da Paixão, composição do Carlos Cola, Fábio Júnior, Quando Gira o Mundo. E ouvimos a primeira com Zizi Posse, Foi Assim, canção do Renato Correia. São 8 horas 13 minutos, tem propaganda eleitoral daquele jeito, curtinho, eu volto na sequência. 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
0: 8 horas 15 minutos é Vinha Brincar de Viver.

0: Maria Bethânia, balada de Gisberta, canção de Pedro Abrunhosa. Antes Frejá Segredos e a Vinha Brincar de Viver, música do Guilherme Arantes. Agora são 8 horas 26 minutos, a gente vai para um intervalo, tem dica de cultura para você também e eu volto já.
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0: 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Começa agora na Inconfidência, Plug, dicas de lazer e cultura para colocar na agenda.
1: Estão abertas as inscrições para a 4ª Mostra Inclusiva Laís, festival que integra cinema e inclusão social por meio da promoção de curtas-metragens. O fundador e coordenador, Shelmer Guivar, tem mais detalhes.
2: Nós vamos receber curtas-metragens de todos os gêneros e temática, finalizado até 2023 e com duração máxima de 24 minutos. Serão selecionados os filmes e teremos cotas de 70% para diretoras mulheres. Os filmes escolhidos pela nossa curadoria vão ser exibidos no dia 5 e 6 de dezembro no Cine Santa Teresa, numa festa incrível, onde vamos celebrar o cinema brasileiro e também exibir filmes inclusivos, porque a mostra, ela coloca inclusão social, ou seja, Libras, audiodescrição e legenda descritiva em todos os filmes, né?

0: exibição.
1: E quanto à premiação?
0: A mostra, ela premia os 3 filmes mais votados, porque temos votação presencial no Cine Santa Teresa, sendo que o filme mais votado vai receber 3 prêmios, que é o Troféu Laís, que é um troféu lindíssimo, também vai receber prêmio em dinheiro e cópia inclusiva, com legenda descritiva, audiodescrição e libras.
1: Obrigado, Schelmer. As inscrições podem ser feitas até o dia 30 de setembro. Mais informações no Instagram Mostra Laís e no site mostralaís.com.br. Eu sou o Pedro Henrique Vieira e essa foi mais uma edição do Plug. Nos trabalhos técnicos, Washington Bittencourt.
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3: 8h30 e é o seguinte, agora vou tocar aqui pra você um grande sucesso do Chico Buarque, O Meu Amor, mas será que você já ouviu nessa interpretação? Quem canta é Tetê Espíndola.

0: Quarteto em Si tem mais samba, canção do Chico Buarque. A gente ouviu também MPB4 Passaredo, parceria do Chico com Francis Raime, Ana Vitória, João e Maria, do Chico e do Sivuca, e Tete Espíndola, O Meu Amor, canção do Chico. Agora 18 minutos para as 9 da noite, tem a última propaganda eleitoral, que é bem curta, eu volto já.
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0: 16 minutos para as 9 da noite, chegando Guilherme Arantes e a música Um Dia, Um Adeus.

Kiko Zambianchi, Rolam as Pedras. Você ouviu também Roupa Nova, Sapato Velho. Abrindo a sequência, Guilherme Arantes, Um Dia, Um Adeus. Agora faltando 4 minutos para as 9 da noite, o programa de hoje está chegando ao fim, mas eu agradeço demais sua audiência, seu carinho, sua sintonia. É muito bom ter você comigo aqui todas as noites. Eu sou Júnior de Castro, apresento e faço a programação musical nos trabalhos técnicos Homero Ribeiro. Você segue agora com a Voz do Brasil e a gente se encontra amanhã a partir das 7 da noite aqui no Radar em Confidência, tá certo? Tá combinado? Então tá bom, um beijo enorme pra você e um excelente fim de noite.

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1: Olá, boa noite.
2: Uma boa noite para você que nos acompanha em todo o país.
1: Quarta-feira, 16 de setembro de 2026.
2: E vamos ao destaque do dia.
1: Brasil cria política nacional para minerais críticos e estratégicos.
2: A ideia é produzir mais e agregar valor aos recursos naturais brasileiros. Gabriela Noronha.
3: A lei cria uma política nacional voltada a minerais considerados estratégicos para o país, além de estabelecer incentivos fiscais e instrumentos de financiamento para o setor.
1: Segurança Pública.
2: Forças integradas de combate ao crime organizado deflagraram a operação em 19 estados.
1: E mais de 500 milhões de reais foram bloqueados de organizações criminosas. Claudimário Carvalho.
4: A operação investiga crimes como tráfico de drogas e armas, lavagem de dinheiro, homicídios, extorsão e atuação de organizações criminosas violentas.
2: Problemas com plano de saúde.
1: Saiba como acionar a Agência Nacional de Saúde Suplementar em busca de orientações. Cleide Lopes.
5: A ANS disponibiliza um serviço gratuito para orientar os consumidores sobre seus direitos e as regras dos planos privados de saúde no Brasil.
2: Hoje, na apresentação da Voz do Brasil, Nazi Brum e Mariana Jungmann.
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2: Foi sancionada agora há pouco a Política Nacional de Minerais Críticos e Estratégicos.
1: A nova lei busca agregar valor à indústria nacional, utilizando esses recursos naturais, além de fomentar a pesquisa e a inovação.
2: Vamos ouvir os detalhes agora na reportagem de Gabriela Noronha.
3: A lei sancionada nesta quarta-feira cria uma política nacional voltada a minerais considerados estratégicos para o país, além de estabelecer incentivos fiscais e instrumentos de financiamento para o setor. Márcio Elias Rosa, ministro do Desenvolvimento, Indústria, Comércio e Serviços, detalhou como a norma pode ser utilizada para fomentar a atividade industrial do país.
6: São 51 artigos, 9 instrumentos legais, todos eles associados àquilo que é essencial. E é essencial desde a lavra, pesquisa, o beneficiamento, a transformação, a mineração urbana. Ou seja, nós estamos falando de uma atividade integrada e de uma política que quer transformar o que nós já temos em abundância em inovação e assim ampliar a nossa competitividade industrial.
3: Minerais críticos são aqueles necessários a setores importantes da economia e cujo abastecimento possa estar sujeito a riscos, seja pela dependência externa ou outras questões geopolíticas. Um exemplo é o potássio, utilizado na produção de fertilizantes e essencial para a agricultura. Já os minerais estratégicos são essenciais para o desenvolvimento tecnológico, com redução de emissões de gases do efeito estufa. As terras raras, por exemplo, fazem parte desse grupo e são utilizadas na produção de diferentes tecnologias, como na fabricação de celulares, carros elétricos e turbinas eólicas. O ministro de Minas e Energia, Alexandre Silveira, disse que será possível avançar no processamento desses recursos naturais.
7: A norma contribui também para a neoindustrialização, oportunidade que não está somente na extração. Reside especialmente na capacidade de instalar no Brasil as etapas de beneficiamento, de separação, de refino, de transformação e de elaboração de materiais avançados de componentes e produtos industriais.
3: Para coordenar as ações, foi criado o Conselho Nacional para a Industrialização de Minerais Críticos. O colegiado terá entre suas atribuições a definição de prioridades e o acompanhamento de projetos considerados estratégicos, como explica a ministra Miriam Belchior, da Casa Civil.
8: Que ele possa definir regras claras e a agilidade necessária nas suas definições.